0: de forma absolutamente
1: vergonhosa
2: para um time de Série B que não tá nem assim. O próprio Fortaleza ganhou desse Juventude já esse ano.
1: É,
2: o Ceará já jogou contra o Juventude, não me recordo.
3: Não,
2: ainda
3: jogou.
2: Não, né? Nessa primeira fase da Série B, mas São Paulo eliminado pro Juventude.
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4: João Bosco Farias.

0: Valeu, galera. São 9:03 da noite. Hoje é quarta-feira, 13 de maio. É valendo. É Copa do Brasil. Aqui direto da Arena Castelão. 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Jotão do Egito com informação do time do Ceará.
1: João Bosco Farias, é isso, o Hulk, principal jogador do Galo, ídolo e referência no time mineiro, faz parte da história, faz parte de um passado recente. Há uma semana se transferiu para o Fluminense do Rio de Janeiro, mas ele é ídolo no Atlético, ganhou vários títulos desde a sua chegada, pelo menos chegou acho que em 2021, não foi? 2019, 20, por aí, ao Atlético Mineiro, bom jogador, ídolo, a garotada gosta, é um exemplo para os outros profissionais, seus colegas, enfim, deixou história, fez história no Galo Mineiro. O Hulk vai ficar verde no Fluminense, seu Bosco.
0: 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São 9:04 da noite, nesta quarta-feira, 13 de maio, aqui no pique da Nova Brasil, 98 anos de pura emoção, existência, gerando emprego e renda para o nosso estado do Ceará. Meus parceiros, você quer dizer alguma coisa, Titi?
2: Bosco, olha, a gente lamenta, né, a situação dessa, quase ninguém no Castelão, aqui dá pra gente ver tudo vazio, né? Será que colocou ingresso a partir de R$10, meia entrada no local mais R$10, porque sabia que o torcedor não estava disposto, não estava querendo vir para pegar uma situação de quem está perdendo, né? Quem perdedor, o torcedor detesta, mesmo com o apelo da diretoria, dizendo que, olha, eu entendo assim, se você ganha hoje, acaba a crise. Agora, o torcedor não entendeu assim, daí o resultado. Quase ninguém no Castelão.
0: 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Paulo, doutor Torcélio, Paulão, lá do Ipu, torcedor do Ceará, tá aqui na capital, tá ligado aqui no Sonzão da Nova Brasil. Meu grande amigo lá do Ipu, tá ligado que torcendo pelo Ceará. Ouvindo lá na sua casa. 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São 9:06. Ceará vem para campo daqui a quantos minutos, Admir? Faltam 24 minutos para o jogo começar. O Ceará vem de Bruno Ferreira, Alex Silva, Éder, Luizão e Fernando, Dieguinho, João Gabriel, Júlio César e Melk, Gustavo Prado e Fernandinho. A formação do Atlético é de Everson, Alan Franco, Luan, Roman, Lianco, Vitor Hugo, Renan Lodi, Tomás Pérez, Cissé, Renier, Alan Minda e Cassierra.
1: Atlético. João Bosco Faria.
0: Chamou, falou.
1: Pois é, torcedor tá chegando de mansinho, pouca gente, marcando presença na Arena Castelão. O Ceará vai encarar o Atlético Mineiro. O Ceará já botou o tacho no fogo, a água está esquentando. O Ceará quer pelar o galo. É isso, na Arena Castelão.
0: Rapaz, falar em galo, semana passada, no sábado passado, comi um galo lá na casa do meu cunhado.
1: Olha aí.
0: No Gil Simar, lá na localidade de Mulungu, Pires Ferreira, que o galo bem feito, viu?
1: Certo.
0: Coisa maravilhosa, rapaz.
1: Deixa eu te falar, o Atlético Mineiro já dispostou.
0: Ele e a dona Geisa, que é a esposa dele, prepararam um galo lá pra nós, rapaz. Que foi aqui. Ainda hoje estou me lembrando desse galo. Fala aí, Jotão.
1: Isso, o Atlético Mineiro disputou a Copa do Brasil, contando com esse ano, 36 vezes, Bosco. Foi campeão em 2014, também em 2021. Lembrando que em 2014 ele ganhou em cima do maior rival, que foi o Cruzeiro. Em 2021, ele ganhou em cima do Atlético do Paraná. Esse galo tem hora que dá trabalho, Bosco.
0: É, e o Paulão lá do Ipô, ele não tá com coisíssima nenhuma em casa, não. Ele disse que tá chegando, é na Arena Castelão. Bateu a foto aqui, já tá se aproximando do Castelão, faltando só 22 minutos, viu, Paulo? Não dá tempo nem entrar, não. Se bem que o público é pequeno, né, Jota? Vai dar pro Paulão entrar no gramado.
1: Para
0: entrar no Castelão para ver o jogo.
1: No,
0: né,
1: estádio, sim, dá para entrar tranquilamente. Vai assistir confortavelmente, ouvindo a Nova Brasil. É assim que se faz, 106.5. Aumenta o volume. Daqui a pouco, o garoto do Ipu. Ele já teve os cabelos acima dos ombros.
0: Ah, Brasil. Apaixonado pelo futebol.
2: Aliás, o cabelo dele sempre foi acima dos ombros, já teve abaixo, né?
1: Acima dos ombros, né?
3: E já foram pretos um dia, viu? Sem tinta.
1: Agora tem tinta na parada, né?
0: Você vê, você não conhece mais.
1: Não espalha.
0: 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Eu tô no pique da emoção. Eu tô aqui doido pra narrar uma vitória do Ceará, pra acabar essa crise nojenta de derrotas seguidas do Campeonato Brasileiro, na Copa do Brasil, na Copa do Nordeste. Eu quero que o Ceará vença essa partida pra espantar pra lá o mal-olhado lá, sei lá o que é, o cair, sei lá, uma coisa. Algum encosto, alguma carga negativa, né? Alguma entidade do mal rondando lá o time do Ceará. Pode ser que com a vitória espante os espíritos do mal, né, Edmilson Marcelo? Ô, Titi, vai.
2: A vitória acaba com qualquer crise, acaba com qualquer dificuldade, muda o astral. Se ganha hoje, domingo, o torcedor já comparece. Porque hoje é um grande jogo, aquele jogo que a gente diz reabilita o time. Porque para ganhar tem que fazer uma grande partida diante de um grande adversário. Se ganha hoje, reabilita e o torcedor vai começar a voltar a frequentar as arquibancadas do Castelão.
3: Agora, Edmilson, uma pergunta que eu tenho para você é a seguinte: caso o Ceará hoje saia eliminado, existe algum perigo de Mozart ser demitido do seu cargo?
2: Eu acho que fica até incoerente você, o Ceará, time de segunda divisão, perder pro Atlético Mineiro e demitir o técnico por isso. Eu não demitiria se ele perdesse hoje e não demitiria também no clássico, porque o clássico é o clássico. Qualquer coisa pode acontecer.
3: Mas será que não pesa também a derrota pro Sport na Copa do Nordeste, pro Atlético Goianiense na Série B, aí agora a eliminação, se houver.
2: Pode ser que o número de
3: o excesso, né,
2: seguidos representa uma queda do técnico. É possível que isso aconteça. Agora, pelo visto, não tem dinheiro para ser demitido, não.
3: Tá igual São Paulo?
2: Vai trazer quem? Tá mais ou menos daquele jeito lá, né? Então, vai trazer quem? Você tem que se planejar. Aí vai chegar para um bom técnico que tá lá e vai dizer: não, essa barca furada eu não vou, não.
3: E outra, né? Ainda, além da pressão do Moza, ainda tem a pressão do João Paulo Silva, que também tá lá com a pressão ali numa corda bamba pesada.
2: E a estrutura ali não muda, porque há um planejamento do Ceará até para saber quem será o próximo presidente. Por exemplo, tem hoje um alvinegro ilustre, o doutor Danilo Ferreira, que está fazendo oposição. Tem 300 conselheiros. Desses 300, todos podem votar. O Danilo tem em torno de 27, 28 do lado dele. Como é que vai derrubar o João Paulo? O conselho sustenta o João Paulo. É aquilo que eu digo. Se eu fosse preso no lugar de João Paulo, agora eu faria um super conselho de 10 alvinegros reconhecidos com capacidade para começar a se reunir duas vezes por mês, ou três vezes por mês, ou quatro vezes por mês, para começar a discutir onde é que está errado, onde é que pode ser feito alguma coisa para consertar, para mudar isso aí. Eu faria conselho de notáveis do Ceará, 10 conselheiros que participariam para aconselhamento da diretoria, o que pode ser feito.
3: Agora, o senhor não acha que o próprio João Paulo, não existe o perigo dele mesmo se demitir, se retirar do cargo? Não existe?
2: Acho que não.
3: Ele não há.
2: Não. O problema do Ceará, o problema é, por exemplo, 120 milhões de débitos com impostos já foram parcelados a longo prazo. Se deve se dar 20 anos, 240 meses e por aí vai, né? Esse valor maior. O problema onde é que está agora? Tem um déficit, segundo o Bolso, de 80 milhões?
3: Isso, 80.
2: E aí, amigo, esse é que pesa, né?
3: É o time que mais aumentou o seu déficit nos últimos anos.
2: Aí ele vai negociando, chamando de um a um, parece que está tendo sucesso. Chama os credores, são fornecedores, gente que fornece material para o Ceará, desde alimentação, por aí vai, né? Para manutenção do clube. Já fez um corte sério de funcionários, já demitiu muita gente, reduzindo os setores e por aí vai. Esperar que aconteça algo para recuperar sua credibilidade, fazer um time vencedor e quem sabe chegar a uma situação. Hoje preocupa, porque vem por aí, próximo mês de julho, uma janela, como é que contrata sem ter dinheiro? Eis um problema futuro que o Ceará vai enfrentar.
0: É, a situação realmente é complicadíssima.
4: Acabou.
0: Acabou o quê?
4: Vasco 2, Paysandu 2, Copa do Brasil, Vasco classificado. Juventude 3, São Paulo 1, Juventude classificado. Estamos agora com 34 do segundo tempo. Couto Pereira, Coritiba 0, Santos 2 e o Santos vai se classificando. Tem gol do Mirassol, Tiquinho Soares, 40, agora 45 do primeiro tempo. Mirassol 1, Bragantino 0, Mirassol vai se classificando.
2: Tiquinho Soares,
0: Mirassol que não está bem no Campeonato Brasileiro e está passando de fase na Copa do Brasil, né, professor?
3: E na Libertadores.
0: Na Libertadores também.
3: Também.
2: É, o Tiquinho Soares, né, voltando a fazer gol, teve no Santos, agora foi aquele artilheiro do Botafogo, foi pro Santos, agora está no Mirassol começando a mostrar que tem capacidade. Bom paraibano, Tiquinho Soares.
4: De Souza, na cidade de Souza.
2: Isso, Vicente São Gonçalo, meu amigo Assis.
0: O Jotão tá calado, tá ali esperando os times pintarem no gramado, né, Jotão?
1: Isso, João Bosco Farias. Tô esperando o time, os times que vão pintar já já pro trabalho de aquecimento, não é isso? Trabalho de aquecimento. Clima agradável no Castelão, 26 graus, o público pequeno, muito pequeno. O pessoal fazendo ali um sambinha, cantando aquele samba gostoso. Daqui eu tô ouvindo, o samba da Nova Brasil. É isso. Já já a bola vai enrolar. Às 9h30 da noite. É isso. O torcedor continua chateado, muito chateado. Derrota pro Atlético. Eliminado da Copa do Nordeste. O time devendo. Não tem dinheiro. E quando não tem o Me Faz Alegria, a coisa fica ruim, Bosco.
0: É, galera. 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
1: Deixa eu te contar, Bosco.
0: Fala.
1: Em Santa Quitéria, cidade próspera, ali no norte e noroeste do estado. É isso. A 97.3 está debulhando audiência na região. E sabe quem está ligado? O Labora, que é meu primo. O Algaci, que é meu primo. E os dois filhos do Algaci. O Algaci filho e o Paulo Ricardo. Esse pessoal me dá moral, Bosco.
0: É, a família do JG está em Santa Quitéria. É uma família realmente muito querida, muito grande. E eu conheço de perto. Como é que está o nosso amigo Bila, seu cunhado?
1: Ah, rapaz, esse aí está bem, viu? Graças a Deus e São José do Egito. Muito bem.
0: Quero mandar um abraço também para o Arnaldo.
1: O Arnaldo Protásio, a doutora Lígia, não é isso?
0: A doutora Lígia.
1: Doutor Jailson também.
0: Foi prefeita de Santa Quitéria, médica.
1: Isso. Muito competente.
0: E bonita

0: Talvez chegasse a 10 mil.
1: Ainda vai entrar mais gente.
0: Vai, mas não vai chegar a 10 mil não, viu? Pelo jeito que as coisas estão andando, o Ceará que liberou apenas a parte inferior ali sul, inferior norte, nem isso está lotando. Acho que vai ficar ali por volta de 6 a 7 mil pessoas no meu chute, pelo que eu tô vendo aqui, viu?
1: É, mas é porque a torcida não tá acreditando no time, né? Não tá acreditando, acha que por ter perdido o jogo passado, o jogo de ida, vai perdendo o jogo de volta também.
2: Eu tenho dito, torcedor detesta time perdedor.
1: É verdade.
2: Torcedor não, olha, a pior coisa que existe pro torcedor é encarar um time perdedor. E esse time do Ceará aí é um time perdedor. Pode ser que hoje dê a volta por cima, consiga uma grande vitória, e grandes vitórias mudam o rumo, o destino das crises. O Ceará vive em crise e hoje pode resolver o problema. Só que o torcedor quer ver para crer.
0: Olha, Busco, saiu um estudo, viu, feito por alguns estudiosos lá da UFMG, de que a média de público da Série A caiu em relação a anos anteriores nesse ano. E muito se deve à falta de Fortaleza e Ceará na primeira divisão,
1: claro,
0: viu?
1: Claro.
0: E, portanto, a gente vê aí a força da nossa torcida dentro do cenário nacional nos últimos anos.
1: Verdade, você disse tudo. Gol de quem?
3: Bragantino, Herrera, ex-Fortaleza, empata. Agora terminou o primeiro tempo, Mirassol 1, Bragantino 1, mesmo placar do jogo de ida lá em Bragança Paulista. 39, segundo tempo, Couto Pereira. Santos vai segurando a pressão, vai garantindo a classificação. Coritiba 0, Santos 2. E o Ricardo Aguiar, o capitão Aguiar Silva, tá lá no Vila Velha, tá acompanhando o futebol aqui com a gente.
1: 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Diga, Jota.
4: Muito bem, Bosco Farias. Daqui a pouquinho o Ceará vai pintar em campo. Quando terminar o aquecimento, ele vai pintar em campo com seu tradicional uniforme, ou seja, listras brancas e pretas em vertical, é isso, com os calções pretos, os meiões pretos. Do outro lado, o Atlético Mineiro vai pintar no campo todo de branco, o Atlético que também é alvinegro, viu, Bosco?
1: E eu queria uma palhinha do Edmilson Marcelo para dizer, para incentivar essa torcida, porque a torcida está... não tem nada para comemorar até agora no ano, Edmilson Passeio.
2: Nem tem nada para comemorar e nem o torcedor, muito menos, tem esperança. É uma realidade. Hoje perguntaram aqui: você acha que o técnico cai se perder? Olha, a gente fica imaginando: perder para o Atlético que demitiu o técnico por isso é meio incoerente. Mas é pelo histórico, seria a quarta partida seguida.
1: Olha, o Mozart, Edmilson, ele não acerta, dificilmente ele acerta uma escalação.
2: E ainda substitui mal.
1: Pois é. Aí você quer o quê? É. Ele tá pedindo para sair demitido.
2: Ele tá louco para pegar essa indenização.
1: Será que o Ceará tem dinheiro também, como o São Paulo tem dinheiro para pagar a indenização dele?
2: Pois vai, parcela.
4: Eu acredito, viu, Bosco, que essa escalação de hoje é a melhor que tem no momento. É a melhor que tem aí, ó. Porque os dois zagueiros, eu gosto dos dois zagueiros, o Éder e o Luizão. Como na lateral direita só tem o Rafael e o Alex, eu acho o Alex melhor do que o Rafael, e muito, muito mesmo. O mesmo acontece com o Fernando na lateral esquerda. Eu acho ele também muito bom, excelente, aliás. É menos ruim do que o Sanches, portanto é o que tem de melhor. Lá no meio campo você tem o Dieguinho, que é muito bom, o João Gabriel, Juventude, o 18 pro Júlio César. Esse Júlio César aqui é o cara. Então ali no meio campo, se funcionar, vai dar certo. Aí você tem mais na frente fazendo a ponta direita e às vezes voltando para fazer a ligação, o garoto, o Melk, que é o homem, aliás, é o garoto dos olhos do nosso Maciel, é isso. Aí você tem o Gustavo Prado e tem o Fernandinho, que tem se tornado num jogador muito ofensivo e muito útil ao Ceará. Portanto, eu acho que essa escalação de hoje é uma escalação muito boa E o Ceará com certeza vai vencer o Galo, Bosco.
1: 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Os times já estão ali no gramado. Faltam 8 minutos para o Coro.

0: Para a bola rolar aqui na Arena Castelão em Fortaleza, vamos à informação.
1: Arena geral aí no Cearense, segunda divisão, jogos no segundo tempo, Barbalha 0, Cariri 0, Caucaia 1, Atlético Cearense 0, Guarani de Sobral 1, Itapipoca 0, e em casa empata nesse momento, lá no Romeirão e casa 1, Guarani de Juazeiro também 1.
0: É, galera, falta 8 minutos para a bola rolar aqui na Arena Castelão. As equipes estão ali na boquinha do vestiário, na pontinha.
2: Isso, acabei de espiar aqui. Foi aquilo que eu disse. A arbitragem o árbitro central, o senhor Matheus Delgado, ele é de São Paulo. O assistente número 1, o Rodrigo Figueiredo, do Rio de Janeiro. O assistente 2, Anderson José. E o quarto árbitro, Janilson Lima. Eles estão ali na frente dos jogadores. O Ceará, como eu disse, com a sua camisa tradicional, listras verticais em branco e preto, alguns detalhes em branco e preto também, calção preto, meiões pretos, o Atlético todo de branco. A arbitragem e os dois times vão pintar no campo de jogo neste exato momento. Bosco Faria.
0: Valeu, Jotão do Egito. 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O coro vai comer já já. Ceará só presta a vitória. O Vitória com um gol simples, leva para os pênaltis. Com mais de dois gols, o Ceará passa adiante na Copa do Brasil. Estou certo ou estou errado, professor?
1: Corretíssimo. 1-0, Ceará, pênalti. 2-0, Ceará, ou 3-1, 4-2, Ceará classificado. Se der empate, dá Galo. Se o Galo vencer, também dá Galo.
0: Pois é, essa história vai ser contada a partir de agora. São 9 horas e 24 minutos em Fortaleza, direto da Arena Castelão. Com mais emoção para você no futebol da Copa do Brasil. O time do Ceará enfrenta o Galo. Duelo de alvinegros. Vamos já para a execução do hino nacional brasileiro. Quando começar, o Jotão só faz avisar aí de baixo que dá para ouvir primeiro, para a gente colocar aqui o som daí do gramado, tá?
2: Isso. Pronto.

0: execução do hino nacional brasileiro, o hino mais bonito do planeta. Jota Gito!
1: Isso, eu estava prestando atenção, viu? Algumas poucas bandeiras sendo desfraldadas da Arena Castelão. Uma aqui a mais esquerda, na esquerda das cabines de rádio. Uma maior, tremulando, tremulando a bandeira do alvinegro mais famoso do norte e nordeste do Brasil. Jogadores se cumprimentam, cumprimentam também a arbitragem. Já, já a bola vai rolar, é isso. E aí eu vou anunciar dentro de um minutinho. Ele, o locutor Bosco Farias, já já.
0: Valeu, na moral, apaixonado pelo futebol, galera. 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São 9h27 da noite, galera. 9h27. É, faltando poucos minutos pra bola rolar. Vamos saber quem vai passar adiante na Copa do Brasil: Ceará ou Galo? Vozão ou Atlético Mineiro? O professor Luiz Eduardo traz um giro aí nos últimos jogos da Copa do Brasil.
2: Finalzinho de jogo, Coritiba vai perdendo para o Santos, 2-0. O resultado vai levando o Santos para as oitavas de final. Começou o segundo tempo de Mirassol 1, Bragantino 1. Na Série B cearense, o Guarani de Sobral tem um pênalti a seu favor. Já já eu digo, se o Pio é aquele mesmo, o Pio vai fazer o não segundo gol do Guarani em cima de Itapoca.
0: 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Autopeças Colares, o Edmilson ali tá com o olhar de desconfiado. Parece que ele não tá acreditando muito no Ceará não, né, Edmilson? Ou não? Ou tô enganado?
3: É, Bosco, eu tenho uma certa esperança, confiança não, eu tenho esperança, porque futebol é meio que imprevisível. Confiança não dá, não dá para você confiar num time que vem fazendo a campanha que o Ceará fez. Agora é aquilo, futebol, né? Dá para ter algum sonho, alguma esperança.
0: É, galera, vai começar o espetáculo. Falta um minuto pra bola rolar aqui na Arena Castelão, galera. E no futebol da Nova Brasil, eu tô em campo com você, Nova Brasil. Vamos arrepiar, vamos dar sorte pro Ceará. Vamos acompanhar a Copa do Brasil. Para e passo, todos os momentos, todos os lances, tudo pra você. A partir de agora, aqui no futebol, líder de audiência da sua Nova Brasil em campo.

0: Bosco.
1: Vai começar, abaixa mais aí o volume da galera que tá muito alto, abaixa o microfone aqui do gramado. Diga aí, Jota.
0: Ceará à sua esquerda, o Atlético à sua direita, a bola vai rolar, ele gosta de velocidade, ele tá chegando. Ele é o dono da mídia esportiva no Nordeste. Ele é o melhor. Ele é o fenômeno do rádio esportivo. Diz aí, Rodrigo.
1: Apaixonado pelo futebol, bola rolando no gramado da Arena Castelão, bola levada até aqui pro lado esquerdo, encostando no Renan Lodi, ele solta na intermediária, vai fazer o lance errado, apara no peito, toma a bola o time do Vozão com o Dieguinho. Dieguinho já entregou na linha de frente, vai se preparando para sair, João, roubando a defesa do time do Atlético Mineiro, vai moralizando na intermediária, bola tocada agora para Cissé, ele vai recuando, solta na intermediária, já os primeiros movimentos da partida na Arena Castelão, valendo na Copa do Brasil. Bola tá sendo atrasada na intermediária para Vitor Hugo, chamou, falou.
2: É o seguinte, tivemos um minuto de silêncio em respeito ao torcedor Vantuil do Ceará, que acabou falecendo hoje, residente também no bairro João 23, assim como eu, um dos torcedores símbolos do Alvinegro. Um minuto de silêncio foi prestado a ele.
1: E uma falta está anotada pelo setor da intermediária, falta que pertence o time do Vozão aqui na direita. Você viu aí, Jota?
0: Vi, foi em cima do Alex Silva, e aqui depois já foi cobrada, Bosco.
1: E aí, a falta cobrada, a bola está na intermediária, passando para o Bruno Ferreira, descola a jogada para o lado, ele encosta agora para o Éder, Éder recebendo aqui na lateral direita, entregou para o lado direito, passando agora para o Alex Silva, aí o Alex Silva enfiou, jogada no ataque, bloqueia ali a defesa do time do Atlético e quer jogar aqui pelo lado esquerdo, o Ceará marca, a bola está sendo recuada, atrasada agora para o Renan Lodi, daí bota a bola para correr para o Everson, aí o Everson joga com os pés, bola rasteira, vai queimando a grama, cai na intermediária para Tomás Pérez, recebeu, ele abriu jogada na esquerda para Renan Lodi, vai ultrapassar da marcatória, a bola trabalhada pelo time do Atlético, vai recuar, atrasa na intermediária, começa de novo o jogo, rolando pro número 14, o Vitor Hugo. Vitor Hugo descola aqui na ponta canhota pro jogador Renier. Renier volta outra vez no Vitor Hugo, prefere atrasar pro goleiro Everson. São 9:32 da noite e tá começando o jogo bem no comecinho aqui em nome dos grandes anunciantes esportivos do rádio brasileiro.
3: Tem gol.
1: 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Gol de quem?
3: No Junco, segura a divisão cearense, Pio, de pênalti. Ele mesmo, veterano, Guarani 2, Itapipoca 0.
1: 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A bola cai na intermediária, cai com o time do Atlético. Caiu no peito ali do jogador número 19, o Renier. Ele já bota no ataque, mudando o endereço do jogo. Vai ficando entregue na direita. Vem para o Ivan Roman, ultrapassa na marcatória. Vem tramando bem lá pela direita o time do Galo, enfiou jogada no comando de ataque, a bola para o Tomás Pérez, cortou a defesa do Vozão, soltando a bola para o lado, arremesso lateral para o time do Atlético na direita, Jota.
0: Defesa do Ceará não quis brincar, e o arremesso já foi cobrado em favor do Atlético, Bosco.
1: FM Liberdade do Ipu, a partir de agora também conosco na jornada esportiva da Copa do Brasil. Valeu, Tião, cruzamento na boca do gol, a defesa do Ceará corta a bola para fora, Éder cortou a bola, foi para escanteio, né, Jota?
0: Isso, o zagueirão não quis brincar, mandou a bola pela linha de lata de fundo. É escanteio em favor do Galo, da direita para a esquerda, Bosco.
1: 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Olha a cobrança de escanteio do time do Atlético lá na direita. Cobrou, bateu ali na marca do pênalti de cabeça, corta a defesa do time do Vozão, vai sobrando no contragolpe aqui pela ponta direita. Vai Melk, vem avançando, vai ultrapassar. Passar a marcatória, faz o lançamento em profundidade. Olha o gol do Ceará, vai marcar. Invadiu, foi pro Ceará. Pênalti pro Ceará cobrar. Um pênalti claríssimo. E vai ser expulso o atleta do time do Atlético. Parece que é o Ivan Romano, não?
0: Vamos ver aqui, confirmar. Não, é o outro zagueiro.
1: É o Lianco, então.
4: Não é o Lianco, não. Acho que é o Cacera, que estava lá no ataque.
0: Não é o Cacera, não. É o
1: Cissé.
0: Cissé, é.
4: Eu vi um 9 ali na camisa dele.
0: É o 29. É o 39.
1: É o Cissé mesmo.
0: Cicê, que lançamento. E estava em boa condição, viu, Bosco?
1: O lançamento do Mel, que foi extraordinariamente bem
4: acho
1: feito.
4: Que foi fora da área, viu?
0: Não, foi pênalti, sim. Não.
4: Foi fora da área. Não, mas, o Mel que dentro... caiu dentro da área. Foi fora da área.
1: Fora
4: o,
1: da
4: o
1: área.
4: Vai ser revisto isso aí.
1: Se for revisto, não é pênalti. Porque para mim também foi marcado. O puxão foi fora da área em cima do Fernandinho.
0: O árbitro marcou apontando para cá ali.
4: Isso, mas o árbitro apontou realmente para pênalti. Você tá certo. Mas
5: ele começou a puxar.
0: Tá chamando o goleiro.
1: Eu tomara que ele segure essa marcação dele aí, porque assim, todo mundo erra com o Ceará. Quando acerta, vão pro VAR e esculhamba tudo. Ele vai tirar o cartão, viu?
0: Então, você tá chamando o goleiro ali para ficar no centro do gol. O pênalti tá marcado. Vamos ver ali.
1: Não, ele vai desmarcar.
0: Não, ele não é doido, não. Eu tô aqui bem pertinho dele. Entendeu? Ele é que sabe.
4: Tem gente pedindo impedimento, mas estava em posição regular.
1: Não, não é impedimento. Aí ele puxou, foi fora da área.
4: Isso, mas tem jogador do Atlético pedindo isso aí.
5: Ah, claro. O Wagner Helway está tentando convencê-lo a.
0: Ele está mandando. Sai daqui, sai daqui. É aqui do meu lado, aqui do lado direito.
1: Teve nada de impedimento, está completamente legal. E aí ele foi bem puxado fora da área, muito fora da área.
0: Mas terminou de puxar lá dentro.
5: Entrou na área puxando.
1: Bom, parece que tá marcado mesmo, viu?
0: Tá. Ele tá chamando os capitães ali, tá dizendo: olha, eu não aceito mais reclamação. Fala aí com os seus jogadores.
5: Bem,
0: você, Éder, você, Everson. Vamos lá, vai lá, fica no centro do gol. Eu tô recebendo as orientações aqui do Rio Way, não é isso? Ah, o pênalti tá marcado. Né? Pênalti marcado, vamos sair da área. O Ceará vai fazer a cobrança do pênalti. Vamos ver o encarregado.
1: Ainda bem.
0: O torcedor do Vozão quer vibrar com você, Moscão.
1: Vai para a cobrança do pênalti na marca dos 6 minutos, galera. 6 minutos, Fernandinho é quem vai bater o pênalti, galera. Aqui na marca de 6 minutos passados na etapa primeira, está marcado, portanto, o pênalti para o time do Ceará cobrar. Atenção, Brasil. Vamos ver o que vai acontecer aqui neste momento na Arena Castelão. Cartão vermelho para o Cicê está confirmado.
0: Isso.
1: Vamos então para a cobrança do pênalti. Ele sai balançando a cabeça, sai revoltado, mas vai para o chuveiro mais cedo. Atenção, Brasil, 6h44. Vai para a cobrança.
0: Eu achei
1: que era o Fernandinho que ia para a cobrança.
0: Não é o Fernandinho, não.
5: Alex Silva.
4: É o Alex Silva.
0: O zagueiro, é isso mesmo.
5: Alex Silva, ele é que treina. Ele é o homem da bola parada do Ceará. Toda bola, escanteio, lateral. Tudo bem.
1: Deixa eu narrar agora. Vai. Atenção, Alex Silva. Vai pra cobrança. Atenção, Brasil. Na casa dos 7 minutos do primeiro tempo. Alex Silva vai preparado pra cobrança do pênalti pelo time do Vozão. 7h22. Autorizado. Vai correr pra bola ali. O Alex Silva vai trilhar o apito. Não autorizou ainda. Tá preparado, não toma longa distância. Não chega a sair da área. Atenção, vai trilhar o apito. Vai autorizar a cobrança do pênalti. Correu. Alex Silva bateu pro gol. Guardou!

0: É do Vozão Marques Silva na cobrança de pênalti, brutou pro fundo do barbante. Deu esperança pra Gandaia Alvinegra em todo o estado do Ceará. Um pênalti bem cobrado, bem batido. Alex Silva, bola no canto, goleiro pro outro. Animou a torcida do Vozão. E o detalhe do lance, J. Agito.
1: Pra fazer o torcedor vibrar, pra agitar o torcedor, em pequeno número na Arena Castelão, o vovô, campeão da popularidade, Alex Silva, foi encarregado de cobrar a penalidade. O goleiro foi pro lado direito, a bola entrou do lado esquerdo, é gol do Vozão, 1-0 Bosco.
2: 1-0 Ceará. Nesse momento a definição vai para os pênaltis. Tá, acabou, Santos classificado, Coritiba 0, Santos 2.
0: E aqui, galera, se permanecer o resultado de 1-0 pro Vozão, tá dando pênalti. Olha o Vozão de novo. E trabalhando aqui pela direita, caiu. O árbitro tá pegando uma falta. Falta na intermediária. Falta em cima do atleta João Gabriel. Falta pro Ceará, Jota.
1: Isso, foi falta ali em cima do garoto do Vozão. O árbitro em cima do lance marcou. É falta aqui no campo de ataque. Tá bom demais pro vovô até aqui, Bosco.
0: É, galera, a falta vai ser cobrada. A falta foi em cima do Alex Silva. A falta vai ser cobrada aqui na intermediária pelo lado direito, quase 10 minutos, galera, passados do meu cronômetro. O placar continua a zero e a falta cobrada, a bola tá na defesa, leva pro Éder. Éder trabalha pela intermediária, quase 10 minutos, ele botou a bola pra Cogol, outra vez na direita pro Alex Silva, recolheu, ele volta de novo na defesa, volta pro Éder, chamou, falou.
3: O placar tá bonito de ver, o que tá horrível de ver é esse gramado da Arena Castelão, que ano que vem vai ser gramado de Copa do Mundo Feminina, viu?
0: Pois é, número 4, Luizão domina, põe pra Éder, Éder deixa na jogada, subindo aqui para Alex Silva, ele vai fazer o lançamento, ele botou a bola para correr na ponta, a bola saiu quicando sobre a linha, agora saiu a linha de lado, arremesso lateral para a defesa do time do Atlético Mineiro. Marque tempo e placar do primeiro tempo na Copa do Brasil. 10, repito, 10 agora jogados nesse finalzinho, não é o outro. 10 agora, 10 jogados do primeiro tempo. E no placar do governo do estado do Ceará, tá lá. 1 pro Ceará, 0 pro Atlético.
2: Agora rolando o primeiro tempo, Jacuipense 0, Palmeiras 0, Remy Bahia 0-0.
0: Apaixonado pelo futebol. Olha o Vozão de novo. Tentou botar a bola para o ataque do Alex Silva. A defesa corta. E a bola foi agora para a linha de lado. Arremesso lateral. O árbitro pegou para o time do Atlético Mineiro. Primeira palhinha do jogo com Edmilson Maciel.
4: E o jogo, Edmilson? Faz um jogo aos 3. Estamos pênalti aos 3 minutos. Faz o gol aos 7. E aí tem um adversário toda a partida com um jogador a menos. Será que tá com uma faca e o queijo na mão, Bruno?
0: É verdade. 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Olha o Atlético. Bola lançada pela ponta esquerda, saiu. A linha de lado, arremesso lateral para o Ceará cobrar. Quando temos agora mais de 11 minutos. 11, repito, 11 minutos passados do primeiro tempo. 1 para o Ceará, 0 para o Atlético. Arremesso lateral vai ser cobrado pelo jogador Alex Silva. Ele põe para o Edra. A bola atrasada de longe, vai passando ali pro goleiro do time do Ceará, o Bruno Ferreira. Ele abriu do lado esquerdo, entregando pro Luiz, ele vai dominando, colocou na canhota pro Fernando. Fernando pode saltar pelo meio, mudou o endereço do jogo, entrega dentro da área pra Éder. Aí Éder tranquiliza, bota a bola no terreno e vem conduzindo, tá pedindo na ponta direita o Alex Silva, ainda domina o Éder, vai dominando na meia cancha, aí ele já solta pra lado, pra Luizão, recolheu, de primeira botou pro Fernando na ponta esquerda, tá acanhado o time do Atlético Mineiro, tá indo pra cima o time do Vozão, bola pelo meio de campo, ajeitou Fernandinho, vem pro drible, cortou a defesa do time do Atlético Mineiro, vem acelerando lá pela intermediária, lá pelo lado direito, ali com o jogador Tomás Pérez, caiu, perdeu, o Ceará vai tomando, vai invadir a área, saiu a defesa, corta no momento certo, bloqueia, e o Ceará de cabeça corta com o Luizão, entregando na intermediária, rolando agora para o jogador Júlio César, ele vem conduzindo, põe para Fernandinho na canhota, tentou o primeiro drible, levou na entrada da área, voltou com ele, ele pode chutar pro gol, preparou, chutou, bateu ali na defesa, quem tava tramando lá na esquerda, era o Gustavo Prado, Jotão do Egito. E a bola volta para Júlio César, ele vem tramando na intermediária, pediu na canhota ali o Gustavo Prado, ele levou a jogada para Fernando, ele vai, aliás, o Dieguinho, Dieguinho soltou na intermediária para Gustavo Prado, aliás, pro Júlio César, Júlio César deixando agora pro Dieguinho, vai lançar agora na ponta canhota para Júlio César, vai encarar a marcação, deixando no Gustavo Prado, levou para Júlio César, vai fazer um cruzamento na ponta direita, saiu o goleiro, encaixa lá no alto, Jota.
1: Isso, o goleirão saiu, acabou se chocando ali com o Alex Silva, tá no chão o goleiro Everson, que foi aplaudido antes do jogo pelo torcedor do Ceará, viu, Boscão?
0: 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ali, o goleiro Everson, do time do Atlético Mineiro, bola rolando e taça na mão, com Vinho Vale das Videiras, todo jogo vira emoção, Vinho Vale das Videiras, brinde a cada momento, contato 3260-4800, Rádio Liberdade do Ipu, 105.3, um abraço pro Sérgio, o Fino, pro Tião, pro Joacir, pra toda a equipe lá, de funcionários do Corpo de Locutores, daquela rádio maravilhosa, entrando em mais de 30 cidades na região. 105.3 Liberdade FM do Ipu, 9:43 da noite no meu relógio. A mesa de áudio é comandada lá no estúdio pelo Rodrigo Eric. E aí vai batendo a bola, o goleiro Everson já recuperado, né, Edmilson Marcel?
4: Ele teve um encontro ali com um jogador do Atlético e aí foi atendido sem maiores problemas. Já bola em jogo.
0: Boa. Bola lançada pelo lado esquerdo. Ceará marca. Rolado é lateral para a defesa do Ceará. Cobrar na intermediária. Quando temos agora 14 minutos no meu cronômetro. 14 minutos passados do primeiro tempo. 1 para o Ceará, 0 para o time do Atlético. Vai para a cobrança o Alex Silva. A cobrança do arremesso lateral. Um pouquinho mais para trás da divisória do gramado. O Ceará ataca para o lado direito das cabines de rádio. Aqui na Arena Castelão. Vai para a cobrança o Alex Silva. Cobrou na intermediária. Leva para Júlio César. Voltou para o Alex Silva. Ele bateu na bola. Marca ali uma saída de bola. O árbitro agora diz que é do Atlético Mineiro, quando estava ali reclamando ali o Fernandinho, né, Jota?
1: Tá reclamando, mas não tem razão não, viu? Foi em favor do Atlético.
0: 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Bora tá levada pro goleiro do Atlético, que é o Everson. Ele descola pro lado, ele bateu pro número 4, o Vitor Hugo, ele volta outra vez no Everson, ele vai passar pro lado, tá pedindo ali o Lianco, mas ele prefere bater no comando de ataque de cabeça, cortou Júlio César. A bola se apresenta no meio de campo do time do Atlético, vem ali o Tomás Pérez, abriu do lado esquerdo, põe para Vitor Hugo, vai dominando, entrega na canhota, pondo agora para Cissé, ele volta outra vez com o número 14, Vitor Hugo, atrasa pro goleiro Everson, vem a marcação do Ceará, ele abriu do lado esquerdo o Vitor Hugo, é o zagueiro do time do Atlético, leva na intermediária na disputa com o Cacierra, vai no comando de ataque, botou a bola para correr na ponta, grande momento, na chegada perigosa do time do Atlético, lançou, cruzamento do lado esquerdo, livre de marcação, vai pegar na bola, o número 16, chutou, bota para dentro da área, passa só cruzando todo mundo. Quem é o 16 aí pra mim, por favor?
1: É o Renan Lodi.
0: Aí botaram, foi 17 aqui, pelo amor de Deus.
4: Lateral esquerdo.
0: Renan Lodi tá com a 16. A bola caiu fora da área com Júlio César. Opa, foi atingido no peito. Mas o Ceará leva vantagem. Com o jogador Alex Silva. Faz o lançamento no comando de ataque. Bom momento na chegada do Fernandinho. Vai invadir a área. Preparou, vai fazer o lance pra dentro da área. Encaixa, ele atrasou praticamente pro goleiro Fernandinho, né, Jota?
1: Pois é, rapaz. A bola esticada pra ele. Ele vem na direita, fez o cruzamento, mas mandou nas mãos do goleirão Everson. 1-0, vovô, Bosco.
0: Que o tempo e placar no primeiro tempo na Copa do Brasil. 16, galera, 16 passados, etapa primeira, e no placar do governo do estado do Ceará, tá lá 1 pro Ceará, 0 pro Atlético Mineiro.
2: Copa do Brasil, segundo tempo, segue, mira só um Bragantino.
0: Apaixonado pelo futebol. 16 e meio agora jogados no primeiro tempo. O Zé Boi falou.
2: Galera, com a gente lá no Racha do Ceará Mirim, da quarta-feira, o Zé Boi. Está aniversariando hoje. Está te mandando um grande abraço, Bosco.
1: Um abraço, grande Zé Boi. Valeu, um abraço para você, Zé Boi.
0: Caindo na intermediária do ataque do time do Atlético Mineiro. Vai gostando do jogo. O número 9, o Cacierra, ajeitou, tocou mais atrás para o Cicê. Ele vai mudar o endereço do jogo. Entregava na canhota, ia caindo para o Renan, onde cortou a defesa do Vozão. Olha o ataque, olha o contra-golpe do Vozão. Aqui na ponta direita, o Melk vai dançar no ataque. Ele procurava o Fernandinho. A defesa bloqueou, girou para cima dele e moralizou. Mas retoma a posse de bola. Ai. Vai ficando no Melk, vai marcar o gol por cobertura. Agora vai.
1: Que golaço!

0: do Vozão é o que? Um gol por cobertura. Sensacional! Sabe de nada, criança. O segundo gol do Vozão. Tá passando na Copa do Brasil. Tá assustado o time do Galo com esse gol que pagou ingresso aqui na Arena Castelão por cobertura. 2 pro Vozão, 0 pro Atlético. E o detalhe do lance, Jota.
1: Demais, demais esse Vozão nesse início de primeiro tempo. A zaga do Atlético bateu cabeça. A bola foi ali mal passada. O atleta do Ceará empurrou a bola pro Melk. O goleiro havia saído do gol, Everson. O Melk viu e de forma antológica mandou pro fundo da rede por cobertura. O Vozão tem 2, Bosco. O Galo não tem nada.
2: Com o resultado agregado nesse momento é 3-2 Ceará, que vai passando para a próxima fase da Copa do Brasil.
0: 9:48, 2 para o Ceará, 0 para o time do Atlético Mineiro, Edmilson Maciel.
3: Goleirão Everson, amigo do Ceará, o torcedor aplaudiu. Aí ele está caído ali, sofrendo. Parece que está se contundindo. Agora, você tem um jogador de uma clara evidência impressionante com a bola no pé. O Melk, ele não esperou, deu um toquezinho e arrumou, viu que o adversário goleiro estava perdido no meio da área, deu para cobertura, um golaço. Olha, tá feia a coisa pro Atlético, ainda errando demais, um jogador a menos, perdendo 2-0 com 19 minutos, tá complicado pro Galo, hein?
0: 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E aqui permanece 2 para o Ceará, 0 para o Atlético Mineiro. Ceará está indo adiante, professor Luiz Eduardo.
4: É, mas pela reclamação, ele anulou o gol, viu, moço?
5: Anulou o gol.
0: Ah, meu Deus do céu.
5: É porque na realidade, Bosco, não é que o goleiro estivesse perdido ali no meio da grande área. O Lianco fez um drible pra cima da marcação do Fernandinho, que foi lá e se tacou no Everson. Então o goleiro caiu dentro da grande área e na continuidade do lance o Melco foi lá, se aproveitou e deu de cavadinha. Então acho que o árbitro deu falta.
0: É, portanto, tá no lado do gol do Ceará, o segundo gol do Melk por cobertura, uma pintura de gol, mas houve uma falta cometida pelo Fernandinho em cima do Everson, ali dentro da grande área. Portanto, o gol está anulado. 1 para o Ceará, 0 para o time do Atlético Mineiro. 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Olha o time do Atlético. Bola lançada na ponta direita. Vai sair o cruzamento lá nas quebradas da direita com Tomás Pérez. A bola foi tocada para fora.
1: Ô Bosco.
0: Chamou, falou.
1: Esse banana desse árbitro tá metendo a mão no Ceará, viu? Tá metendo a mão no Ceará. Não foi falta coisa nenhuma, não. O gol foi bonito e tinha que valer. Tá roubando o Ceará esse árbitro.
0: Tentava o time do Atlético na direita, a bola foi pra fora, a linha de lado, arremesso lateral, vai chegando pra cobrança ali, o Fernando, lateral esquerdo do time do Ceará. Governo do Estado, cuidar de você, avançar o Ceará. Marque o tempo e placar no primeiro tempo na Copa do Brasil. 21, galera, 21 jogados, etapa primeira de jogo, e no placar do governo do estado do Ceará. Cuidar de você, avançar o Ceará, tá lá. Tem 1-0.
2: Primeiro tempo, Copa do Brasil, Jacuipense 0, Palmeiras 0, Remy Bahia 0-0.
0: Apaixonado pelo futebol. E aí o Atlético Mineiro bota o bloco na intermediária, vai gostando do jogo, entregando no Tomás Pérez, ele rolou na defesa, o Ceará acaba tomando, viu o Dieguinho, limpou bonito, faz o giro, faz a manobra e vai pra frente, na grande roda, faz o lançamento do lado esquerdo, ele buscava ali o jogador do time do Ceará, que era o Gustavo Prado, bloqueou a defesa, no entanto o Ceará volta com o Júlio César, vem trabalhando do lado esquerdo, tá pedindo o Fernando, aí ele descola pro Dieguinho, o Dieguinho vem tramando pelo lado esquerdo no ataque, ele põe agora para o jogador Fernando, o Fernando bota para pro Júlio César, vem dominando pelo time do Vozão, em passos lentos, pia a jogada, prefere lançamento na ponta esquerda, acelerou Gustavo Prado, vai tentar um drible, ganhou, são dois na marcação, ele põe boa bola agora para Júlio César deixou para Dieguinho, limpou, tocou para dentro da área pro Fernandinho, limpou, bateu, tirou, vai entrando, bateu nas costas do goleiro, entrou.

0: Atención, Ceará! Gustavo Prado, o segundo gol do Moçambique através, lá pelo lado esquerdo, bola lançada para ele, driblou, puxou, driblou dois, uma vez, uma chutou, bateu no zagueiro, depois bateu no goleiro e entrou pro fundo do barbante. Portanto, Gustavo Prado bota para cima, o Vozão faz o segundo, Júlio, no segundo da Copa do Brasil contra o Atlético, Jota Egito.
1: Anula que eu quero ver, cara de pau, anula que eu quero ver, o Gustavo Prado recebeu dentro da pequena área, ele deu um come pra fora, e de pé direito mandou, a bola passou pelo Everson, o zagueirão tentou tirar, chutou, a bola bateu nas costas do Everson, e foi morrer no fundo da rede, agitou, balançou, agora o Vozão tem dois, o Galo não tem nada, Vozão.
2: Agora sim, no agregado, vai dando o Ceará 3-2.
0: E tá demais pro meu visual, Gustavo Prado. Sensacional. Um corte que ele deu, deixou dois pra trás. Ele chutou, o zagueiro tirou de cima da linha, bateu nas costas do goleiro e entrou. É o segundo gol do Vozão, diga.
3: Ele vai dar gol contra do goleiro. Pode escrever o que eu tô dizendo.
0: É, também acho.
3: O zagueiro defendeu, mas bateu nas costas do Everson
0: e
3: entrou.
0: E o Júlio César entregava o passe errado, o Ceará só dá Vozão, vem com o Dieguinho, tá demais o Dieguinho, daí ele põe pra Júlio César, vem dominando na intermediária, ainda no campo de defesa do Vozão, 2-0, nós temos agora 24 minutos, galera, ainda o Júlio César vem dominando, ele bota o pé sobre a bola, rola de curtinha pro Dieguinho, ele volta outra vez, o Júlio César outra vez, o Dieguinho, vem trocando figurinhas da Copa do Mundo, bola lançada aqui pro lado direito pro Éder, Éder vai conduzir, ultrapassa a linha, ele põe pro lado, pro Alex Silva, ele devolve pro Júlio César, ele vem moralizando pelo time do povo na grande roda. Daí pra Dieguinho de primeira, parece uma tabelinha bonita, parece jogo treino, a bola pro Zezão, Luizão, digo melhor, Luizão entregou do lado esquerdo pra Fernando, Fernando rola da intermediária pra Júlio César, tá dando baile também o Júlio César, ele volta no Fernando, Fernando põe então, agora pra Luizão, é o seu companheiro de zaga, tá pedindo aqui do lado direito o Éder, ele prefere entregar pro Júlio César na grande roda, ainda no campo de defesa do time do Vozão, quase 25, aí ele enfiou no ataque, cortou a defesa do time do Atlético, roubou de novo o Júlio César, entregou na linha de frente, a bola passou aqui pela direita, vai ficando exatamente no Alex Silva, vai fazer o cruzamento pelo big direito da grande área, mais atrás pro Melk, Melk enfiou no comando de ataque, a bola tocada na linha de frente pro Gustavo Prado, saiu da área, tendo na marcação, ainda Fernandinho driblou bonito, é o Fernandinho que tá sassaricando, põe mais atrás, entrega da lateral direita para Alex Silva, vai fazer o cruzamento, rodou mais atrás, entregando pro jogador Melk, ele prefere soltar na frente da área, começa tudo de novo na intermediária, o time do povo vai dominando na meia cancha, o time do Ceará vem avançando, agora Fernando, ele pode até bater pro gol, vai fazer o cruzamento, levantou na banca do gol, cortou ali o jogador Vitor Hugo pelo time do Atlético Mineiro, e o lance do Vozão tá demais outra vez lá pela esquerda, bola dominada pelo jogador Gustavo Prado, vai invadir a área, põe do lado esquerdo pro Fernando no cruzamento do Fernandinho, saiu a defesa e volta fora da área pro Dieguinho, bateu na mão do jogador do time do Atlético, o árbitro tá marcando a infração, Jota Egito.
1: Chegou ali, meteu a mão na bola, o zagueirão, é uma falta ali, quase na meia lua da grande área, quem sabe o terceiro gol, é uma falta perigosíssima, Bosco.
0: Falta perigosa demais na marca dos 26 minutos e o Vozão já tem 2-0 pra cima do Atlético Mineiro, bola rolando e taça na mão com Vinho Vale das Videiras, todo jogo vira emoção, Vinho Vale das Videiras brinde a cada momento, contato 3260-4800, a falta vai ser cobrada na intermediária, gol de quem?
2: Do Bahia, Eric, Remo 0, Bahia 1, no agregado, valendo o Remo 3-2 e tem gol do Palmeiras, agora Jacuipense 0, Palmeiras 1.
0: Tá sim de Gavião na barragem humana que tá sendo montada, JG, tem uns 100 jogadores aí do Atlético, né?
1: Tem ali, 1, 2, 3, tem mais dois do lado de cá, 4 na barreira, 2 aqui, o Ceará tem ali, o Alex Silva tá ali, tem também...
0: Tem o Fernando e o Dieguinho.
1: É, o Fernando e o Dieguinho, Alex
0: Fernando
1: saiu.
0: E Dieguinho, encostado na cobrança, pra cobrança da falta, Fernandinho, Fernando tá mais próximo à bola, o Dieguinho tá mais atrás. Tem 4 homens na linha de frente e 1 deitado atrás. São 5 homens na barragem humana. É falta perigosa pro Vozão. Atenção, Brasil. Na casa dos 27, cravados do primeiro tempo. Vai correr pra bola, Dieguinho. Bateu o jogador Fernando, travou na defesa. A bola volta pra Dieguinho. Vai dominando lá pelo lado esquerdo. 2 pro Ceará, 0 pro time do Atlético. Aí vem gostando do jogo lá pela esquerda. O time do Vozão com o jogador Dieguinho. A Dieguinho põe, enfiando jogada no comando de ataque. Agora pra Gustavo Prado. Invadiu, cruzou. Deixou a bola pra fora, pra linha de fundo. É escanteio pro time do Ceará, Jota.
1: É, quando o Gustavo dominou, que partiu pra dentro, a bola bateu no Alan e foi pela linha de fundo. É escanteio em favor do Vozão.
0: 27,5. É pro sair do meio pro cara entrar, garoto. 27,5 agora passados na etapa primeira de jogo. 2 pro Ceará, 0 pro time do Atlético. É cobrança de escanteio da esquerda pra direita. Vai pra cobrança, Fernandinho. Vai cobrar o escanteio pro time do Ceará de Poli. Confere com a bola pro Fernando. Bola rasteira, enfiando pro Gustavo Prado. Na ponta canhota, bola foi pra fora, pra linha de fundo,
4: tem
0: Jota.
4: Gol.
1: Porque quando ele deu um toque ali, a bola saiu pela linha de fundo. É tiro de retorno em favor do Atlético.
0: Gol de quem?
2: Do Palmeiras, amplia, 26, primeiro tempo, Jacuipense 0, Palmeiras 2 e tem gol do Mirassol, segundo tempo, Mirassol 2, Bragantino.
0: 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Olha o vozão de novo, bola ligada aqui na direita, vem o Ceará tramando jogada pela intermediária, bola passada para a lateral direita para o jogador Alex Silva, ele já vai fazer o lançamento, deu certo na ponta para Dieguinho, adiantou demais, chegou a marcação do Vitor Hugo do Atlético e vem moralizando, ele corta a bola, lançou errado, volta no Melk, Melk domina pelo time do povo aqui pela lateral direita, ele entregou no meio de campo, vai gostando de jogo o time do Vozão e vai trabalhando, vem tramando aqui com o Alex Silva, recua na direção do Éder, Éder bateu para Luizão, ele domina a bola pela intermediária, o Fernando tá livre, leve e solto, pedindo a bola lá pela ponta canhota, aí o Fernando rola pro meio de campo para Júlio César vem avançando, ele bota outra vez lá pelo lado esquerdo, entregando para Fernando, Fernando devolve a gentileza, entregando para Júlio César pode entregar na ponta, preferiu, ou voltar outra vez com o Fernando, Fernando ameaçou e atacando lá pela esquerda, volta no Júlio César, ele volta outra vez, atrasa para Fernando, que solta na intermediária, põe agora para o seu companheiro de zaga, Luizão. Luizão vem tranquilo, dominando a jogada, põe para Éder. Éder tá passando a marcatória, buscando a jogada para Alex Silva pela direita. Ele volta no Éder, vem a marcação para cima dele. Vai ter que recuar para Bruno Ferreira. E Bosco, uma palinha. E o segundo comentário do jogo do Edmilson Maciel.
3: O Ceará toca a bola com maestria. O Atlético deixa o Ceará jogar. Tá dando a bola pro Ceará, esperando o contra-ataque. Tá menos difícil o Ceará fazer o gol do que o Atlético.
0: Olha o Vanzão com o Fernandinho, cruzamento para a boca do gol, deixou narrar, viu, Jota? A bola sai, o goleiro! E a bola passa direto pro goleiro. É, Emerson, não é tu que tá narrando, não. Marquei o tempo do jogo no primeiro tempo. 30, galera, 30 passados, etapa primeiro de jogo. E no placar do governo do estado do Ceará, tá lá!
5: Ceará!
0: Tem 2!
5: Atlético
0: 0!
2: Primeiro tempo, Copa do Brasil, Jacuipense 0, Palmeiras 2, Remo 0, Bahia 1.
0: Apaixonado pelo futebol, no ataque subia de cabeça, cortou a defesa do time do Vozão, caiu pro Júlio César, ele tentava na direita, vem a marcação da defesa do Galo, cortou, arrepia, bota a bola pra fora, arremesso lateral, chamou, falou.
6: Quem tá marcando presença, quem me mandando mensagem é o Luan, juntamente com as primas do Negão, lhe mandando um alô, viu?
0: Tá certo. 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E o jogo é de Milson, Marcel.
3: O Ceará tá tranquilo, tocando a bola. O Atlético dá a bola pro Ceará, esperando alguma oportunidade no contra-ataque. Mas até agora o Ceará já fez 4 finalizações e o Atlético 0. O goleiro do Ceará não bateu na bola ainda, não foi acionado.
0: 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A bola está ligada para o Vitor Hugo aqui pelo lado esquerdo, lançou no comando de ataque. Ele buscava a linha de frente, caía, era para o Cacierra, a defesa cortou, voltou com o time do Atlético. Vai dominando o Cacierra, o Ceará tomou numa tranquilidade danada. Quem tomou foi o Gustavo Prado, ele entrega para Fernando. Fernando faz o lançamento para Dieguinho, de primeira bateu para Gustavo Prado na canhota. Rente a linha do lado, acelerou, passou por um, foi travado no segundo. É lateral para o time do Ceará, cobrar na esquerda, Jota.
1: É, sim, lateral aqui na ponta esquerda. Vai sair o 29, o 19.
3: 28.
1: Entre o 28 e o Coelho.
0: Peraí, vai sair quem? Quem é que vai sair?
3: Renier.
0: Vai sair o Renier. E vai sair também o Lianco, número 3. Não o Lianco, não. É o
1: Coelho é o 28.
0: O Luan Romão vai sair também. Quem vai entrar?
1: Renier tá entrando.
0: Acho que o microfone do Jota aqui tá muito alto.
6: Não, o Renier tá saindo.
1: Renier tá saindo e entrando 2. Eu vou conferir aqui, Bosco.
6: Natanael,
1: é isso.
0: Natanael, portanto, número 2, vai entrar no time do Atlético.
1: São 2 zagueiros agora só, viu, Bosco?
0: Valeu! 32 minutos do segundo tempo, o Vozão vai batendo bem, o Atlético Mineiro vai passando adiante na Copa do Brasil, 2-0, já fez agora, aliás, antes da metade do primeiro tempo, o Ceará já estava vencendo, já estava fazendo o placar, arremesso lateral lá pelo lado esquerdo, para o time do Ceará cobrar. Estamos com a bola dominada com o Ceará, com o Fernando, ele cobrou para Júlio César, recebeu na frente do crime, pode até bater, descolou, boa bola aqui pelo lado direito, entregando para Alex Silva, recolheu, vem a marcação forte para cima dele, caiu, se levantou, vem numa boa, passa no primeiro, vai tentar acelerar, tentou passar no meio de dois, ficou atrapalhado, melhor para o time do Atlético. É, galera, no primeiro tempo, Ceará vai batendo o Atlético por 2-0, está se classificando na Copa do Brasil, arremesso lateral aqui pelo lado direito, a bola está na defesa do time do Atlético, vai ficando na intermediária agora com o Lianco. Lianco deixou a bola passar lá pro lado direito, entregando pro Luan Roman. Ele vai dominando pela intermediária, o zagueiro do time do Atlético, daí rolou pro número 14, o Vitor Hugo. Ele vem conduzindo, deixando aqui do lado esquerdo agora para Renan Lodi. Ele enfia no corredor, o Ceará vai tomando, dividiu, melhor agora pro Alan Minda, vem escapulindo aqui, levou pro meio de campo, cortou a defesa do Vozão, Júlio César, na disputa, melhor pro time do Atlético, agora vai botando o bloco na intermediária, vai com Alan Minda, número 21, vai deixar a bola passada lá pro lado direito, vem na intermediária, quase 34 minutos passados do primeiro tempo, 2 pro Ceará, 0 pro Atlético Mineiro, pode acreditar, galera, 10:04 da noite no meu relógio, marquei o tempo e placar no primeiro tempo, Copa do Brasil. Quase 35, galera, quase 35 passados, etapa primeira, e no placar do governo do estado do Ceará, tá lá! Tem 2, Atlético 0.
2: Segunda divisão cearense acabou. Barbalha 0, Cariri 0, Calcaia 1, Atlético 1, Guarani de Sobral 2, Itapipoca 0 e Casa de Virada 2, Guaraju.
0: Apaixonado pelo futebol. Bola lançada na canhota, lateral pro Ceará cobrar lá pela divisória do gramado, do lado esquerdo. Ceará vai bem obrigado, né, Edmilson Marcel? 2-0.
3: Jogando a bola com calma, com tranquilidade. O Atlético não oferece resistência. Estamos chegando aí aos 35 minutos.
0: Aqui, ó.
3: Nada, nenhuma defesa do goleiro do Ceará. Nenhuma finalização do Atlético. Quer dizer, o Ceará bem superior.
0: João Gabriel atrasa na defesa, rolando, começa de novo o jogo, o time do Ceará, a bola tá na intermediária com o Luizão, ele vem botando o bloco, abriu outra vez na esquerda, entregando para Fernando, recolheu o lateral esquerdo do time do Ceará, entregou agora lá para a canhota pro Fernando, pro Gustavo Prado, ele rolou pro Júlio César, vem dominando, vem avançando pela meia esquerda, entregou no comando de ataque, grande momento no time do Vozão, bola lançada na ponta direita, vai pro Alex Silva, vai fazer o cruzamento, espiou para dentro, o Dani deu de passagem pro Melk, recebeu do lado direito no ataque do Vozão, tentou fugir da marcação, chama pra dessa. Saque do lado direito, ainda Melk dominando pelo time do Ceará, que bolão, ele entregou na intermediária, boa bola dominada agora pelo jogador João Gabriel, ele perdeu o lance na intermediária pro time do Atlético Mineiro, que vai perdendo por 2-0, o Atlético domina com o Cicê, ele vai fazer o lançamento na canhota, caiu pro número 28, que entrou agora, eu quero saber quem é esse 28.
4: Coelho. Cicê já foi embora.
0: Coelho.
4: Foi expulso.
0: O Cicê saiu, entrou o Coelho número 28 pro Coelho, portanto 28.
4: O Cicê foi expulso.
0: Cicê foi expulso. Lançado na ponta, canhota, vai dominando o time do Ceará com Gustavo Prado. Avançou, puxou pra perna direita, pelo esquerda, grande área, entregou pra Fernandinho. Vai bater pro gol, rolou pro Fernando na ponta, canhota. Ele prefere o toque mais atrás pro Dieguinho. Vem rondando a área o time do Ceará, entregando na intermediária. É o Vozão rolando ali outra vez pro Dieguinho. Dieguinho vai trabalhando, outra vez entregando pro João Gabriel. Ele vai se organizando pelo time do povo. Ele bota mais atrás, entrega pra Éder. Vem na chegada perigosa, pode até bater se quiser, descolou na ponta para Alex Silva, vem avançando pelo time do povo, olha de graça, Alex Silva entregando pro bandido, né, Jota?
4: Dessa vez ele foi mal, mas o Ceará vai tentar se recuperar, Bosco.
0: Aí o goleiro do time do Atlético bateu na bola, o Emerson vem caindo pela intermediária, vai pra cima o time do Ceará de novo, ela com o Fernando foi desarmado, a bola tá sendo dominada pelo time do Atlético, deu passe errado, Dieguinho chegou numa boa, bateu no comando de ataque para Gustavo Prado, enfiou pra absolutamente ninguém, vem a proteção da defesa do time do Atlético Mineiro. 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São 10:07 da noite nesta quarta-feira, 13 de maio, dia de Nossa Senhora. A bola está com o goleiro Emerson.
2: Tem gol.
0: O time do Atlético Mineiro. Gol de quem?
2: Copa do Brasil, do Mangueirão, empata o Remo. Patrick, Remo 1, Bahia 1.
0: Tá aí o Remo, vem empatando com o Bahia em 1-1. E aqui o Atlético escolhe, sai jogando pela ponta, ganhota, o Ceará marca, mas a bola fica dominada com o número 28, o Coelho, vem pra cima, ganhou por baixo, a defesa bloqueia Alex Silva, jogou legal e põe a bola pra linha de lado, ficou debruçado,
4: sentiu,
0: no gramado.
4: Sentiu o lateral do Ceará, viu? Na hora que ele roubou a bola, é ali na coxa, ali perto do quadril, no lado esquerdo. Sentiu, ele mesmo botou a bola pra fora, tá sentindo. Vai ser atendido.
0: 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Tem movimentação intensa no banco de reservas do Vozão. Por enquanto, arremesso lateral para o time do Atlético, aqui vai perdendo por 2-0. Ceará vai avançando na Copa do Brasil. E aí põe para fora no fair play o zagueiro do time. Isso. Do atacante do time do Atlético. A bola está com o goleiro do time do Ceará, Jota.
4: Deus, obrigado. O pessoal do Ceará diz obrigado, obrigado. Retribuiu ali a gentileza.
0: Everaldo Magalhães, torcedor do Vozão, tá ligado comigo. Olha o Ceará, vem trabalhando com o jogador Luizão. Ele põe do lado esquerdo, entregando pro Fernando. Ele preferiu recuar, caiu pro goleiro do time do Ceará. Ele bateu na bola, o Bruno Ferreira caiu na intermediária e caiu exatamente no Gustavo Prado. Faz o giro, entregou pro Júlio César. Ele primeiro, ele passa a bola pra Éder. Recolheu na sua defesa, ele escolhe a jogada pela ponta, entregando pra Alex Silva, lateral direito do Ceará. A marcação vem pra cima dele, ele entregou pro Melk. Melk ainda no campo de defesa, se enrolou todo, vai pra luta, acaba roubando a bola do Atlético. E aí caiu o Alex Silva, reclama de uma falta, o árbitro pegou a falta, né?
4: Pegou sim, o Coelho chegou, empurrou ali o atleta do Ceará, ele caiu, o árbitro marcou. É aqui no setor direito, campo de defesa. 2-0, Vozão, moço!
0: Pois é, galera, pegou. No primeiro tempo, gol de quem?
2: Copa do Brasil, terceiro do Palmeiras, 37, primeiro tempo, Jacuipense 0, Palmeiras 3.
0: Pois é, galera, governo do Ceará, cuidar de você, avançar o Ceará. Marque o tempo de jogo no primeiro tempo. 40, galera, 40 jogados, etapa primeira de jogo. E no placar do governo do estado do Ceará, cuidar de você, avançar o Ceará, tá lá. Tem dois. Atlético 0.
2: Definidos os confrontos, quartas e final, Campeonato Cearense e Segunda Divisão. Crato e Guarani Sobral. Quem passar, pega o Itapipoca. Crateús e Cariri. Quem passar, pega o Icasa.
0: Eu tô na moda apaixonado pelo futebol. 40, galera, 40 passados acionados no meu cronômetro do primeiro tempo. Ia pro ataque, o time do Atlético cortou o Vozão e vem botando o bloco lá pela esquerda. Gustavo Prado, roda pra Júlio César. Júlio César de primeiro enfia no comando de ataque, buscava Fernandinho, bloqueou outra vez o time do Atlético. Vai se mandando pro ataque aqui do lado esquerdo, pediu na canhota. Aqui o Coelho perdeu, foi desarmado porque o Vozão vem tomando a bola na velocidade com o Alex Silva, ultrapassando o marcatório, tem dois na marcação. Ele vem gastando o tempo do jogo, vai chutar no comando de ataque. Quase o Fernandinho pega essa bola, Jota Egito.
4: Quase, quase, rapaz, ali. Que peninha que não deu, porque não seria o terceiro, Bosco.
0: Pois é, bola rolando e taça na mão. 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A bola trabalhada pelo lado esquerdo da defesa do time do Atlético. Faz o lançamento na canhota, bola boa, bola pra Coelho, pegou. Vai encarar a marcação do lateral direito, Alex Silva, ainda Coelho vai tentar invadir a área, ainda na canhota, cruzou, meia altura, Júlio César atirou pelo time do Vozão, caiu na intermediária, caiu no ataque do Ceará, vem com o Melk. Melk no boa, vem trabalhando, passou, boa bola na velocidade, aqui na direita, dividiu, era com o Fernandinho, mas a bola caiu no Melk. Melk solta pela intermediária para João Gabriel, ajeitou, limpou no boa, faz o giro, tá pedindo o Melk na direita, ainda João Gabriel, ele vai tentar entregar no comando de ataque, ele vai com a bola dominada, João Gabriel se enrolou todo, por sorte ganhou o lateral aqui na ponta direita, 41-40, e Edmilson Maciel, e o jogo?
3: Tá bom, o Ceará tá bem. Interessante, né? Esse garoto João Gabriel tem uma presença ali no meio campo que impressiona. Essa garotada do Ceará tá chegando e fazendo grandes partidas.
6: Bosco.
0: Chamou, falou.
6: Tem gente aqui me mandando mensagem, você vai saber quem, mas mandando eu lhe lembrar que amanhã tem jogo na Nova Brasil de novo.
0: Tem. Kleber Tubarão vai relatar para você, Clube de Regatas Brasil CRB contra o Fortaleza, em mais um grande jogo, Jornal Esportiva na Nova Brasil, FM 106.5, uma empresa do sistema de comunicação, o povo rumo aos 100 anos, e aqui a bola dominada pelo time do Ceará, pelo lado esquerdo, o árbitro está pegando uma falta, Jota.
4: Foi falta em cima do Fernando, vamos ver quem vai fazer a cobrança aqui. Me parece ali o Gustavo. o Prado, não é isso?
0: Quem cobrou foi o jogador João Gabriel. Ele deixa na defesa do Fernando. Fernando põe mais atrás para Luizão. Vai começar de novo. O Ceará vai bem obrigado. Ele arrasta a bola, entregando aqui pelo setor da lateral direita, passando para o Éder. Éder vem conduzindo. Daí então entrega para Alex Silva. Alex Silva, marcação para cima dele. Está congestionado. Ele volta no Luizão. Dois para o Ceará. Pode acreditar. Zendo para o time do Atlético. A bola com o Fernandinho. Entregou para o Gustavo Prado na ponta canhota. Vai se mandando. Ele rolou para o Júlio César na intermediária. Dá um tapa na bola. Vem para Fernando. Fernando para o Júlio César. Vem trocando figurinhas da Copa do Mundo. Aí ele entregou, dá para a ponta canhota. É o Ceará que vai para o comando de ataque. A bola está sendo reduzida, está sendo atrasada lá pelo lado esquerdo no Fernando. Fernando para Gustavo Prado. Enfiou no comando de ataque da pela ponta. Vai sair o cruzamento. Se enrolou todo o atacante do time do Ceará. A bola está ficando na defesa. Recuada para o Everson. Everson bateu na bola. Vai cair na intermediária. De cabeça, Luizão corta. O corte é parcial. Vai na dividida. Na dividida é melhor para o time do Ceará. O Alex Silva de cabeça para o jogador Luizão. Atrasou para o Éder. Agora está com o goleiro Bruno Ferreira fora da área. De primeira ele descola a jogada para Fernando. Na marca agora de 44 minutos. 44 minutos. Daí para Júlio César. Ele volta outra vez para Fernando. Fernando faz um giro. Jogou bonito. Está todo mundo jogando certinho hoje no time do Ceará. Vai Dieguinho dominando lá pela lateral esquerda. Atrasa para Luizão. Ele se livra da bola. Bateu nos pés do Fernando. Foi. Não teve o domínio. O time do Atlético está perdidíssimo, Edmilson Marcelo. Não consegue fazer absolutamente nada o time do Galo.
3: O Ceará está trocando passe muito bem, tendo cuidado de sempre evoluir e mais pro campo do Atlético. O Atlético encontra muita dificuldade.
0: 40.
3: Continua sem nenhuma defesa do goleiro do Ceará.
0: 44 minutos. 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E no comando era para o Coelho, já saiu a linha de lado. O Coelho não teve o domínio, né, Jota? É lateral para defesa do Vozão.
4: Essa bola passou, é arremesso, bola em favor do Ceará, setor direito, campo de defesa. O Vozão está sapecando dois no Galo.
0: São 10h15 da noite desta quarta-feira, 13 de maio, dia de Nossa Senhora. Lançando a bola na intermediária, caiu ali para o jogador do time do Atlético de cabeça, ganhou, perdeu o lance agora pro Dieguinho. Dieguinho vai deixando o João Gabriel na velocidade, numa boa. Ele vai bater do lado esquerdo, caiu no comando de ataque. O Gustavo Prado recolheu, vem avançando na ponta canhota. Temos mais 5 minutos de bola rolando de tempo complementar. Ainda Gustavo Prado dominou, atrasa a bola na intermediária, leva pra Dieguinho. Dieguinho entregou no comando pro Melco. O grande invade a área, puxou na perna esquerda, travou, bateu, se jogou o ataque, a defesa pra cima do Melco e a bola volta pra ele e volta pro time do Vozão. Ele recua, começa de novo o jogo na intermediária pra Éder. Éder daí dá pro Júlio César, Júlio César descola a jogada para João Gabriel, vai dominando pelo time do povo. Ele pode bater na canhota, entrega para Fernando. Fernando arrasta na velocidade, ele para, breca agora, entrega na intermediária para Fernando. Fernando abriu do lado esquerdo, entregando lá na canhota para o jogador João Gabriel, entregou na intermediária, voltou com Fernando. Fernando mudou o endereço do jogo, ele vai cair aqui na ponta direita, vai dando certo a entrega para Alex Silva. Vem a marcação para cima dele, ele vai encarar a marcação, vai chamar para dançar, passou para dentro da área, praticamente no bico direito para Melk. Melk saiu para receber, vai chamar para dançar, vai tentar passar da marcação do adversário. Ele dá um tapa na bola, chegou mais atrás, encosta a jogada aqui pelo lado direito para Júlio César. Júlio César vem limpando o jogo, atrasa para Éder na sua defesa aqui pela lateral direita. É o Ceará que vai vencendo por 2-0. Enfiou jogada no comando de ataque, boa bola para dentro da área, grande momento. Acho que chegou pro Gustavo Prado, deu voltando, vai cair dentro da área, reclama de um pênalti, não deu. Volta no Gustavo Prado, a defesa do Atlético sai, chegou de fora da área. Júlio César bateu, isolou, foi para fora, para linha de fundo, Jota.
4: Isolou, mas o VAR, o Rio Ei tem que chamar. Olha, no primeiro lance ali foi puxado o atleta do Ceará, que caiu dentro da área. Eu preciso ver isso direitinho. O Dieguinho foi puxado, teria sido pênalti, e na mesma jogada teve outro tranco ali. Eu acho que o árbitro vai ser chamado para dar uma espiada, viu, Bosco?
0: Foi empurrado ali o João Gabriel.
4: Não foi ele? E o Dieguinho foi também.
3: E o técnico do Ceará tá pra ficar louco. Foi pra cima reclamando, mas não marcou nada.
4: Cadê o árbitro?
0: Nem VAR chamou, nem nada. Mas pra mim foi pênalti em cima do João Gabriel. Foi empurrado pelas costas.
4: Foram dois pênaltis. Na sequência foi empurrado o outro jogador. Primeiro o Dieguinho, depois o João Gabriel.
0: Galera, não marcaram o pênalti em cima do jogador do Ceará. E o Abi, o treinador do Vozão, viu, Edmilson Marcelo?
3: Tá chateado, revoltado.
0: É voltadíssimo, né? São 10h17 da noite. Olha o Galo. Enfim, a bola no ataque. Cortou a defesa do Visão com tranquilidade. Ele põe agora para Fernando de primeiro. Bateu lá na canhota. Vai entregando agora para o Gustavo Prado. Gustavo Prado na direção do Fernando. Fernando solta.

0: A defesa vem na marcação forte pra cima do jogador, o time do Vozão. Aí o Fernandinho, Fernandinho entrega pra Fernando, ele bota na defesa, atrasa mais atrás, toca mais atrás pra retaguarda do time do Vozão, que busca o jogo de novo. João Gabriel entrega pra Luizão, abriu outra vez aqui na direita. Luizão entregando aqui pro lado direito pra Éder. Éder entrega pra Júlio César. Só dá Vozão no gramado, na raça, na disputa, no toque de bola. É um baile, é um molé direto. Fernando entrega na ponta, ganhota, vai deixando agora lá do lado esquerdo pra Gustavo Prado. Ele volta pra Fernando. Fernando entrega para Júlio César, vem tramando aqui do lado esquerdo, só dá Vozão. É um toque de bola que não tem nem como pegar na bola o time do Atlético Mineiro. Recuada para Luizão, 2 para o Ceará, 0 para o time do Atlético Mineiro. Vem na trama pelo meio de campo com Júlio César. Júlio César vai bater na ponta, canhota para Fernandinho. Fernandinho deixou de primeira na ponta esquerda, se mandou o time do Vozão, vai sair o cruzamento, foi a linha de fundo, buscou espaço, levou, saiu entre as pernas do adversário, tentou ganhar do outro lado, a bola foi para fora, para a linha de fundo, Jota.
1: Isso mesmo, era o Fernandinho tentando ali, passou, aí não deu em bola, a bola foi pela linha de fundo, é tiro de retorno em favor da equipe do Galo. 2-0 pro Vozão.
0: E amanhã tem CRB, tem contra, jogando contra o Fortaleza, também pela Copa do Brasil. E no relato ele, Kleber Tubarão, Júlio César e tem Wesley Lopes pra você na jornada esportiva. E o professor Luiz Eduardo chamou
1: o Bosco em Santa Quitéria, o nosso Betão Farias, ele tá ligado, o Viquinho também tá ligado. Um abraço a toda essa gente que me dá moral, viu, Bosco?
0: 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Primeiro tempo de jogo, fim de papo, termina na Arena Castelão aqui em Fortaleza.
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0: Fim de papo no primeiro tempo, 2 para o Ceará, fez o placar até agora, está fazendo o placar parcial, mas vem uma boa. Ô, Jota Egito!
1: Isso, final de primeiro tempo, com o Ceará vencendo o Atlético Mineiro pelo placar de 2-0. Teve um gol mal anulado e ainda agora, no finalzinho do jogo, em uma só jogada, duas penalidades que o Bananão não marcou em favor do Vozão, mas o Vozão está fazendo a festa, o Vozão está passando direto para a próxima fase da Copa do Brasil. O número resumido de torcedores que marcam presença na Arena Castelão estão felizes da vida. O técnico Mozart Santos, se quiser mudar no segundo tempo, tem no gol o Gustavo Martins e aí ele tem o Rafael Ramos, Deus me livre e guarde, o Pedro Henrique, também o Matheus Araújo, o Juan Alano, o Sanches, o Richardson, o Lucas Lima, Deus me livre e guarde, o Giulio, o Enzo Lodovico, o Gilmar e o Pedro Wesley. Portanto, as opções do técnico do Ceará para o segundo tempo, se ele preferir, tá certo, Boscão?
0: Muito bem, vamos girando pelo Brasil na central de informação com Luiz Eduardo.
3: 6 equipes já estão garantidas, classificadas para as oitavas de final. Ontem, Fluminense, Cruzeiro e Internacional carimbaram o passaporte. E hoje, também classificados, Juventude, Vasco e Santos. O Juventude venceu São Paulo 3-1, o Vasco empatou com o Paysandu 2-2 e o Santos, dentro do Couto Pereira, deu no Coritiba 2-0. Finalzinho, reta final de jogo, já nos acréscimos. O Mirassol também está garantindo classificação, vai vencendo o Bragantino 2-1. Intervalo, além de Ceará 2, Atlético Mineiro 0, Jacuipense vai perdendo para o Palmeiras 3-0. O jogo de ida deu Palmeiras também pelo mesmo placar, 3-0. Intervalo também no Mangueirão, Remo 1, Bahia 1. No jogo de ida em Salvador, na Fonte Nova, deu Remo 3-1. Não, nesse momento, Remo, Palmeiras, Ceará e Mirassol estão garantindo classificação. Detalhe também que na segunda divisão cearense, definições. Quartas de final, após os jogos de hoje, o Guarani de Sobral venceu o Itapipoca pelo placar de 2-0. O Icasa de virada venceu o Guarani de Juazeiro pelo placar de 2-1. Calcaia e Atlético Cearense ficaram no empate 1-1. Barbalha e Cariri empataram 0-0. O Crato enfrenta o Guarani de Sobral nas quartas de final. Na próxima terça-feira, quem passar pega o Itapipoca. Crateús e Cariri. Do outro lado das quartas de final, quem passar encara o time do Icasa na semifinal, é reta final de campeonato cearense da segunda divisão, Bosco.
0: Muito bem, e agora, gente, anunciamos no microfone da Nova Brasil FM.

0: O comentarista Edmilson Maciel. Fala, titio. Bom trabalho aí, garoto.
1: Estava esperando aqui a vinheta do intervalo. Mas tudo bem, vamos lá. Olha, me parece uma metamorfose quase sem explicação. O que se viu o Ceará jogando uma semana atrás, meio de semana, e o que se viu o Ceará jogar hoje. E o Atlético, para se ter uma ideia, para que o torcedor tenha uma ideia, nenhuma defesa. O goleiro do Ceará, o Bruno Ferreira, ele recebeu uma bola atrasada pelo lateral direito, Alex Silva, só. Uma bola atrasada. Quer dizer, o Atlético simplesmente não teve nem uma finalização durante todo esse primeiro tempo. É uma coisa de impressionar. A gente viu o Atlético jogando contra o Botafogo, time aguerrido. Agora tem também, né, Jota? Você toma um gol aos 3 minutos e tem um jogador, um atacante seu expulso, um dos principais jogadores, aí pesa, o técnico fica... Eu fiquei até olhando, teve uma hora que o Everson, goleiro do Atlético, jogo 2-0, 30 minutos mais ou menos, ele pegou uma bola e ficou fazendo cera ali, sem querer. O jogador do Ceará inteligentemente deixaram lá ele com a bola no pé e ficou lá, passou mais ou menos um minuto, meio minuto nessa situação. Quer dizer, o Atlético reconheceu a superioridade do Ceará e abdicou de... porque não está conseguindo chegar, essa que é a realidade.
2: Você tem toda a razão, viu, Edmilson Marcelo, até porque no início você estava falando, no início do seu comentário agora, você falou, olha, o goleiro do Ceará não pegou numa bola, sendo uma bola atrasada do Alex Silva. O goleiro não esmurrou uma bola, o goleiro não defendeu um chute, quer dizer, só pegou na bola porque o jogador do Ceará atrasou. O Ceará foi superior, o Ceará... iniciou o jogo mandando. O Ceará iniciou o jogo com vontade. O Ceará tem juventude em campo. E na semana, nesses 2 dias, segunda e terça, eu defendi aqui a escalação no meio-campo do Dieguinho, do João Gabriel e também do Júlio César, porque são jogadores jovens, são jogadores que disputam a bola com vontade, principalmente o Júlio César. Esses caras são bons jogadores. O sistema defensivo eu acertei em cheio, o meio campo também acertei em cheio ali na minha escalação que eu dei na segunda, na escalação de ontem e na escalação de hoje. O Ceará jogou com mais vontade. Aí você tem o Melk ali na frente, que faz a ponta direita, ele é canhotinho. Esse gol que foi anulado, que o Melk fez, eu achei que houve um erro ali do árbitro. Eu não achei que foi falta pro árbitro marcar contra o Ceará. E o árbitro acabou, agora no final do jogo também, deixando de marcar um pênalti. Numa jogada só, aconteceram 2 pênaltis. Ele poderia ter escolhido. Eu marco em cima do Dieguinho ou marco esse aqui agora em cima do João Gabriel? Mas ele optou por não marcar. Esse esquema que o Atlético usa com 3 zagueiros, meu amigo, se o zagueiro bater em cabeça, e se não for uma coisa bem treinada, o time adversário vai deitar e rolar. E principalmente quando você tem o setor esquerdo do Ceará, com o Fernandinho e com o Gabriel, com o Gustavo Prado, eles estão mandando ali, eles estão fazendo o que querem ali, eles estão fazendo a festa de Edmilson Marcelo.
1: Tem até uma particularidade daquele setor esquerdo, a inteligência do técnico Musa do Ceará. Quando o atacante do Atlético foi expulso, ficou só um atacante da equipe atleticana.
2: Que é o Cacierra.
1: Pois é, ele ficou caindo mais pela direita. O que que fez o Moza? Ele colocou o Dieguinho lá na esquerda, protegendo aquele lado acolá. As jogadas nascem normalmente pelo pé do Fernandinho e daí ela sai redonda para qualquer lugar. Então ele enxergou que o Atlético tinha pouca alternativa para ir, levou o Dieguinho para lá, deixou os outros 2 volantes ali no meio tentando passar.
2: São mais jovens, né?
1: Inteligência, são mais
2: jovens. O Dieguinho também é jovem.
1: Pois é, tem mais gás, tem mais possibilidade de chegar, e com isso conseguiu ser superior, porque o Ceará dominou todo o primeiro tempo. Agora é bom que se diga, você faz um gol aos 3 minutos do primeiro tempo, é para quebrar qualquer estrutura. E para reforçar essa quebra de estrutura, teve um adversário que foi expulso. Quer dizer, você fica com 1 a menos, perdendo de 1-0 no começo do jogo, quebra todo. Quando você toma um gol no comecinho, o planejamento da partida que o técnico faz, bota na lousa, bota no papel, explica aos seus jogadores o que é que eles querem, aí mostrar onde é que tem o defeito, onde é que tem as virtudes, do adversário. Aí você toma um gol aos 3 minutos, quebra tudo. Acabou aquele, toda aquela pregação que você fez, imaginando que estaria 11 contra 11. Toma 1-0 e perde um atleta expulso aos 3 minutos, aí desestrutura qualquer um. Foi isso que se viu no primeiro tempo. O Ceará chegando, finalizando, tocando a bola com competência, nem parece aquele Ceará de um mês, de uma semana atrás, de 2 semanas atrás. É um time totalmente consciente como o futebol tem coisa interessante, né? Agora, fruto de um lance só, um pênalti, uma expulsão, e aí veio a superioridade. Infinitamente superior. Eu acho que o técnico Eduardo Domingues, ele vai ter uma dor de cabeça danada para mostrar alguma saída para o seu time. Porque até agora o Atlético simplesmente inexistiu. E eu nunca deixaria de citar o belo futebol. Quando a bola estava rolando, eu conversei aqui com o Luiz Eduardo. Eu disse: o Atlético vem já atrás desse garoto, Melk. Ele joga muita bola. Ele, com a bola no pé, ele prega. Dificilmente o adversário consegue chegar. E o Atlético ficou olhando o Ceará jogar praticamente, porque não teve oportunidade nem de finalizar, né, Jota?
2: Verdade. O Ceará, ele, eu fiquei percebendo, observando, o Ceará, ele praticamente alugou, entendeu? Teve, em alguns momentos, o Ceará jogou com os seus 10 jogadores a partir da linha de ataque, do meio campo para frente. Só o goleiro lá atrás. Quer dizer, o Ceará tocava a bola, o Atlético com um jogador a menos, o Ceará tocava de pé em pé, ele saía ali do meio, tocava na esquerda com o Gustavo, com o Fernandinho, atrasava com o Fernando, ele rolava com o João Gabriel rolava aqui numa diagonal até o zagueirão que era o Éder, o Éder tocava ali até o Júlio Gabriel, o Júlio César, enfim, o Ceará fez o que quis, esnobou. Eu posso dizer que o Ceará nesse primeiro tempo esnobou o Atlético. Agora a gente espera que no intervalo, lá no vestiário, os jogadores estão no vestiário, que o nosso Mozart Santos não invente. Deixa o time. Eu não acredito que ele mexa, né? Daqui a pouco ele vai chegar aí com o Lucas Lima, né? Ele não é doido, não. Hoje não tem lugar para o Lucas Lima aí nesse time, não, viu? Só se tiver 5-0 em favor do Ceará. Mas no momento não tem. Então, é manter o time. Com essa pegada, com essa vontade, os dois volantes ali, hoje quem está fazendo a primeira volância ali, o primeiro combate, é o 81, o João Gabriel, né? Aí você...
1: Garoto da base, né?
2: Garoto da base. Aí você pega o Dieguinho mais para a esquerda, para a meia esquerda, ali no setor de meio campo, que é o outro volante, e o Júlio César mais para a direita, os três ali no meio campo. Então o Ceará está bem, foi superior no primeiro tempo, merece o placar de 2-0, e eu vou repetir aqui, amanhã a galera vai estar falando ainda hoje, o primeiro gol do Ceará foi mal anulado, e o árbitro, o senhor aqui, eu vou falar o nome dele, que é para o torcedor não esquecer, o senhor Matheus Delgado, ele é paulista, ele anulou, ele deixou de marcar 2 pênaltis numa jogada só, primeiro foi o Dieguinho, que foi calçado e derrubado, e em seguida, o João Gabriel foi calçado e empurrado também dentro da área, seria pênalti, mas ele fez vista grossa, tá certo, Edmilson?
1: O árbitro é conhecido como Candeção, é um nome esquisito, não é? Paulista,
2: oh, família Candeça.
1: Lá, mas ele deu uma candenciada aí que não foi fácil. Olha, preocupação do Moza do Ceará, o time manter aquilo que conseguiu fazer nessa primeira etapa. O time se manter naquela pegada, naquela... Nada de pressa, não tem que estar. Corre um risco, porque se tomar um gol vai para pênalti, pênalti é loteria. Mas é o que eu disse, o Ceará está mais perto de fazer o terceiro gol do que o Atlético de fazer o seu. E, assim sendo assim, é tocar a bola com calma, o Atlético vai... Tem uma hora que vai sair. Da forma como o Ceará está jogando, aberto, todo mundo se posicionando, aproveitando espaço, se sair, corre o risco de tomar outro gol. Agora vai ter que sair. Por quê? Porque está perdendo a classificação. E o Atlético é um time grande. O Atlético tem uma SAF que joga dinheiro lá, feito louco, é impressionante, né? Um dos homens ricos lá de Belo Horizonte é um dos caras que hoje comanda o Atlético Mineiro. Nessa circunstância, perdeu o Hulk, já perdeu alguma coisa. Já perdeu um bocado, porque É um cara de...
2: E hoje está jogando sem o Scarpa, não é? Também.
1: É, também. Não conseguiu.
2: O Scarpa é um dos melhores jogadores ali no meio campo do Atlético. Sim,
1: mas pela idade ele já não está sendo, já está entrando. Talvez deve entrar agora no segundo tempo.
2: Não, ele não está relacionado.
1: Ah, não
2: está. Não, ele
1: está
2: machucado. Mas então, é um dos jogadores que se destacam. E outro jogador também, o Bernard. Que voltou ao clube, também é um jogador que se destaca cartão tecnicamente, amarelo. Mas ele não está relacionado, acumulou cartão.
1: São três do Atlético, tem dois que são titulados, que tomaram terceiro cartão amarelo e não podem jogar. Agora, você imagina a circunstância, é verdade. Aí a gente está vendo aqui o lance do pênalti, não é? A circunstância em que se encontra o Atlético no momento é uma faca. Diriam aquele presidente do Corinthians. É uma faca de dois. É, o Matheus. É uma faca de dois legumes. É porque nesse instante, o Atlético tem. É uma. Estou vendo aqui a falta que ele marcou. O Fernandinho. É o gol do Ceará. Deslustrou aquele golaço feito pelo Melk. A gente fica vendo aqui os melhores momentos. Aqui na nossa cabine tem um monitor, um televisor, né? A gente fica vendo os lances aí. Agora, nesse momento, é uma grande preocupação para o pessoal do Atlético. Por quê? Porque a produção do Atlético na primeira etapa foi mínima, foi quase nada. O Atlético simplesmente nada apresentou. Fez as suas substituições, colocou esse atacante que eu considero bastante... Coeso, não é?
2: Coeso
1: é
2: um jogador. Coejo.
1: Pois é, esse é um jogador que tem uma característica ofensiva muito legal.
2: Ele cai mais para a esquerda, pela ponta esquerda.
1: Para a esquerda, por acolá. Agora, tem uma situação em que, se aventurar, pode tomar outro gol, mas não pode ficar atrás, porque está perdendo. Perdido por um, perdido por 10. O Atlético vai sair, vai dar mais espaço ao Ceará. Se tiver a devida, a frieza que precisa ter, que a gente está vendo hoje no Ceará, porque é totalmente diferente do time que vem jogando, né? Então, se o Atlético se aventurar, vai tomar mais, e pode tomar bem mais do que tomou até agora, né? É uma situação de...
2: O Ceará, eu acho que ele vai sustentar ali o setor de meio campo, ele vai puxar, olha, Mel, tu ajuda mais aqui o setor de meio campo pelo teu lado. E eu também observei no primeiro tempo que o Gustavo Prado também estava fazendo esse papel lá do lado direito. Olha, Gustavo, tu volta mais, deixa o Fernandinho mais enfiado aí na esquerda e entrando na diagonal ali para o centro, fazendo o papel de centroavante também, não é isso? Eu acho que é o papel que o nosso Mozart Santo vai pedir para os seus jogadores agora no intervalo para o segundo tempo, porque o Ceará também não pode dar essa bobeira toda, né?
1: Tem que o Ceará é que é grande.
2: Isso. Com certeza ele vai dar uma segurada ali, sair tocando a bola. Como o Atlético tem a necessidade de fazer o placar, né, de buscar o gol, ele vai atacar. E o Ceará, com certeza, vai explorar os contra-ataques ali para tentar fazer o terceiro e até o quarto gol em seu favor e decidir uma vaga lá na próxima fase da Copa do Brasil.
1: Professor Luiz Eduardo, participe conosco aqui desse intervalo interessante. O que, é que você tem de novidade aí pra gente, professor?
3: A novidade é que o São Paulo foi eliminado da Copa do Brasil pelo Juventude 3-1, mas sobrou, sabe para quem? Roger Machado foi demitido.
1: Eu tava pendurado já.
2: Ele entrou demitido.
3: Ele e toda a comissão técnica dele foram dispensados, não mais trabalham na equipe do São Paulo.
2: Você é bem informado, você sabe por quê, professor?
3: Sim.
2: Porque eles não queriam, o torcedor não queria a demissão do técnico que estava lá.
1: Do outro anterior.
4: Zubeldía.
3: Que está no Fluminense.
2: Um rebelde, ó. Entrou ali uma pessoa, viu? Daqui a pouco, eu estou vendo daqui.
1: O Atlético está trazendo dois jogadores mais, acho que vai para as quatro substituições, né?
2: Olha aí. Olha. Eu vou te falar, rapaz.
3: Isso aí é reforço ou o que é?
2: Olha aí, o Ceará vai jogar com 10 também, viu, Edmilson?
1: Quem foi que saiu?
2: Eu preciso ver quem é que saiu do Ceará.
1: Foi 27 ou foi 21? Foi o 21 ou o Alex?
2: Não, o 2 entrou no Ceará. Com certeza saiu o Alex Silva.
1: Eu acho que foi o Alex Silva, porque eu vi aqui 27. Mas eu acho que era 21. É. Mas tá aí, pode anunciar, o homem tá chegou aí, viu, Jota?
2: Isso, é. Ah, aqui, ó. Muito bem, vai começar o segundo tempo. O Ceará agora tem 10 porque entrou o Rafael Ramos no lugar do Alex Silva. Ele tá voltando, ele tá feliz da vida.
0: Valeu, galera, bola rolando já no segundo tempo, vitória parcial do Ceará por 2-0, brilhante vitória em cima do Atlético Mineiro. Lançamento no comando de ataque, era pro Fernandinho, saiu a defesa, atrasando pro goleiro. O Everson chutou na intermediária, pois é que o Ceará vai voltando de novo com o João Gabriel, descolou na jogada lá pela ponta, vai com... Teve mudança no Ceará aí, né, Jota?
2: Teve, saiu o Alex Silva, 21, entrou o Rafael Ramos, número 2.
0: Então, entrando, por exemplo, portanto,
2: lá vai ele, olha, já está atrasando já a bola lá.
0: Rafael Ramos.
2: No lugar do Alex Silva.
0: Ok, está anotado aqui. Aí o Alex Silva, entrou Rafael Ramos, a bola no Éder. Éder atrasa para o goleiro Everson. Everson vai sair jogando fora da área. Ele entrega para o Luizão. Luizão de primeira, abriu na canhota. Vai para Fernando, vem acelerando, vem voando. Baixa aqui pela ponta canhota. Ele tentava no ataque, bateu no jogador, voltou para ele, ganhou na sorte, enfiou. Quem sabe agora o segundo, terceiro gol, bateu. Milagre! Uma defesa sensacional, Jota Egito.
2: Uma grande defesa ali do goleirão. O Ceará quase faz o terceiro gol, Bosco. Demais ali o Everson. É isso.
0: Olha ali o João Gabriel, que perdeu uma oportunidade claríssima na defesa do goleiro do time do Atlético Mineiro, do Everson. Comecinho do segundo tempo, etapa complementar, bola trabalhada na defesa ali com o goleiro Emerson. Ele pode fazer o lançamento, ninguém perturba, ele vem conduzindo. 2 para o Ceará, 0 para o time do Atlético Mineiro. Aí o Emerson faz o lançamento lá pela ponta canhota, vai caindo nos pés do jogador Renan Lodi. Ele recolheu, vem trabalhando na intermediária, pode rolar lá para a ponta canhota, deixou ali para o número 5, teve mudança também no Atlético.
2: Teve, saiu o Renan Lodi e entrou o Cauã 36. Eu vou já confirmar, teve mais uma, vou confirmar já.
0: Cauã com a número 36. Cauã com a número 36. E aqui o Ceará escapuliu, foi desarmado. A bola está na defesa do time do Atlético Mineiro. Me entregando na intermediária para Tomás Pérez. Ele faz o lance, protegeu com a falta. O árbitro estava perto. Marca a falta em cima do Galo. 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Está ligado comigo com o som a toda altura. 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A vitória parcial do Vozão. E agora Tomás Pérez limpou o jogo, entregando lá na ponta canhota para o time do Atlético Mineiro, que vai perdendo por 2-0. 2-0, o Vozão está se classificando. No primeiro tempo, o Vozão deu um verdadeiro baile, não deixou o Atlético Mineiro chutar uma bola sequer. Bola está no Everson, do Everson dominando na intermediária. 2-0 para o time do Ceará. Ainda o Everson brincou, botou o pé sobre a bola, já vai fazer o lançamento em profundidade, faz o lançamento aqui pela ponta direita. O Ceará vem na marcação, entregando para o número 28, vai dominando ali o jogador Alan Minda. Faz o lançamento, entregando na ponta para Coelho. Foi ali de furo, buscou o cruzamento por baixo. Éder cortou a defesa do Vozão, tá ligada no jogo. Entregando aqui pro Gustavo Prado, protegeu, dando uma de lateral. Atrasando agora para Luizão. Luizão bota essa bola para fora. Saiu ali de lado, arremesso lateral. Chamou, falou.
2: A outra mudança no Atlético. Saiu a Lamida, 27, e entrou o 5, Alexander.
0: Alexander.
2: Número 5.
0: Alexander, número 5.
2: Isso.
0: Ah, já tinha anotado ali o Alexander, número 5 no time do Atlético Mineiro, que vai perdendo por 2-0. E o jogador do time do Atlético vai dominando ali, o Vitor Hugo. Tentou sair jogando, foi desarmado. É o Vozão que tem a posse de bola e vai dominando pelo meio de campo. João Gabriel, na velocidade, arrancando, vai voando baixo pelo meio de campo. Por baixo, intercepta, interveio a defesa do time do Atlético. Rouba a bola, agora com o Alexander. Entregou lá pro lado esquerdo, na ponta canhota, no ataque do time do Atlético Mineiro. Vai ficando com a bola dominada na ponta canhota. O Alexander atrasando lá pro lado esquerdo. A bola dominada ali pro jogador Nathaniel. Vem no toque de bola na canhota. O time do Galo buscou espaço no cruzamento, na boca do gol. A defesa cortou pelo time do Vozão, mas cai de novo na intermediária. Cai com o time do Atlético Mineiro. Só tá dando agora o time do Galo, né, Edmilson Maciel?
1: Voltou sabendo que precisa fazer algo diferente do que fez no primeiro tempo, que tá tentando ir pra cima.
0: 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E aqui é voando baixo. O Gustavo Prado pelo time do Povo foi bloqueado. Tomaram uma bola dele. O jogador Nathaniel acaba atrasando pro goleiro Everson. Aqui no segundo tempo. Marquei o tempo e placar do segundo tempo. 5, galera, 5 jogadores, etapa complementar no placar do governo do estado do Ceará. Tá lá! Ceará! Tem 2.
4: Atlético
0: 0.
3: Copa do Brasil, final, Mirassol 2, Bragantino 1, Mirassol classificado.
0: Apaixonado pelo futebol. O jogo tá parado, tem um jogador do Ceará que tá sendo...
2: Coelho chegou, cometeu falta em cima do Fernando, o árbitro marcou, já foi cobrada, moço.
0: E a falta já foi cobrada pelo jogador Luizão, ele cobrava no ataque na ponta direita, ele procurava ali o jogador do Ceará com Rafael Ramos, bola muito longa, ganhou o lateral, né? Isso. Ganhou o lateral na ponta, vai pra cobrança do arremesso lateral, Rafael Ramos, ele cobrou por impulsão, entregou na frente pro Fernandinho, saiu com bola e tudo. É só tiro de meta, Jota.
2: Na hora que foi dominar o Fernandinho, a bola escapuliu, saiu pela linha de fundo, tiro de retorno em favor do Atlético. 2-0 pro Vozão, Bosco.
0: Gol de quem?
3: Copa do Brasil, gol do Palmeiras. Jacuípense 0, Palmeiras 4. Tem gol do Bahia, Remo 1, Bahia 2.
0: 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Aqui o Galo vai escapulindo, aqui pela ponta direita, Cauã faz o toque aqui pelas quebradas na direita, bola tocada pra fora, lateral pro Galo cobrar aqui na ponta direita. Edmilson Maciel, e o jogo?
1: Olha, o Atlético vai pra cima como a gente previa, não pode estar perdendo, tá sendo desclassificado. Vai pra cima com o PT, será ter competência pra fazer na base do contra-ataque, já que tem um jogador a mais.
0: Copa do Brasil pra você, o Ceará vai dar batendo a chibatada no time do Galo por 2-0 na Arena Castelão, depois de ter perdido o jogo de ida por apenas 2-1, tá dando troco, 2-0, tá passando direto. O Ceará no primeiro tempo foi um baile e no segundo tempo também tá gostando do jogo. Bora, vai dominada pelo time do Atlético Mineiro, vem ali exatamente com o número 25, o jogador Tomás Pérez, ele botou a bola pra correr do lado esquerdo no ataque, tá trabalhando lá o número 5. Agora o Alexander vai fazer o cruzamento, ele preferiu tocar na entrada da área, olha o Atlético, saiu pra moralizar o Dieguinho, numa boa, bateu no comando de ataque, na velocidade foi empurrado, parou. Uma falta em cima do Melk, era pra ser a falta em cima do Melk, e aqui vai se mandando o Atlético Mineiro, vai perdendo por 2-0, 7,5, agora passados no segundo tempo, a bola descolada aqui pro número 28, Coelho, vem a marcação pra cima dele, é lateral pra defesa do time do Ceará. 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
2: Isso, foi falta aqui, o Fernandinho dominou a bola, foi agarrado ali pelo defensor do Atlético, é aqui na ponta esquerda em favor do Vozão, com a Nova Brasil em campo, Bosco, o Dr. Pires na aldeota, o Paulo Rossi na maraponga, essa galera me dá moral, Bosco.
0: Valeu, galera, olha o Vozão de novo, vai dominando o jogador Éder descolou, jogada lá pra ponta pro Rafael Ramos, recebeu, distribuiu pelo meio de campo pra Melk, na velocidade vai dominando, pediu o João Gabriel, ainda Melk, enfiou no comando de ataque pra Fernandinho, vai marcar, bateu errado, escapuliu do peito dele, e foi, pagou de raspão no peito, foi direto pro Everson, JG.
2: Isso, no lançamento do Melk, o nosso Fernandinho quase tocou na bola, o Everson saiu e salvou, o Vozão tá procurando o terceiro, Bosco.
0: 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Tristão Gonçalves, 1, 2, 3 no centro da quarta maior capital do Brasil. Arremesso lateral já cobrado pelo time do Ceará, lançamento era do lado esquerdo, ele procurava o Gustavo Prado, a bola fica na defesa com o time do Atlético, olha a perda de bola, perdeu no comando de ataque, olha o Ceará com o jogador de Enguê, falta, vai ter cartão amarelo, perdeu a bola ali pro Dieguinho, o Dieguinho invadiu, teve que cometer a falta, o jogador Número 13. É o atleta Lianco. Lianco tomou o cartão amarelo, né, Jota?
2: Isso, o Ceará ia sair, estava saindo na cara do gol com dois jogadores. Ali o Dieguinho e o Fernandinho. Ia ser o terceiro gol. Lianco chegou, cometeu a falta, é perigosa. Mas quem sabe, o terceiro gol do Vozão pode pintar, Bosco.
0: Marque tempo e placar do segundo tempo na Copa do Brasil. 10, galera, 10 chegados agora do segundo tempo, etapa final de jogo. E no placar do governo do estado do Ceará, tá lá!
4: Ceará!
0: Tem 2!
4: Atlético!
0: Pode acreditar, não tá com nada!
2: Marão Everson tá ali, meio. Ei, eu quero mais um, mais um pouquinho mais pra direita. Eu quero um, dois, três, quatro, cinco, seis. Ei, eu quero um também deitado no chão. Vamos ver quem é que vai fazer a cobrança em favor do Vozão, Bosco.
0: É sua vez, professor. É sua vez, professor.
3: Lá no Mangueirão, revisão do VAR. Gol anulado do Bahia, segue Remo 1, Bahia 1.
0: Muito bem. Apaixonado pelo futebol, falta perigosa, Dieguinho tá encostado na bola, ali também tem o se não me engano, o Júlio César, o Éder também, o Éder, vai partir pra bola, Dieguinho, capricha, Dieguinho, correu pra bola, perna direita, bateu, na trave, no travessão, explodiu no travessão, e a bola volta dominada aqui pelo lado esquerdo com o Fernando, Fernando entregando na intermediária, ficou sentindo o Everson, a pancada na cabeça, eu não sei se foi que ele saltou, bateu a cabeça no travessão, parece que a bola bateu no travessão, explodiu no travessão.
2: Isso mesmo. Parece que explodiu no travessão e ele caiu, viu? Ele caiu ali no chão. Uma falta muito
0: ele bateu,
2: bem cobrada.
0: Bateu a cabeça na trave. Isso. Na volta, ele bateu e foi com força, viu, Edmilson? Isso. Marcelo?
1: Em primeiro lugar, bola muito bem batida pelo Dieguinho, característica mais. Bateu falta fora da área, bem fora da área. A bola foi na trave. O Everson conseguiu dar um toquezinho na bola e se jogou, bateu com a cabeça na trave, está lá sendo atendido, né? E o Ceará continua
2: da cabeça, né,
0: pois é. Olha, o Ceará joga assassino na competição no Campeonato Brasileiro, ele era o primeiro colocado.
1: Não, diga assim, se o Ceará começar a jogar assim agora, não tem pra ninguém.
0: Pois é. São 10h50 da noite no meu relógio. Jogo momentaneamente parado, porque o Everson, goleiro do Atlético, está sendo atendido debaixo das traves ali. Levou uma pancada na cobrança de falta do travessão do Dieguinho. Bateu a cabeça dele na trave direita. Na sua trave direita. E agora está em pé. Já está tudo normal, né?
2: Depois de defender ali a cobrança de falta. Ele deu um toquinho, né? Mas foi muito, muito, muito bem cobrada pelo Dieguinho. O Mirão foi lá, deu um tapinha, bateu com a cabeça na trave, sentiu, claro, foi atendido, mas já está de pé. Vai ser reiniciado o jogo com 2-0 pro Vovô.
0: O Galo está sendo eliminado na Copa do Brasil pelo Vozão, galera. E aí o árbitro deu bola ao chão, entregando pro Fernando. Fernando vai atrasar agora pro jogador Luizão. Luizão, ele vai bater pro Bender. Bateu de primeiro, entregando na intermediária. Nós temos agora 12 mil passados do segundo tempo. A bola tá na direita com o Rafael Ramos. Recolheu, faz o lançamento lá no comando de ataque pro Fernandinho. Recolheu o Fernandinho, vai pra cima, encarou, chamou pra dançar pelo bico direito, a grande área, balançou, tocou na entrada da área, era pro Júlio César. Era pro Mel, que não deu pra ele, Jota Egito.
2: Isso, interveio a defesa do Atlético, que manda pro ataque, Bosco.
0: Pois é, galera, olha o Atlético, escapulindo lá pela ponta ganhota, Rafael Ramos bloqueou, ele rolou no meio de campo, caiu exatamente no jogador Alexander, ele vem dominando, abrindo outra vez da canhota, 13-4 agora passados no segundo tempo, 2-0, o Ceará vai dando um baile pra cima do Atlético Mineiro, entregando na intermediária ali com o jogador Nathaniel, vai rolando, levando a bola pra minha cancha, número 13 recebeu, que é o Lianco descolou jogada na ponta direita, vai sobrar pro cruzamento do Nathaniel, entregando na entrada da área no bom toque do Coelho, foi desarmado, vem pra lutar pela bola, o Coelho ganhou, entregando na intermediária, ela vai pra cima, não deixa o Atlético jogar e vai dominando na minha cancha o time do Galo, vai perdendo por 2-0. Temos quase 14 minutos passados, etapa complementar de jogo, a bola tá sendo virada lá do lado esquerdo pro jogador Cauã, vai tentar o toque na ponta canhota, vai ficando agora pro Alexander, cruzamento na boca do gol, de cabeça, rechaça a defesa do time do Ceará, bola tocada pra fora, é lateral na ponta canhota, lateral pro Atlético Mineiro, já cobrou, vai dominando o Alexander lá na ponta canhota, 14 minutos agora passados no segundo tempo, o Ceará vai dando baile pra cima, e uma palhinha do jogo do Edmilson Marcelo, e o jogo Edmilson?
1: Tranquilo, o Ceará tá... agora é evidente que aquilo que a gente imaginava, o Atlético tem que sair, nós temos o que? Quase 15 minutos aí, o Atlético vai sair pro jogo agora, e vai dar espaço pro Ceará. Se tiver competência naquele passe do meio campo para o ataque, Já o Ceará faz mais um.
0: Olha o Vans...
1: jogo agora, vai dar espaço pro Ceará. Se tiver competência naquele passe do meio campo pro ataque, já o Ceará faz mais um.
0: Olha o Vanzão de novo. Bora com o Dieguinho. Dieguinho vai deixando lá na ponta direita. A bola tá sendo recuada lá pelas quebradas da direita com o Rafael Ramos. Ele meteu na defesa, entregando, dando tapa na bola pra Edra. Edra pro goleiro bom, Bruno Ferreira. Daí entregando o sufoco pro Luizão. Ele vai dominando na sua defesa. Limpou com tranquilidade, deixando pro Júlio César. Júlio César descolou na ponta pro Fernando. Intercepta a defesa. Corta pelo time do Atlético, mas perdeu na velocidade pro time do Vanzão. Acabou tomando o Fernando. Olha o terceiro gol. Tocou na entrada da área.

0: Fernandinho driblou, puxou na perna canhota, invadiu, deixou de calcanhar pro Fernando, chutou cruzado, travou na defesa, não deu certo, mas a bola volta outra vez pela ponta canhota, era com o Ceará desarmado. Aí o juiz está marcando um toque de mão, uma falta.
1: Fernando. É isso, tocou na mão do Fernando, o árbitro estava de olho, marcou.
0: Natanael mesmo que eu estou dizendo, mais suave. São 10 horas e 53 minutos passados a etapa complementar de jogo. São 10 e 53 da noite. Aqui pelo meu relógio. 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A bola trabalhada fora da área com o time do Atlético Mineiro no Everson. Everson soltou de lado para o Lianco. Ele quem vai dominando, prefere atrasar. Agora o Lianco, é o número 3. O Luan Roman. Número 13. Número 13 é o Lianco. Lianco deixa pro goleiro Everson. Everson vai jogando fora da área, vai fazer o lançamento pela ponta direita, faz o lançamento muito em profundidade, de cabeça tomou a defesa do Ceará, vai ficando no meio de campo com o Júlio César. Júlio César deixando pro Gustavo Prado, vem dois da marcação, ele luta por ela. Ainda o jogador do Ceará ganhou, tocou no corredor por baixo, tomou a defesa do time do Atlético Mineiro. Marque o tempo e placar do jogo no segundo tempo. 16, galera, 16 jogados, etapa complementar e no placar do governo do estado do Ceará, tá lá! Ceará! Tem 2!
2: Atlético!
0: 0!
3: Copa do Brasil, segundo tempo, Jacuipense 0, Palmeiras 4, Remo 1, Bahia 1.
0: Apaixonado pelo futebol. E aqui é uma falta na intermediária. 16 e meio passados agora da etapa complementar. O Ceará vai bem, obrigado. Vai batendo o Galo por 2 a 0. Fernando domina na sua retaguarda. Atrás ali, põe pro Luizão. Luizão vai recuar pro goleiro do time do Ceará, o Bruno Ferreira. Aí ele recebeu dentro da área com os pés de escola, fora da área. Lá pra lateral direita pra Weder. Éder bateu de primeira. Entregando agora pra Rafael Ramos. Liberou pra João Gabriel. Que é isso, João Gabriel? Bola errada. Era pro Mel que foi pra lateral, Jota.
1: Isso, melhor assim do que entregar o jogo. Ele acabou despachando, a bola saiu pela linha lateral, arremesso em favor do Atlético, já foi cobrado.
0: Pois é, não acredito que meu amigo irmão Tácido, Atlético Mineiro, parece que estava, era preso na manifestação da 020. Uma manifestação danada, justa, do povo lá de Campos Belos, em Nuporanga, ali na sexta-feira passada, que eles prenderam ali a rodovia, viu, Titi? A 020, passado mais de 10 horas. Iam lá no engarrafamento com meu amigo Tasso, encontrei muitos ipuenses. Aí chegou o pessoal da polícia em 5 minutos.
4: Resolveu tudo.
0: Resolveu tudo.
4: Agora, é verdade que surgiu aqui uma conversa, que você disse: tô preocupado não, que eu parei meu carro aqui no congestionamento do lado de um bar, é verdade?
0: Do lado de um bar e debaixo de uma árvore.
4: Olha aí.
3: Tava mal, hein?
0: Aí tava, foi deitado. Ora, mas rapaz, deu tudo certo, né? Tácito, forte, lá do Aracati. E a bola dominada, no ataque agora do time do Vozão, vai dominando, enfiou o Melk no comando de ataque, agora quem sabe Gustavo Prado vai invadir, ali lá pela direita, vai marcar o gol, penetrou, tocou pra Fernandinho, bateu, isolou, debaixo da trave, na marca do pênalti, botou por sobre o gol, Jota Egito.
1: Isso, com o Gustavo rolando. E aí o Fernando mandou pela linha de fundo. Que é isso, Fernando? Não deu em bola. É tiro de retorno em favor do Galo. O Vozão vai sapecando. 2 a 0 no Galo.
0: 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Olha o Vozão com o Fernando, tomando ataque do time do Atlético Mineiro, entregando para Éder. Éder rolou lá pelo lado direito, rolando a bola pro lateral direito, Rafael Ramos. Aí ele cutucou na ponta, era pro João Gabriel, luta por ela, caíram os dois fora do gramado. O árbitro pegou o lateral pro time da visitante, o time do Atlético Mineiro.
1: Isso, foi a favor do Atlético, só para confirmar que, olha, o jogador o Alex Silva acabou sentindo ali uma pancada na coxa que recebeu no primeiro tempo, ali no quadril, por isso que ele saiu no intervalo, Bosco.
0: 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Aqui está 2-0 para o Vozão. Quase 20 minutos passados. Etapa complementar, etapa de jogo. Ceará vai bem, obrigado. Marque o tempo e placar do segundo tempo na Copa do Brasil. 20, galera. 20 agora passados no meu cronômetro do segundo tempo. E no placar do governo do estado do Ceará. Tá lá. Tem 2-0.
3: No Mangueirão. Agora sim. Bahia marca o segundo. Bahia 2, Remo.
0: Apaixonado pelo futebol, eu tô na moda. E arremesso lateral vai ser cobrado aqui do lado esquerdo, o Fernando. Ele vai cobrar pelo Ceará, tá 2-0. Tá tranquilo, eu não vi um chute ainda, Edmilson Marcel, do time do Atlético Mineiro, nem no primeiro tempo, nem até agora.
4: Até agora, nenhuma finalização, impressionante, né, Bruce?
0: E a bola dominada pelo Éder. Éder vem arrancando, vai se mandando pelo time do Vozão, ultrapassa a demarcatória. Ele bota a bola pra correr, a ponta pra Rafael Ramos. Aí ele vai botar no comando de ataque. Deu certo pro Mel, que bateu no pé esquerdo, explodiu. E melhor pra defesa atleticana, que protegeu. Só tiro de meta, Jota.
1: Isso, chegou ali o Mel, que não deu em bola. A defesa protegeu, a bola espirrou, saiu linha de fundo. Tiro de retorno, o goleirão Everson vai fazer a cobrança. O Vozão tá demais. 2-0 no Atlético.
0: 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Era para a ponta canhota aqui. O atacante do Ceará, o 30, Gustavo Prado, se enrolou todo, perdeu a bola, né, Jota?
1: Isso, tentou fazer uma gracinha ali, uma pedalada, mandou a bola pela linha de fundo, tiro de retorno em favor do Atlético, com a Nova Brasil em campo, a 97.3 em Santa Quitéria, com Edson Cruz e com Marcelo Magalhães, Bosco.
0: 11 horas em ponto em Fortaleza, na Arena Castelão, um baile do Ceará para cima do Atlético Mineiro. 11 horas em ponto em Fortaleza, nesta quarta-feira, 13 de maio, dia de Nossa Senhora de Fátima. A bola vai caindo na intermediária, o corte do time do Atlético Mineiro, botava a bola pra frente, respondeu ali o Éder pelo time do Ceará. Vamos à informação.
3: O Bahia, posição irregular do Everaldo. Então segue na mesma. Remo Bahia.
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1: Bosco.
0: Chamou, falou.
1: Taxistas no nosso shopping. Eles estão ligados aqui na Nova Brasil. A gente tá de carona, viu, Bosco?
0: Valeu. E a bola tá sendo recuada pro goleiro do time do Ceará, que é o Bruno Ferreira. Ele bota fora da área, entregando pro Luizão. Ele vem dominando pela intermediária, estica o pescoço, faz o lançamento, rolando na ponta canhota para Gustavo Prado. A marcação para cima dele, ele põe devolvendo na intermediária pro Dieguinho. Dieguinho atrasa pro Fernando. Fernando atrasa pro goleiro Bruno Ferreira. Aí ele rapidamente bota o jogo lá pela direita, entregando pro Médara. Domina o zagueiro, estregou na ponta direita, rolando pro lateral direito, Rafael Ramos. Ele bota outra vez mais atrás, começa de novo o jogo com o jogador Éder. Éder atrasa pro goleiro, vai sair da área, jogando rápido na lateral direita, o Bruno Ferreira. Ele entregou no comando de ataque, deu certo, a bola vai ficando na linha de frente pro Fernandinho, protegeu, deu de passagem no corredor pro Rafael Ramos, cortou a defesa do Atlético Mineiro, né, Jota?
1: Foi uma pena, viu, Bosco, que ia dar o que falar, mas a defesa veio, interferiu ali, se botou no meio, acabou cortando, segue o Vozão roubando a bola, mas é falta em favor do Atlético.
0: 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Vem pro Prezão da Claro, vai ter mudança já já no time do Ceará. 23,5 agora no segundo tempo.
1: Duas
0: mudanças já já no time do Vozão. E eu chamo o Edmilson Marcel pra bater um papo com a torcida. Fala, Edmilson.
4: Aquilo que a gente previa, olha, metade do segundo tempo, 22 minutos, 23 minutos, o Atlético vai pra cima, vai se abrir, agora vai dar espaço pro Ceará, é procurar chegar lá, pra então fazer um golzinho, e vai dar espaço pro Ceará. O Ceará vai fazer duas modificações, jogador descansado, quem sabe aproveitar essa situação.
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1: Sai o Melk, entra o 60 Enzo.
0: Portanto, vai sair o Melk.
1: 60 Enzo. Vai sair o, vai entrar também o Rualano, vamos ver ali. Não, vai sair o Gustavo Prado. Tá entrando o Enzo ali. Saiu. Agora vai sair o Fernandinho, não é isso?
0: Gustavo Prado, vai entrar o Juan Alano.
1: Isso, isso. Gustavo Prado para a entrada do Juan Alano. 10.
0: Portanto, 60 Enzo e Gustavo Prado. Aliás, Juan Alano com a 10. 60 e o 10.
4: Meu, que entrou Enzo. E o Gustavo Prado entrou o Juan Alano.
0: Muito bem, galera. Estamos no segundo tempo. Marque o tempo e placar do segundo tempo na Copa do Brasil. 25 jogados, etapa complementar. E no placar do governo do estado do Ceará. Tá lá! Tem 2.
2: Atlético
0: 0.
3: Classificados às oitavas: Juventude, Vasco, Santos e Mirassol.
0: Apaixonado pelo futebol. Ainda tem muita coisa pra acontecer. Como diz um amigo meu, ainda tem muita ponte pra passar debaixo dessa água, né, Edmilson Marcelo?
4: Tempo ainda, tem mais 20 minutos, mais uns 5 ou 6 de acréscimo. É, agora dá tempo para o Ceará fazer mais.
0: Olha o Fernandão, o jogador do time do Ceará, o Éder, vai ultrapassar a marcatória, enfiou no comando de ataque, vai marcar o gol. O Vozão penetrou, invadiu a pênalti.
4: Não, foi na bola.
0: Quem era aquele acolá que escapulinha, hein?
1: Vamos conferir aqui, mostrou do outro lado. Vamos ver ali, quem era aquele?
0: Pelo amor de Deus, rapaz.
4: Enzo.
0: Era o Enzo. Pra mim, isso aí foi pênalti, Edmilson Marcelo.
4: Foi na bola, feito todo carrinho, pegou na bola.
0: Meu Deus do céu, ele tava só cara a cara com o goleiro. Foi. Vai trabalhando o Atlético Mineiro, que vai perdendo por 2-0. Bola levada pra direita com o jogador Alan Franco. Vai dominando o time do Atlético, atrasou, deixando no Vitor Hugo. Ele passou a bola pela ponta direita, vai deixando no Natanael. Recolheu, deixando na intermediária pra Tomás Pérez, número 25. Ele coloca mais atrás pro Bianco, enfiou no comando de ataque. A bola tá sendo levada até o lado esquerdo, quando temos 26,5 agora do segundo tempo. Vitória legal do Vozão, lançamento pra dentro dele, de cabeça Luizão cortou, vai sobrando fora da área. Olha o contra-golpe do Vozão com Júlio César, na velocidade enfiou, no comando de ataque, vai ficando lá na ponta direita, Enzo. Vai dando certo agora com o Enzo, recolheu o Enzo, vai pra cima do adversário, quem sabe agora o terceiro gol pra fechar o caixão. Ainda Enzo dominou, esperou a passagem do Rafael Ramos, tocou pra ele, foi ali de fundo, buscar espaço no cruzamento, cruzou, a defesa cortou, vai marcar o gol, rolando, chuta, meu Deus do céu, pra fora. Não tinha marcação, ninguém perto dele, um pouquinho do lado direito da marca do pênalti, ele botou pra fora, JG.
1: Rualano, ei, Rualano, dá uma desculpa, volta pro banco. Enzo fez um cruzamento, bateu na zaga, a bola se ofereceu pra ele ali na risca do pênalti, ele mandou por cima do travessão. É ruim.
4: Agora é
1: porque... Foi de gato enterrar essa daí, Bosco.
4: Caiu no pé direito, o bom dele é o canhoto, viu?
1: O bom dele é nenhum.
0: Ou a defesa cortou, o Vitor Hugo cortou, aí sobrou de graça, de bandeja. E aí o Juan Alano botou a bola por sobre a meta do goleiro. Era para ter sido o terceiro gol e fechar definitivamente a tampa do caixão do Atlético Mineiro. 28, galera, 28 jogados, etapa complementar. Vitória legal no Vozão por 2-0. Olha o Atlético, cortou no meio de campo ali. O jogador Júlio César caiu para o Dieguinho, para o Júlio César, entregando no comando de ataque. A boa velocidade agora do Fernandinho. Pode ser o quarto, terceiro gol do Vozão. Cutucou na ponta esquerda. O Juan Alano limpou, fez o que quis, preparou, chutou, bateu em cima do zagueiro, ganhou escanteio. Mas o Fernandinho estava pedindo da marca do pênalti sozinho, Jota Egito.
1: Tava sim, tava pedindo sozinho ali, mas ele preferiu fazer a conclusão. A bola bateu no Alan, foi pela linha de fundo, é escanteio em favor do Vozão.
0: E amanhã, tem CRB, Clube de Regatas Brasil e Fortaleza pela Copa do Brasil, no relato do Kleber Tubarão, acompanhado pelo Wesley Lopes, e tem também o Júlio César e o professor Luiz Eduardo na central de informação aqui da Nova Brasil. É o jogo do Leão contra o CRB, e aqui a cobrança de escanteio para o time do Vozão, da direita para a esquerda. O Ceará está acabando lá na esquerda nas cabines de rádio aqui na Arena Castelão. É cobrança de escanteio.
1: Rafael, né?
0: Vai para a cobrança ali o jogador. Não. É João Henrique.
1: João Henrique.
0: Ele vai para a cobrança, vai mandar a bola para dentro, dá de atenção, Brasil. João Henrique cobrou, olha o perigo, tentou o lance ali o Ceará, mas não deu certo. Sobra
1: João
0: de graça
1: Gabriel,
0: pro João Gabriel, João Henrique, o time, João Gabriel. E o cruzamento foi dele, mas a bola agora tá com o goleiro Everson do Atlético. E o jogo, Edmilson Maciel?
4: Ah, aquela história, o Atlético está se mandando, né? Está dando espaço para o Ceará. Se tiver um pouquinho de paciência, de competência, chega lá, o Ceará chega no
0: olha momento. O Enzo se atrapalhou tudo, ele corre para recuperar a bola, pegando lá pela ponta, entregando para o setor da intermediária, rolando agora para Júlio César, a marcação forte para cima dele, ele tentou devolver lá na ponta, foi para o chão, ah. João Gabriel, o árbitro está pegando uma falta lá para o Ceará, né, Jota?
1: Falta, meia direita, vai chuveirar na área do Atlético, vai mudar o ali o Ceará, está saindo 20, está entrando o 8, Matheus Araújo, vai entrar também o Júlio.
4: Sai o Dieguinho, entra o Matheus, né?
1: Isso,
4: sai o Dieguinho. Matheus é aquele do Ceará, né?
1: Isso, Dieguinho para a saída, tá saindo o Fernandinho 11 para a entrada do Júlio, 35.
0: O Júlio tá entrando com o número 35.
1: Isso, Matheus Araújo com a 8.
0: Ó, tá tudo anotadozinho aqui.
1: Se tá.
0: Foram as últimas duas modificações do Ceará, completando, portanto,
1: com a 8.
0: Ó, tá tudo anotadozinho aqui.
1: Se tá.
0: Foram as últimas duas modificações do Ceará, completando, portanto, a quinta. Marque o tempo e placar do segundo tempo na Copa do Brasil. 30, galera, 30 jogados, etapa complementar e no placar do governo do estado do Ceará, tá lá! Ceará. Tem 2!
2: Atlético
0: 0!
3: Copa do Brasil, segundo tempo, Jacuipense 0, Palmeiras 4, Remo 1, Bahia 1.
0: Apaixonado pelo futebol. Olha o Ceará, vai trabalhando com o Júlio. Boa tabela, tocou na entrada da área do gol. Olha o gol pintando, levou. Era pro Enzo, foi desarmado. Corta a defesa do time do Atlético Mineiro. Tentou roubar a bola o Ceará e vem dando certo. Recupera a bola pela intermediária. A bola tocada no Enzo lá pela lateral direita. 31 minutos no segundo tempo. O Ceará vai bem, obrigado. 2-0. Vai passando direto pelo Atlético da Copa do Brasil. Chamou, falou.
4: 31 minutos e o Atlético não fez uma finalização ainda no jogo.
0: No jogo todo. É impressionante, João Gabriel, ele trabalha pelo time do Vozão, bota o pé sobre a bola, adiciona a jogada para Júlio César, aí Júlio César vai derivando pela meia, ele pode abrir na canhota boa. Impressionante, João Gabriel, ele trabalha pelo time do Vozão, bota o pé sobre a bola, adiciona a jogada para Júlio César, aí Júlio César vai derivando pela meia, ele pode abrir na canhota boa. Bola passada aqui pelos quebradas à esquerda, entregando para Fernando. Fernando prefere devolver no Júlio César, 2 na marcação, vem para cima dele, ali a porteira tá fechada, ele bota para João Gabriel, escapou ali numa boa, vai tocar no comando para de ataque, sobrando pro o jogador atacante do Vozão. Bola lançada na ponta, vai ficar com o Rafael Ramos. Cruzamento, jogou Júlio de cabeça, tocou. Milagre, a bola é alvinegra. Vai sobrando com o Júlio. Invade a área, balançou, puxou. Foi na perna esquerda, tentou o cruzamento. Pata a bola pra fora, escanteio, Jota.
1: Isso, Vozão sufocando o Galo. Vozão sufocando o Galo. Primeiro foi a cabeçada. Milagrosamente o Everson defendeu. E aí o Júlio recebeu de novo a bola. Fez o cruzamento, bateu na zaga. É escanteio aqui da esquerda pra direita, Boscão.
0: É, 32 são passados agora, 32 minutos, etapa complementar de jogo e uma outra boa defesa no goleiro Everson, só tá dando vozão. É escanteio do Ceará da esquerda para a direita, vamos saber o que vai acontecer agora, na marca de 32-11, passados o segundo tempo, vitória boa do Ceará, tá despachando o Atlético Mineiro da Copa do Brasil. Quando vai ter mais uma modificação?
1: 29 no lugar do 25, vai tá saindo o Tomás
0: Pérez.
1: E entrando 29, Cauã Soares. Bota só Soares, vai.
0: Cauã Soares. Cauã. Olha a bola pra dentro da área. Saiu o goleiro Everson pra proteger. 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E eu quero ver o Edmilson Marcel. Tudo bem, Edmilson? E aí, o que, é que você tá vendo aí, jogo?
4: Então, o atleta encontra muita dificuldade. Está dando espaço para o Ceará. O Ceará toma a bola no meio campo, parte em velocidade. Está faltando só um pouquinho de competência naquele último passe para ficar na cara do gol.
0: Pois é, vem o Coelho. Dominou, faz o lançamento lá na canhota. Vai tentar o toque na entrada da área. Cortou ali o jogador do time do Vozão, arrancando na velocidade o Enzo. Vai ultrapassando a marcatória, quem sabe agora pode tocar na ponta. O Enzo enfiou no comando de ataque, bloqueia a defesa. O Enzo luta pela bola e acaba cometendo uma falta. Falta para o time do Atlético na cabeça da área. Quando temos agora 34 minutos do segundo tempo. Vitória de legal demais, né, Jotão? 2-0.
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1: Uma nova Brasil em campo, o meu amigo Ivan lá no Bom Tempo. Essa galera me dá moral, viu, Bosco?
0: É lá no quintal do Ipu, não? 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

0: 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Pois é, tá ligado aqui na Nova Brasil, uma empresa do sistema de comunicação, o Povo, rumo aos 100 anos do Jornal O Povo. Quase 35 minutos, olha o cruzamento para dentro dele do time do Atlético Mineiro, meu Deus do céu. Protegeu a defesa do Vozão, botou a bola para escanteio, Jota.
1: Pois é, rapaz.
0: Botou... É o primeiro escanteio da partida.
1: Isso, e foi o Juan Lano, viu? O Juan Lano foi que botou a bola ali. Olha, também em Santa Quitéria, o meu amigo Zerteiro Mesquita. Esse é fera. Esse também me dá moral, Bosco.
0: Pois é, o radialista Tácito Forte, ex-vereador, uma das cidades mais belas do Brasil, do Aracati. Tá ligado comigo, meu irmão Tácito Forte.
1: Mas ele é do Rodapé da Serra.
0: É também.
1: eu sei.
0: É lá, amigo. Lá do Ipô. E aí a cobra 35, passamos da marca dos 35 minutos. Cobrança de escanteio. Vai chegando ali para a cobrança o Coelho. Cobrou, a defesa do Vozão tirou. Ela se apresenta fora da área, se apresenta exatamente com o Galo. Bota de novo para dentro da área. De cabeça o Rafael Ramos cortou. O corte é parcial, meu Deus do céu. Vai ficando. Ela com o Cassiera. A defesa corta, bota a bola para o lado. Arremesso lateral na canhota que pertence ao time do Atlético Mineiro. Marque o tempo e placar do segundo tempo. 36, agora jogados no meu cronômetro e no placar do governo do estado do Ceará, tá lá. Tem 2.
2: Atlético
0: 0.
3: Copa do Brasil mais cedo finalizado. Juventude 3, São Paulo 1. Sobrou para o Roger Machado.
0: Pois é, o Edson lá da Rádio 97 de Santa Quitéria tá ligado comigo. Boa noite, ele tá dizendo aqui. Boa noite, manda um alô pro Marcelo Magalhães, diretor da Rádio 97.3 em Santa Quitéria. Valeu, Marcelo Magalhães, que comanda brilhantemente essa grande emissora. Cobrança de escanteio do time do Atlético, meu Deus do céu, sobrou fora da área, pode bater pro gol. O time do Atlético vem chegando com o número 5, o Alexander perdeu, o Ceará roubou a bola na velocidade. Quem sabe agora o terceiro gol, tentou o drible da vaca, foi desarmado, cortando na Natanael e recuando para o goleiro Everson. E o jogo é de Milson Maciel.
4: O Atlético está indo para cima agora. Será? É só um pouquinho de paciência. Dá 2, 3 toques, envolve que está ficando no mano a mano o atacante do Ceará. Se chegar uma bola com competência, dá para modificar essa situação.
0: 11:15 da noite. Olha o Vozão de novo. Vem com o jogador Júlio. Desarmado. São 3 agora. Para o árbitro. Para. Marca uma falta na intermediária. Ainda no campo de defesa. Bem na divisória. É favorecendo o time do Ceará, que vai vencendo por 2-0. 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Aqui, meus amigos. Bola na rolando. 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Etapa complementar de jogo, 38 no meu cronômetro. A falta cobrada pelo time do Vozão. Rafael Ramos atrasa para o Éder. Éder de primeira, bola rasteira caindo para o Luizão. De primeira, abriu aqui na canhota para Fernando. Recolheu, já está pisando no campo adversário. Acelerou na ponta, vem pelo corredor, vai se mandando. Tocou na entrada da área para o Júlio. Falta, parou. É falta em cima do Júlio aqui na canhota. J. Gito.
1: Fernando para o Júlio, quando ele dominou, recebeu o tranco, caiu. É uma falta aqui na meia esquerda. Bom para quem prega de pé direito. Vamos ver quem vai fazer a cobrança. O Vozão quer acabar de pelar o Galo, Bosco.
0: E o tempo vai passando, o Vozão vai ganhando, despachando o Atlético Mineiro da Copa do Brasil. Primeiro jogo de ida, o Ceará perdeu. Ele abriu aqui do lado esquerdo, entregando para o Luizão. Ele vem conduzindo, rolando para a ponta, canhota para Fernando. Bateu, tentava no comando de ataque do lado esquerdo, bloqueia o time do Atlético, mas o Arthur marca uma falta em cima do jogador do time do Ceará. Parece que em cima do Júlio, né, Jota?
1: Em cima do Fernando. O nosso Fernando caiu, o árbitro marcou a falta, foi falta mesmo. É aqui no setor esquerdo, em favor do Vozão. 1, 2... Tá demais, hein, Vozão?
0: 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Olha ali o árbitro, tá pegando uma falta lá do lado direito, falta que pertence ao time do Vozão. E o jogo é de Milson Maciel.
4: 40 minutos, o Atlético, nada de finalização ainda. Olha, é muita injustiça.

0: Galera, 40 minutos no segundo tempo. É no placar do governo do estado do Ceará. Tá lá!
1: Ceará!
0: Tem dois!
2: Atlético!
0: Zero!
3: Copa do Brasil diminui, Jacuipense. Jacuipense 1, Palmeiras 4.
0: Apaixonado pelo futebol. 23 horas e 19 minutos, 11 e 19 da noite. Tem gente falando com o microfone ligado. 41 agora, galera, no segundo tempo. 41 minutos passados na etapa complementar de jogo. É Copa do Brasil, Arena Castelão, 2 para o Ceará, 0 para o time do Atlético. Olha a cabeçada do time do Vozão. Tentava para o Júnior. Bola na frente, cortou a defesa. Bola atrasada para o goleiro, né, Jota?
4: É, zagueirão não é besta, não, viu? Sentiu o perigo de perto. Atrasou para o Everson, que mandou a bola lá na frente, Bosco.
0: Vamos para gritar esse homem nesse microfone. 11:19. A gente baixa e dá uma... E na hora, porque tem a voz forte, esse povo do Santo Quitério. Chutou de fora da área, para fora, para linha de fundo.
5: Primeira finalização.
0: Mas chegou assustando, viu, Jota? Olha
4: isso,
0: aí.
4: Isso, eu até pensei que tinha sido escanteio, mas eu fui traído aqui pela minha visão.
0: Ou sobre a meta, quando vamos agora sinalizando no meu cronômetro, 42 minutos, a bola entrega aqui para o Fernando, botando no comando de ataque, rolando agora para o jogador número 8 para o Ceará, Matheus Araújo, recua para o Luizão, Luizão abriu diretamente na ponta direita para Rafael Ramos, ele vai para cima do adversário, entregou para o Enzo, Enzo recolheu, tentou fugir, deu certo, que jogada sensacional, olha o gol do Ceará, o Enzo tocou para dentro da área, vai marcar o gol. Se atrapalha tudo, Júlio. Ainda Júlio, dentro da área. Balançou na frente do adversário, entregando para Rafael Ramos na ponta direita. Vai sair o cruzamento. Agora ficou mais difícil. Faltou o ângulo. Ele chutou, bateu no adversário. O time do Atlético protege a bola. Ali no pau da bandeira, botou a bola para fora. O árbitro está marcando uma falta. Uma falta para o time do Atlético, o JG.
4: Está marcando em favor do Atlético ali. É isso. Agora, o Boscão, o jogo está num momento muito perigoso. Por quê? Porque o Atlético vai partir para dentro, né? Porque está perdendo, tem que tentar um gol.
0: 43 minutos do meu cronômetro no segundo tempo. Reta final de jogo, Edmilson Maciel. O que é que a gente tem que fazer agora aí?
5: Deve estar fazendo cera lá. Não sei por quê, mas olha, está custando a sair. Faltando 2 minutos para o tempo normal. Ele deve dar mais uns 7 a 8 minutos aí. Tem 10 minutos de jogo ainda, viu?
0: Pois é, bora com o Everson, ele fazendo a ligação aqui na ponta direita, de cabeça cortou a defesa do Vozão, lançamento vai ficando com o Alano, na velocidade entregou a bola pro comando de ataque pro jogador, Matheus Araújo invadiu, puxou na perna direita, vai marcar, bateu e caixa no canto, goleiro do Atlético, Jota!
4: Foi muito inteligente ali o Juan Alano, ele recebeu aqui no bico da grande área, puxou pro meio, chutou, tentando ali, traiu o goleiro Everson, mas ele tava atentão lá, foi lá, catou, 2-0 Ceará.
0: Pois é, 44 minutos do segundo tempo. 44, reta final. Ceará prende a bola no campo de ataque. E aí, o juiz está dizendo que foi lateral para o time do Ceará cobrar aqui pela ponta. Ganhota, Matheus Araújo cobrou, entregando para Fernando. Fernando dividiu essa bola, atrasando para o Luizão. Luizão faz a manobra, rola na intermediária para o Éder. Éder passou na ponta, vai entregando para Rafael Ramos, recolheu. Marcação vem para cima dele, ele tenta para o Enzo proteger, escapuliu. É linha de lado, o árbitro está dizendo que é a posse de bola para o Atlético.
4: É, sim, e o Rafael, ele fez questão de avisar o jogador do Atlético. Olha, eu vou empurrar a bola aqui na direita, eu vou empurrar a bola aqui na direita. Para com isso, cara.
0: Marquei o tempo e placar do segundo tempo, Copa do Brasil. Quase 45, galera, quase 45 do segundo tempo. E no placar do governo do estado do Ceará, tá lá.
1: Ceará!
0: Em dois.
2: Atlético.
0: Zero.
3: No Mangueirão, Copa do Brasil. Gol do Remo. Agora Remo 2, Bahia 1.
0: Apaixonado pelo futebol. Olha o Atlético. Vai marcar o gol, bateu, guardou.
4: Olha aí, eu falei.
0: Gol do Atlético Mineiro. Uma falha da defesa. O toque de bola. Nos últimos momentos. O Atlético faz o gol que leva para os pênaltis. Ô, Jota Egito.
4: Eu falei. Eu falei, você tem um lateral direito, você tira ele, um cara que marca, aí você empurra lá, esse cara, esse Rafael Ramos. Olha lá, ele lá, perdido, não fez a marcação, o Atlético entrou.

0: fuzilou o gol ali do goleirão Bruno, que não teve culpa. Tá 2-1 e agora se o Atlético não fizer mais o gol, vai para as cobranças de pênaltis. É demais. Eu não sei o que é que esse técnico vê. Ele vê outro jogo. É ruim o técnico e é ruim esse lateral também.
1: Pois é, Edmilson Maciel.
2: Pois é, é o que temia. A segunda finalização do Atlético.
0: Eu tava sentindo.
2: Será finalizou umas 30, 32, 33 vezes. O Atlético finalizou duas, conseguiu fazer o gol. Tava indo para cima, a gente sabia. Agora, culpa muito mais do pessoal da ofensivo do Ceará, que perderam 10 oportunidades seguidas. E aí o castigo vem a cavalo.
1: Empatada a partida, aliás. Empatado nos dois resultados. Isso, quer dizer, tá dando.
0: 2-1 lá, 2-1 aqui.
1: Tá dando penalidades máximas e o Ceará tá pegando a bola com o Enzo lá pela ponta. Ele entrega pra Rafael Ramos ainda. Rafael tentou sair da marcação, prende a bola no ataque, ele recua lá pela intermediária. Ceará vai dominando com João Gabriel. Vem arrancando lá pelas quebradas da direita, avançou, acelerou, entregou na entrada da área pelo bico do pico direito com o Enzo. Tentou sair da marcação, tentou o lance lá pela direita. A bola foi cutucada pra fora, lateral pro time do Vozão cobrar. Rafael Ramos manda todo mundo ir lá pra frente. Atenção Brasil, vai cobrar por impulsão, vai tentar deixar dentro da área. Teremos mais 5 minutos de tempo complementar. Vamos agora para os 47 minutos, faltam 3 minutos para acabar a partida. Lançamento para dentro da área, cortou a defesa. O árbitro tá pegando uma falta do ataque do time do Ceará, né Jota?
0: Isso, pegou uma falta ali dentro da área. O Atlético agora vai ganhar todo o tempo que pode. Tem outro jogador lá, caído. O árbitro vai lá, olha, levanta, não faz cera não. 2-1 pro Ceará. Tá indo pra penalidade.
1: Faltam 2 minutos e 30 segundos pra acabar a partida. Vamos então para os pênaltis. Tá dando pênalti a torcida, que é pequena do Atlético aqui na Arena Castelão. Mas tá fazendo uma festa danada, Jotão.
0: Isso. Tá fazendo uma festa danada ali.
2: Tem razão, sabe por quê, Jota? Bebo. O Everson, baita pegador de pênalti.
1: O Everson,
2: goleiro do Atlético.
0: Eu tava pressentindo, quando passou os 40, o Ceará começou a esfriar e o Atlético veio pra cima. Eu falei antes, olha, tem que tomar cuidado. O momento é perigoso.
1: Eu já tô é parente da mãe de Ná, não? Alguma coisa assim?
0: Parecido.
1: Todo jogo tu acerta tudo.
0: Acertando é tudo agora, até
1: pois é. Então 48, faltam 2 minutos. O Atlético tentou escapulir lá pela ponta, saiu de cabeça a defesa, Enzo cortou pelo time do Ceará, mas a bola do Atlético, tomou a posse de bola, falta, segurou pela camisa e é capaz de tomar cartão amarelo. Ora, foi dito e feito. Cartão amarelo pro jogador número 5, o atleta Alexander.
0: Isso.
1: E a falta vai ser cobrada, a falta cobrada pelo Júlio César. Ele bateu pro meta, de primeiro entregando pro Luizão. Luizão vai enrolar pela ponta canhota, entregando pro Fernando. Fernando vem ajeitando bem pela divisória. No corredor, ele toca no Júlio. Dividiu pra fora, linha de lado. Arremesso lateral. O tempo vai passando. 1:20 pra acabar a partida. Arremesso lateral pro time do Ceará. Vai pra Fernando. O Ceará tenta não levar para o final, deixar os pênaltis. Vai começando na defesa. Ele entrega pra Luizão. Bota o pé sobre a bola, despacha aqui pro lado esquerdo. Entregando pra Fernando na velocidade, pode sair o cruzamento, encostou no comando pro Júlio, recolheu, sai da marcação, leva na ponta, leva na perna direita, entrega na entrada da área para o jogador Júlio César, pode bater, deixou pro Enzo, vai marcar o gol, tocou errado, bateu no zagueiro, mesmo assim tá chegando no Rafael Ramos lá pela ponta direita, por baixo intervém a defesa, corta, é lateral pro Ceará cobrar e vai cobrar por impulsão de novo, ali o jogador do time do Ceará, o Rafael Ramos, ali cobrou, jogada curtinha, entregando lá pela ponta para Juan Alano, recolheu Juan Alano, ele aí mandou voltar na cobrança do arremesso lateral, vai de novo para cobrança na ponta, o Rafael Ramos na marca de 49,5. Agora passados, faltam 30 segundos para acabar a partida. Vai estar dando pênalti, o último momento do lance. Rafael Ramos cobrou, entregou na direita, volta para ele, pro Rafael Ramos lá pela ponta direita. Vai sacudir para dentro, dali acelerou, entregou lá pro lado direito, voltou no comando, cortou. Bloqueou o time do Atlético e corta de qualquer maneira, lançando no ataque. O Éder vai disputar com o atacante do time do Atlético Mineiro. Melhor pro o jogador do time do Vozão, ganhando na moral, vai deixando a bola passada do lado esquerdo, uma falta pro time do Atlético cobrar na canhota. Diga, Jota.
0: Tá marcando, terminou, moço.
1: Termina a partida, faltando 7 segundos. O árbitro quis que a bola parasse ali e fosse dado, levado para as penalidades máximas, Edmilson Maciel.
2: Pois é, aquele que a gente temia, não é? A gente estava prevendo aqui que o Atlético se mandaria e o Ceará teria plena chance de ampliar o placar.
1: Edmilson, que é seu, vem pra você e não tem esse seguro. Se tiver de passar.
2: Se tiver de passar, é. Agora, a maior dificuldade que tem é que o Atlético tem um baita goleiro para defender
1: pênalti. É verdade.
2: O costumeiro a defender pênalti desde o tempo
1: que ele que já foi do Ceará, né?
2: É, só que pênalti é lotaria. Qualquer coisa pode acontecer. Aí vamos ver quem é que vai ter sorte, porque depende muito mais de sorte. Quando eu digo que pênalti é loteria, é porque não dá para você prever quem é que vai chegar e ganhar. Tem um goleiro baita defensor de pênalti, é uma vantagem, mas não é tudo, não.
1: Muito bem, vamos já dizer quem são os jogadores escolhidos por cada equipe.
2: Eles não divulgam mais.
1: Pois é.
2: Ele fica lá e você vai ter que ver pelo número da camisa quem é que vai bater o pênalti.
1: Vamos agora para as penalidades máximas. Quer dizer, foi uma ducha de água fria, foi um verdadeiro balde d'água no choque do Ceará.
2: Imagina o choque que sofreu o presidente do Ceará. Estava contando com 3 milhões para botar umas coisas em dia. Aí, numa jogadinha errada, acontece isso.
3: O técnico do Ceará vai ter que explicar mesmo se o Alex Silva teve problema.
2: Porque estava quebrado.
3: Para ser substituído. O Juan Alano entrou, não disse ao que veio, não é isso? O Júlio também, que eu defendi a entrada dele, ele também não foi bem. Esse Enzo aí, ele, se alguém falou que ele jogou bola algum dia, errou, se enganou, não é isso? Olha, o time que estava tão bem postado no primeiro tempo, tão bem organizadinho, saindo, mantém o time, mas não é obrigado porque você tem 5 substituições para fazer. Você fazer essas substituições. Aguenta o time, segura mais o time. Vê se o time faz gol. Aí ele faz mudança ali que não deu em nada. Oi? Pois é, mudanças erradas e tá pagando por isso. Ele quer receber o dinheiro da indenização e vai receber. Se o Ceará não passar, no domingo ele recebe.
2: Pois é. Voltado, né, Japão? Tenha calma que, né, assim, em primeiro lugar, não está perdido ainda, não é? A coisa agora poderia ter sido.
3: Ele
2: não,
3: ele tá vendo um jogo que a gente não tá.
1: Agora, psicologicamente falando, o atleta tá na frente.
2: Lá em cima, né?
1: Porque fez agora, o gol.
2: O último... Ceará, as mudanças que ele fez. O Ceará teve 8 ou 10 contra-ataques e o cara chegar e ficar na frente do gol. E aí não fez, foi incompetente por isso. Né?
3: O atleta finalizou aí 3 vezes, eu
2: pois
3: acho.
2: Pois é,
3: e fez o gol, né? É. Imagina se ele faz aí que não Ceará.
1: Olha,
3: 10, 12 finalizações.
1: Tanto a equipe do Ceará como o Atlético Mineiro, todo mundo já estudou com que perna bate, que lado bate.
3: Isso é na semana, né? Antes do jogo.
1: Pois é.
3: Porque tem a possibilidade de pênaltis, então as equipes elas já vêm preparadas. Tenta ver qual é o jogador que tá melhor psicologicamente, qual é o jogador que está menos cansado, quem é aquele que treina mais, que bate melhor. É desse jeito.
2: É o seguinte, tem 10 jogadores do Atlético e 11 do Ceará. Então vai batendo 5, aqueles 5 primeiros. A partir daí, um por um. Aí você elimina um do Ceará, quando completar os 10, volta tudo de novo.
1: Exatamente, vamos então, tá tirando ali o Torce, do lado do Ceará o Éder, do lado do Atlético o Everson, goleiro do time do Atlético Mineiro.
2: Quem ganha o Torce?
1: Quem vai bater, porque é a trave, né? É o lado que escolhe. É claro que ele vai escolher o lado da torcida do Ceará, né?
3: Isso, se quem ganhar, né?
4: Vamos ver. Na realidade ele jogou a moeda para dizer qual lado seria, entendeu? Ele não mandou ninguém escolher, não.
1: É.
2: Agora o Everson ganhou
3: ali e vai escolher, né?
2: Segundo
4: toque. Aí ele escolhe quem vai bater primeiro, é isso que ele escolhe.
1: Pois pronto.
2: Bateu do lado que não tem ninguém.
4: Deu sorte aí o Atlético Mineiro.
1: É. Ele vai escolher o lado que tem menos torcedor, é claro.
5: E acabou, hein?
3: O Atlético quer bater depois.
1: Acabou o quê?
5: Né? Palmeiras classificado 4, Jacuipense 1, Remo classificado 2, Bahia 1.
1: Eita, rapaz. Esse Remo, sim. O Remo tá bem, né, cara? Botou Bahia no bolso.
5: Ganhou as duas.
1: Ganhou as duas. É impressionante, né, rapaz? Então vamos lá, minha gente. Goleiro Bruno Ferreira que tá caminhando pro gol. Primeira cobrança do Atlético Mineiro. Não é isso, Jota?
3: Pelo que tá se desenhando ali, né? O árbitro tá ali com a bola. Me parece que é ele ali, o goleiro do Ceará, que vai iniciar no gol com o Atlético Mineiro fazendo a cobrança.
2: E baita arbitragem do Candestão, viu? Nada a se reclamar.
1: Perfeita. Nada, perfeita.
4: E lembrando o assistente dele número 1, o Rodrigo Figueiredo, ele vai à Copa do Mundo, como árbitro assistente, estará nos Estados Unidos.
1: O Jota ainda esculhambou ele aqui uma vezinha.
3: Não,
1: aqui,
3: ele deixou de marcar um pênalti pro Ceará. Aliás, aconteceram dois pênaltis num lance só. Entendeu? Amanhã o pessoal vai falar. Ou então daqui a pouco. Presta atenção no que eu tô falando.
1: Bruno Ferreira vai pra meta.
3: Ele vai se consagrar, o Bruno Ferreira. Né? Bruno Ferreira vai se consagrar ali. Pode ter
1: Vamos saber quem disso. Vai pra cobrança pelo time do Ceará. Cobrança pra decisão da Copa. Aliás, perdão. Vamos saber quem vai cobrar pelo Atlético Mineiro. Primeira cobrança.
3: Isso. Ali o Bruno vai pro gol, viu, moço? Agora o jogador do Ceará, do Atlético vai vir ali.
1: E atenção.
3: É o melhor jogador do Atlético. É o Cassierra.
1: Cassierra vai pra cobrança. Atenção, Brasil.
2: Vai da centroavante.
1: Cassierra vai pra cobrança. Primeiro pênalti. E atenção, Brasil.
2: Vai da centroavante.
1: Cassierra vai pra cobrança. Primeiro pênalti. E atenção, está colocado no meio da meta. O goleiro do time do Ceará, Cassierra, toma longa distância. Chega na entrada da área, na linha da entrada da grande área. Atenção, vai trilhar o apito. Primeira cobrança de pênalti. Decisão da Copa do Brasil. Correu Cassierra, bateu para a bola, bateu, guardou. Gol do Atlético Mineiro.
3: Teve nem graça. Goleiro pro lado esquerdo, bola do lado direito, no canto alto, ali a meia altura. É isso, 1-0 Atlético nas cobranças de pênaltis.
1: E agora vamos saber quem vai cobrar pelo time do Ceará.
3: Everson está indo ali pro gol. Vamos ver ali quem está chegando para fazer a cobrança.
4: Juan Lano?
3: É o 10, é?
2: É direito.
3: Isso. É o Júlio, não é não?
1: É o Matheus Araújo, não?
4: Não, é o Juan Lano, não. Rapaz, ninguém sabe de nada.
3: Juan Lano, número 10.
1: Juan Lano toma distância para bater pelo time do Ceará. Atenção, Juan Lano vai correr para a bola. Chega na entrada da linha da entrada da grande área, vai autorizar o árbitro. Atenção, Brasil, é o Vozão que vai para a cobrança. Primeiro foi 1-0, saiu do Atlético. Agora correu, Juan Lano vai bater pra meta. Bateu, guardou. Gol do Ceará, Juan Lano. Empata, tá tudo igual aqui na Arena Castelão. Gol de pênalti pro Atlético. O gol de pênalti também pro Ceará com Juan Lano.
3: O goleiro, o Everson já tocou nela, viu, Bosco? Everson já tocou nela. Quase. Vamos lá, Vozão.
1: E agora quem vai para a cobrança?
6: Atlético.
1: É o número 5, o Alexander.
3: Esse vai perder.
1: Alexander, deixa eu anotar aqui.
3: Isso.
1: Alexander vai para a cobrança do pênalti. O número 5 não toma muita distância. Vai autorizar o ato da partida, correu, vai bater de perna esquerda, vai bater na bola, bateu, defendeu! É o goleiro Bruno Ferreira! Perdeu! Eita, que a torcida gostou, né? Explodiu aqui na Arena Castelão, Jota!
3: Isso, eu avisei! Quando ele foi lá com esse cabelinho aí, mamãe, eu fui, eu sou, serei, eu sabia que ele ia perder. E aí, chegou aí o goleirão, foi, defendeu, o torcedor tá de bem. Opa. Com ele, é de bem com a torcida, Bosco.
1: Pois é, perdeu o pênalti o Alexander. Vamos agora o Ceará para a cobrança, sua segunda cobrança. Fernando vai para a cobrança agora pelo time do povo.
2: O homem da bola parada do Ceará, deixa bater muito bem. Ceará!
1: Fernando vai para a cobrança, então na Rádio Iracema não, viu? E aqui Fernando para a cobrança do pênalti. Atenção, não toma distância, Fernando. Fernando, tome mais uma distânciazinha. Tá muito encostado na bola, 1,5 metros. Atenção, vai correr pra bola, Fernando. Preparou, bateu, defendeu. Não diz pra ele, rapaz. Tome distância, porque aí o Everson é experiente. Não tomou distância, o cara bateu em cima.
6: Atlético.
1: Perdeu, bateu fraco e não tomou distância da bola. Aí ele atrasou pro goleiro, rapaz.
2: É o homem da bola parada, cara.
1: Pelo amor de Deus. Era pra tomar uma distância. Você vai cobrar sem tomar distância com o Everson? Vai dar o quê? Ele já sabe onde vai cobrar. Bom, defendeu. Tá tudo igual. Um pro Ceará, um pro Atlético, um pro Atlético, um pro Ceará. Agora tá chegando o atleta Cuejo.
3: 28?
1: 28 para Cuejo. Vai para cobrança.
3: Esse também costuma perder, viu, Bosco?

0: Está bem, costuma perder.
1: Tá tudo igual. Não, é o Coelho mesmo, é. Vai tomando posição para cobrança, vai autorizar o árbitro da partida. Vai correr Coelho para a bola. Tá preparado o Bruno Ferreira. Capricha aí, Bruno Ferreira. Vai correr para a bola. Tô autorizado, correu. Coelho bateu, guardou. Gol do time do Atlético. Ô, Jota.
0: Coelho foi lá. Bola na direita do goleirão Bruno. A bola foi do outro lado. E aí ele foi para a esquerda, para a direita, a bola para a esquerda. O Eijo está ali agradecendo a Deus, tem que agradecer mesmo. Pois é, está ali. O Atlético perdeu um, o Ceará perdeu outro. Vamos ver o que vai dar agora.
1: Éder vai para a cobrança pelo time do Ceará. Botar o zagueiro para cobrar pênalti, meu amigo.
0: Esse é o melhor cobrador do Ceará.
1: É, né?
0: É.
1: Tá bom. Então vamos lá. Éder vai para a cobrança, o zagueiro do time do Ceará vai para a cobrança do terceiro pênalti. Tá tudo igual. Aliás, o Atlético já fez dois. O Éder pode deixar tudo igual aqui na Arena Castelão, vai trilhar o apito, vai autorizar. Atenção, vai pra, correr para a bola o zagueiro Éder. Número 33, agora sim, ele está partindo, devagar. Atenção, acelerou, bateu, guardou. Gol do Ceará. Éder cobrou legal. Deu um soco no ar. Ô Jota!
0: Capitão, rapaz, tem moral. Olha aí, goleirão pra direita, a bola pra esquerda. É assim que se cobra pênalti, viu, Fernando?
1: Tá tudo igual. Dois pro Atlético, dois pro Ceará. Ô Edmilson!
2: É, seja o que Deus quiser. É nervosismo, né? Cada um perdeu um pênalti, dois acertados. Uhum. Agora mais uma cobrança pro Atlético.
0: Deixa eu ver aqui quem é que eu vou ver se ele sabe cobrar mesmo.
1: Agora é a cobrança do Atlético. Parece que é o
3: Lianco. 13, Lianco.
1: O Lianco vai para a cobrança agora.
2: Madeira
1: Lianco.
2: De dar em doido.
0: Esse aí é madeira de dar em doido, mas não sabe cobrar pênalti, não.
1: Lianco vai para a cobrança. Ele sai da área. Atenção, autorizou. Correu para a bola. Lianco do Atlético. Bateu, guardou. Gol do Atlético. É, o Atlético, depois que perdeu um, não perdeu mais nenhum.
0: O melhor cobrou, viu?
1: Cobrou bem. Lianco, bem, bota pro barbante. Tá 3 pro Atlético, 2 pro Ceará. Agora o Ceará tem a oportunidade de empatar a partida, né, Jotão?
0: Isso, tem que empatar aí, porque tá funilando, viu, Bolso? Tá funilando. Vamos ver quem que vai. Ali
3: Rafael pra... Ramos, é?
0: Eu não acredito, não.
1: Eu não quero nem saber se Peba põe.
3: É ele mesmo, Rafael Ramos.
0: Eu vou ficar de costas aqui, viu, Bolso? Eu vou ficar de costas.
1: Rafael Ramos vai para a cobrança do pênalti. Não tomou distância ainda.
3: Até o Evans vai ficar de costas.
1: Atenção, Brasil. Na cobrança do Rafael Ramos. Não chegou a sair nem encostar na área. Está um metro ali da linha da grande área. Rafael Ramos vai correr para a bola, autorizou, correu Rafael, bateu, defendeu, atrasou pro goleiro.
0: Eu falei, cara.
1: Rapaz, como é que se cobra um pênalti tão ruim desse jeito? Como pior do que o outro.
0: Se bem bota um cara.
3: E eu acho que quem vai bater cobrar. É o Everson agora. Acho que quem vai bater é o Everson.
0: Como é que se bota um cara desse para cobrar pênalti, cara?
1: Pronto, entregaram o outro pro
0: como
1: Atlético.
0: Como é que
1: Mineiro.
0: Bota um cara desse?
1: Merecidamente, o Atlético tá passando, vai passar.
0: Olha aí, o goleiro meteu foi o bucho no meio, rapaz. Foi
1: merecidamente. Bucho, rapaz. Fez o gol no apagar das luzes.
0: Isso é ridículo, cara. Esse é ridículo.
1: Calma aí, Jota. Calma aí.
0: É ridículo.
1: Ó, Ceará deixou.
3: E é o Everson na cobrança.
1: Deixou, tomou um gol no finalzinho. E levou moral, levantou moral, foi psicologicamente melhor para as cobranças dos pênaltis. E aí o Everson, ele mesmo vai para a cobrança, goleiro contra goleiro.
2: Se fizer esse.
3: Acabou.
1: E atenção, se fizer. Mesmo que o Ceará faça, o outro não tem como mais. Agora ele vai botar por sobre a meta, ele vai errar. O Everson vai dar esperança de novo. Ele tomou a longa distância, saiu da área, correu para a bola, autorizou, correu o goleiro. O Everson no time do Atlético, atenção, Brasil, correu, bateu no canto alto, é gol do Atlético. Não tem quem pegue uma bola dessa.
0: Passou para a próxima fase.
1: Passou adiante o time do Atlético, merecidamente. O time do Ceará foi fraco, irresponsável. Jogou muita bola, mas não foi o suficiente para segurar o Atlético. Edmilson Marcelo.
2: É, aquele que eu digo, pênalti é loteria. quando a gente diz pênalti e loteria, é uma circunstância como essa. Então, o que é que vai dar? Quem é que vai ganhar? Não dá para saber, né? A verdade é que o Ceará teve uma partida muito boa, jogou bem o primeiro tempo, bem demais. O Atlético fez 3 finalizações no segundo tempo, o Ceará fez mais de 10 durante toda a partida, perdeu grandes oportunidades, jogadores agora vai para a pena. Lamentavelmente essa que é a realidade. O Ceará entra numa crise gigantesca, tá certo? Tem um jogo difícil agora contra o Fortaleza no próximo final de semana, no próximo domingo, e fica numa situação de absurda, não é? A verdade é que havia uma esperança de que, em passando, pelo menos trazer esses 3 milhões de reais. O que é que você tem aí? Quem é que está classificado aí, professor?
4: Classificados hoje na Copa do Brasil, mais cedo Juventude, que eliminou São Paulo 3-1. O Vasco, que eliminou o Paysandu, foi 2-2. O Santos, que fora de casa eliminou o Coritiba, vencendo 2-0. O Mirassol, que venceu o Bragantino 2-1. O time do Palmeiras, que já havia vencido o primeiro 3-0 e agora venceu 4-1. E o Remo, que havia vencido em Salvador 3-1, venceu hoje 2-1. Amanhã tem mais Copa do Brasil. Amanhã tem Chapecoense e Botafogo, 18 horas. 19 horas tem Atlético Goianiense contra o Atlético Paranaense. 19 horas tem Confiança e Grêmio. 19:30 Corinthians e Barra. 20 horas CRB e Fortaleza. E 21:30 Vitória e Flamengo, Edmilson.
2: Pois é, a fase do Ceará é muito ruim, né? A gente nunca deixou de enfatizar isso aí. É tanto que tivemos uma ridícula presença de público, um jogo decisivo, um jogo em que o Ceará poderia passar para uma próxima fase, não contou com o apoio da torcida. E aí fez um bom primeiro tempo, fez um bom segundo tempo, agora acidentalmente tomou aquele gol que lhe deu, ou deu ao Atlético o direito de um empate do placar agregado, e aí se classifica o Ceará. Vai entrar num nível de dificuldade muito alto. A rigor, ninguém tinha esperança de que o Ceará passasse do Atlético. Esperança tinha, não tinha era confiança. O Bosco me perguntava: Edmilson, você está com confiança? Não, estou com esperança. Confiança não. O time, a bola que o Ceará está jogando, não nos leva a ter esperança, acreditar, vai dar certo, vai chegar lá e vai ganhar. É difícil a gente pensar nisso, porque o time vive um inferno astral impressionante, não é? Agora, esperança tinha, porque futebol ninguém define assim. É tanto que teve todo o tempo, 2-0, quando foi finalzinho da partida, toma um gol e aí vai para os pênaltis e perde assim. É complicado. Agora é baixar a cabeça, reconhecer que vive um momento de crise imensa e enfrentar um adversário que está em alta nessa competição, que vai ser o Fortaleza no próximo domingo, né, Jota? É complicada a situação do Ceará.
0: Complicou de vez.
2: O psicológico vai lá para baixo, né?
0: Isso, complicou de vez. E a situação do técnico Mozar Santos, ela está insustentável. Muito provavelmente, eu estou achando que ele poderia ser demitido até hoje, não é isso? Mas ainda parece que vão esperar até domingo, se o time não vencer, essa coisa toda. Mas ele, olha, você poderia colocar qualquer um no lugar do Alex Silva. Você não poderia colocar o Rafael Ramos. Você poderia puxar o garoto, o Júlio César, ali para a direita, e poderia colocar o Gilmar, né, para ali no meio, para fazer ali, ajudar ali na marcação, aquela coisa toda. Ou você poderia botar o Richardson, puxar o Júlio César para jogar ali na lateral direita. Você não pode colocar é o Rafael Ramos, que ele já deu provas que não tem condição de ser lateral direito. O cara não acerta um passe, o cara não acerta um cruzamento, o cara não dá sequência a uma jogada em profundidade. O negócio dele é dominar a bola no meio campo e atrasar na diagonal, para o zagueiro ou para o goleiro. Então ele não tem nenhuma condição. Outros jogadores, o Enzo entrou, não rendeu nada. O Juan Alano entrou, não disse ao que veio, e por aí vai. O time do Ceará, eu tenho que reconhecer que a culpa não é totalmente do Moza, mas o time é limitado, mas ele erra, ele peca nas substituições, ele lê o jogo errado. aquilo que o torcedor que está gritando ali no ouvido dele fala, é, ele não parece que não ouve. Ele faz o contrário. Sem nenhuma, nada contra o rapaz, nada contra o Rafael Ramos. Mas o futebol dele não é para jogar no Ceará. Me desculpe. Aliás, ele não é para jogar como profissional. Entendeu? Se ele for jogar aí no Iguatu,
2: bom empresário, né?
0: No Maracanã,
2: é um bom empresário.
0: É, num time, né, de menos investimento, tudo bem. Mas ele no momento, ele não tem condição, né? Não sei se ele está passando uma fase ruim, mas no momento ele não tem condição de ser atleta lateral direito do Ceará. Nem como opção, ele não tem.
2: Quando ele entra, teve no segundo tempo, Jota, teve um segundo tempo, uma hora a câmera mostrou o Richardson aquecendo. Eu até me animei, eu digo, opa, ele vai colocar o Richardson, pelo menos evita aquele contra-ataque.
0: Isso. E libera os outros, né?
2: Pois é, libera os laterais. Mas aí não colocou o Richardson.
0: Não tem mistério, rapaz. A gente está vendo o jogo. Até a gente que não é treinador de futebol, a gente que não fez curso para treinar, para ser treinador de futebol, a gente está vendo, a gente está lendo o jogo, rapaz. Não dava. E eu alertei, aos 40 minutos eu alertei. Olha, é bom ver isso aí, porque o jogo entra num momento difícil para o Ceará, num momento perigoso. O Atlético vai partir para dentro, vai tentar o gol para levar para os pênaltis, né? E a gente via que o Atlético ia levar vantagem nos pênaltis. Por quê? Porque tem um goleiro acostumado à decisão, né? E o psicológico, porque fez um gol, né? Foi com o psicológico melhor para as cobranças de penalidades. O Ceará, mais uma vez, entrega o resultado e a culpa é do seu treinador, Moza Santos.
2: Quer dizer que você acha que é muito verde ainda para pensar numa queda do Moza Santos? Até porque...
0: Não, eu não estou achando verde, não.
2: Você acha que pode ser?
0: Ele agora pode não cair hoje, mas domingo, se ele não ganhar, ele cai.
2: Ele tem essa válvula de escape. Isso. Por quê? Porque é clássico. É. E clássico, qualquer coisa pode acontecer.
0: Já deu para ele. Mesmo que ele ganhe o jogo, ele não vai durar muito tempo no Ceará, não. Já deu para ele. Não tem mais condição. O torcedor não aceita mais o Moza Santos como treinador do Ceará, não é isso? Ele não tem, ele veio pra cá com a fama porque subiu não sei quem, o Curitiba, não foi? E mais um outro aí, foi campeão.
3: Curitiba, Curitiba e Mirassol.
0: E Mirassol, é isso. O Mirassol, ele subiu, com o Curitiba ele foi campeão, né?
3: Isso.
0: Isso. Mas ele não tem, já mostrou. O time, é como eu disse, o grupo de jogadores do Ceará não é lá tão bom. Mas não, com 2-0 aí, meu amigo, poderia ter feito o terceiro e o quarto gol. Mas aí ele entregou a rapadura, entregou o caldo de cana, fez ali o baião de 2 para os mineiros, e os mineiros estão saindo daqui felizes da vida, porque encontraram esse resultado e agora passaram para a próxima fase da Copa do Brasil. E o Ceará, ó, agora só na Série B, que dizem que não, a gente quer ficar só na Série B, então tá aí. É só a Série B, sem dinheiro no bolso, o torcedor não está prestigiando, não vai prestigiar. Se perder pro Fortaleza no domingo, aí é que a coisa vai ficar preta mesmo. É desse jeito. A situação do Ceará é de se lamentar, seu Edmilson.
2: É verdade, você tem toda a razão. E a gente fica na preocupação, porque afinal de contas é o futebol cearense. Ainda bem que tem o Fortaleza para salvar. Fortaleza que amanhã vai enfrentar a equipe do CRB lá em Maceió, jogando pelo empate. É muito mais time, não há comparação entre Fortaleza e CRB. Fortaleza está numa fase extraordinária e certamente vai obter um bom resultado e segue esses 3 milhões que o Ceará sonhou até os 40 minutos do segundo tempo. Esse o Fortaleza segura amanhã. E o Ceará vai ficar nessa balada de prejuízo e mais prejuízo. O torcedor abandonou de vez. Estava tentando pegar aqui, Jota, você pode até procurar aí no site da PCDEC, que o Sérgio Silva já deve ter colocado aí renda e público, para a gente ver o que aconteceu. Agora o Ceará vai continuar nessa balada de dificuldades. E o que é pior, tem um clássico, e clássico tudo pode acontecer. Entra com moral lá embaixo, mas olha, 3-4 partidas sem vencer, são 6 partidas sem vencer, eu não sei, detalhes, os 3 últimos foram derrotas, hoje empatou contra o Atlético, quer dizer, o astral do Ceará, a personalidade dos jogadores, é bem complicado, E em função dessa situação, o Ceará deve entrar com uma desvantagem gigantesca. Muito embora o Fortaleza tenha seus desfalques, mas o Ceará entra numa desvantagem. Eu não admiro que ele vá tirar jogadores, o técnico do Ceará, botar jogadores reais. O Luizão não pode jogar porque está cansado, o Éder não pode jogar, o lateral direito não pode jogar, o lateral esquerdo está todo mundo cansado, porque aí para ele é uma desculpa. Eu entrei com um time reserva e por isso que perdi, tem que perder, né? Agora pode se salvar também ganhando. E é um clássico, a gente sabe que clássico não tem isso, não dá para você fazer previsão, mas ele pode entrar e salvar momentaneamente. Tem gente, por exemplo, eu conversei hoje com um torcedor do Ceará, e ele dizia: olha, eu quero que ele perca domingo com Fortaleza para ele cair. Tá certo? O pensamento é isso. Porque não se acredita, o torcedor do Ceará não acredita mais no trabalho do técnico Moza. É o que você estava dizendo. O torcedor do Ceará não acredita mais que o Moza seja capaz de render. Ah, porque ele foi campeão da Série B 2 anos atrás, classificou o ano passado, mas nos 2 anos seguidos, classificando, subindo com alguém. Mas, é o que eu digo, qualquer contratação que você faz, é aposta.
0: Me parece que a campanha dele lá no Curitiba, ele fez uma gordura no início. Aí depois o time foi só caindo, mas assim mesmo...
2: Pode ser que agora seja o inverso, né?
0: Diz.
2: Beleza, podemos ir já? Ok? Valeu, Jota.
0: Valeu, um abraço a todos.
2: Não, peraí. Só um minutinho, daqui a pouquinho a gente vai...
3: O professor tem que dar o boa noite dele, Edmilson.
2: Ah, sim, aí, tudo bem, né? Professor Luiz Otávio. Rapaz,
5: eu vou dizer um negócio pra você, viu, Edmilson? Fala igual o narrador ocular, rapaz, é desencorajador, viu? Meu irmão Evaldo lá em Tianguá vai dormir de cabeça inchada. O Eberval lá, do meu irmão também, lá em Banabuiú. Esse aí secou até o final, vai dormir achando graça, já mandou mensagem. E outro grande amigo, irmão, o capitão Aguiar Silva, também vai dormir chateado demais com esse resultado. Valeu, Edmilson. Um abraço. Boa noite.
2: Eu tenho a perspectiva de tomar mais uma porrada forte, quebrar uma longa invencibilidade de 13, 14 jogos no próximo domingo. E tudo isso vai para a conta do Moza, né, o Jota? Porque se perder, sim, a invencibilidade, né?
0: Tá tudo na conta do Moza. Ele mostrou que vê o jogo diferente, vou repetir, ele vê o jogo diferente de todo mundo, do torcedor, da crônica esportiva. Vou repetir mais uma vez, o lateral direito, Rafael Ramos, dos quatro, ele é o pior. Ele não tem condição, ele não está se vindo como opção. Então, se o cara não serve como opção, faz o seguinte: puxa o garoto, bota lá na direita para fazer no lugar. Se o Alex Silva não estava podendo jogar, então coloca lá o garoto lá na direita, lá como lateral, e bota o Richardson ali no meio campo, bota um outro. Não bota esse cara, porque ele já provou. Ele pega a bola e atrasa, não acerta o cruzamento, não faz nada de produtivo pro time. Então, não dá, não é? Eu não sei. Eu tô sem palavras assim para dizer o que que eu acho. Aliás, palavras eu tenho muito, mas eu não posso falar.
2: Jota, a gente...
5: Já você vai falar, né, Edmilson?
2: Amanhã vai estar aqui a partir de 5:30, né? Certo? Todos nós fazendo o programa. Você sabe que hora é, qual é o jogo do horário?
5: 20 horas.
3: Às 20 horas.
2: 20 horas, né? Então amanhã nós vamos ter programa de 5:30 a 7. Entra a Voz do Brasil, às 20. Entra o jogo do Fortaleza, o Kleber Tubarão, com aquela narração brilhante, e a gente vai acompanhar tudo isso. Mas amanhã tem o programa de 17h30 às 19h, dá para a gente repercutir um pouco mais essa circunstância, essa forma como o Ceará foi lamentavelmente eliminado mais uma vez da Copa do Brasil. Teve com 90%, 95% do tempo, esteve à frente do marcador, teve classificado. Fracassou no finalzinho, e aí foi para os pênaltis. E o Everson, que já fez tanto isso pelo Ceará, salvou a situação do atleta, jogando o Ceará mais uma vez nesse buraco, né? Ainda fez o gol. O Everson, além de salvar, salvou dois, três pênaltis, né? 3 pênaltis e ainda fez um gol mais da classificação. Mas é isso, é um grande goleiro.
3: Foi
2: não.
3: Foi o melhor em campo? Foi o melhor em campo, Everson?
2: Dá pra se considerar, né? Dá pra se considerar que fez foi o homem decisivo da partida, né? Acho que é isso. A gente vai estar por aqui amanhã, a partir de 17h30, né, professor? Você vai estar aqui amanhã também, né?
6: Certeza.
2: Vem, porque tem muita bola rolando amanhã, tem muita coisa pra gente ver.
3: Deixa eu até trazer aqui, Edmilson, pra você os jogos de amanhã. Amanhã, como você muito bem disse, às 20 horas teremos CRB e Fortaleza, mas também é dia de Chapecoense e Botafogo a partir das 18 horas. Primeiro jogo, Botafogo ganhou de 1-0. Amanhã também é dia de Atlético Goianiense contra o Atlético Paranaense. Primeiro jogo foi 0-0. Confiança enfrentando o Grêmio a partir das 19 horas. A primeira partida o Grêmio levou por 2-0. Corinthians e Barra. Corinthians venceu o primeiro jogo pelo placar de 1-0. Também é dia de Vitória contra Flamengo a partir das 21h30, o Flamengo que venceu por 2-1 o primeiro jogo. Esses confrontos válidos pela Copa do Brasil, viu, Edmilson?
2: E amanhã você que tá aqui também, não é?
3: Sou?
2: Amanhã, não?
3: Tô confirmado, então?
2: Eu acho que sim, porque o nosso PH, que é um amigo gente boa, ele pegou a virose. Eu peguei a virose agora, passei 2 semanas acamado. E o que é pior, me deu um problema na vista. Eu vou ter que fazer uma cirurgia agora, nas próximas semanas eu vou ter que fazer uma cirurgia, porque a virose veio muito forte, e essa deve ser a situação do PH. Eu acho que essa semana o PH não tem condição de vir, não, e nem vem transmitir pra gente aquela virose forte, tá certo? Mas valeu, a gente fica por aqui, não é? Você tem aí tem uma característica, você bota o sambinha, encerra a nossa programação, e amanhã a gente vai estar de volta aqui às 17h30. Torcedor, grande abraço, valeu, beijo do coração, vai curtir sua tristeza, torcedor alvinegro. Um abraço.

0: Você curtiu Promessa Demais com Ney Matogrosso?
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0: Em 1984, a banda Sempre Livre estourava em todo o Brasil com a música Eu Sou Free, faixa de destaque do álbum Avião de Combate. Com uma sonoridade pop rock vibrante, a canção trouxe uma energia nova para a cena nacional da época. A música se tornou um símbolo de independência, marcada por uma presença feminina forte e uma letra que grudava na cabeça. É o retrato perfeito de uma geração que buscava liberdade e diversão, tudo embalado por um refrão que ninguém cansava de cantar.
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0: Arquivo Nova Brasil FM, o melhor da moderna música brasileira. Você curtiu Garota Dourada com o Rádio Táxi. Já fechando o primeiro bloco, mas não sai daí de jeito nenhum. Na sequência, tem muito mais.
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1: Voltamos com mais no Arquivo Nova Brasil FM. Hora de curtir Azul com Gal Costa.
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0: Você ouviu Manuel com Ed Mota e chegando músicas e suas histórias.
1: Olá, ouvintes da Nova Brasil. Nesse dia 13 de maio, comemoramos o aniversário de 70 anos da cantora Vânia Bastos. Ela iniciou a sua vida profissional nos anos 80, como vocalista da banda de Arrigo Barnabé. Época dos últimos anos da ditadura militar, um período chamado de movimento cultural vanguarda paulista, o qual possuía um estilo de canto semelhante à palavra falada, com letras carregadas de crítica social, imperando um espírito independente chamado Faça Você Mesmo. Relembra a canção paulista, composta por Eduardo Gudim e Costa Neto, interpretada por Vânia Bastos. É um retrato da avenida mais famosa de São Paulo, como um espaço de encontros, de sonhos e de transformações. 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

0: Encerrando o segundo bloco aqui no arquivo Nova Brasil FM de hoje. Mas não sai daí, viu? Já já tem muito mais músicas incríveis em uma super sequência aqui no arquivo Nova Brasil.
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0: arte e a letra que celebra a paixão criavam um contraste divertido com o jeito ranzinza e avarento do personagem, provando que o mais mesquinho dos homens tinha uma trilha sonora de primeira.
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0: Tá chegando aí o último bloco aqui no arquivo Nova Brasil FM. Tem muito mais pra rolar. Continue com a gente aqui na Nova Brasil.
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0: Você curtiu o lindo Balão Azul com Moraes Moreira e a Baby do Brasil. Agora tem Olhos nos Olhos com Maria Bethânia.
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0: Bem, encerramos mais uma edição do Arquivo Nova Brasil FM. Obrigado por sua companhia, obrigado por estar com a gente aqui, relembrando essas músicas incríveis. Estaremos de volta amanhã, nesse mesmo horário, com mais uma edição do Arquivo Nova Brasil. Um abraço do Márcio Melo, uma ótima noite e até a próxima.
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6: Manter uma garrafa de água por perto é um lembrete constante para se hidratar. 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Seu corpo precisa desse cuidado diário para funcionar melhor.
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8: Olá, bom dia, seja bem-vindo, bem-vinda ao melhor da música brasileira aqui na Nova Brasil Fortaleza. Quinta-feira, 14 de maio de 2026. Já são 6h04. Muito prazer, eu sou Marcos Vinícius, coordenação de Wagner Mendes, o Vagão. A partir de agora está no ar o Nova Manhã Fortaleza. Música boa e informação leve para você começar bem o seu dia. WhatsApp 859-9112-2829 para você já ir participando, interagindo, batendo um papo aqui com a gente. Bora ser feliz? Então aproveita, tá chegando Gal Costa abrindo a nossa sequência. Baby, bom dia.

0: Nova Brasil, bom dia, 6h15.
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0: Aqui no Arquivo Nova Brasil, a gente recorda um dos grandes clássicos da MPB, a música Rosa. A canção é uma das valsas mais famosas da música brasileira. Composta em 1917 pelo maestro e flautista Pixinguinha, a obra nasceu com o nome de Evocação. A princípio, tratava-se apenas de uma melodia instrumental, que não possuía letra nem previsão de quando seria cantada. Apenas duas décadas depois, com uma letra poética e o arranjo de Radamés Gnatali, tornou-se um clássico imortalizado na voz de Orlando Silva. Aí, em 2020, Wagner fez uma releitura desse clássico no seu álbum Serenata, e ficou muito boa. Se é música boa, você já sabe. Você ouve aqui na Nova Brasil. Wagner Rosa.
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0: Mais que moderna, brasileira, o som da Zélia Duncan me revelar. Ainda teve Caetano Veloso. Excelente dia para você, manhã de quinta-feira maravilhosa. Que bom que você está aqui, seja bem-vinda, bem-vindo. Aproveita para você participar, interagir, bater um papo aqui com a gente pelo WhatsApp 85991122829. Inclusive, para você que já está saindo de casa, já está circulando pelas ruas e avenidas, você também pode informar como é que está o trânsito aí, onde você está passando agora. Pelo nosso Instagram, no arroba Nova Brasil Fortaleza, você também aproveita para mandar a sua mensagem. Inclusive, pode fazer um vídeo curto, rápido, de onde você está nos ouvindo, aí você posta nos seus stories, marca o arroba Nova Brasil Fortaleza, que a gente vai repostar e mostrar para todo mundo que você também começa bem o seu dia. Bom dia para Cláudia Inajara, direto de Itaitinga. O Fernando Holanda. Bom dia para Cláudia Gomes, professor Gil e a Aila Oliveira. O Alain Monteiro, Rudá, Nauã e Lucilda. O Genilson Marques. Bom dia para o Davi Duarte e o doutor Juliano, lá no Ibaretama. O Hans Christian, o Armando Franco, o Alex Demetrio, Edilene e a Clara Cardete. O Antônio Maximino, direto da Caponga, em Cascavel, já começando bem o dia ao som do melhor da música brasileira. Que legal! A você ligado, a você ligada, excelente dia. Mais que moderna, brasileira, essa é a Nova Brasil. Não vai se atrasar. 6h31, bom dia.
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6: Já de volta com você na mais que moderna brasileira. Bom dia, 6h35 tem Pedro Frota com o Trovador, Divaldo Gouveia e Jair Amorim.

0: Beat.
1: Obrigada.
2: Nova Brasil, bom dia, 6h46.
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2: E com a Nova Brasil Fortaleza, você sempre chega muito melhor ao seu destino. Para você que está se preparando para sair de casa ou já circulando pelas ruas e avenidas, aproveita para você informar como é que está o trânsito aí, onde você está passando agora, pelo WhatsApp 85991122829. O professor Jorge Henrique relata que já tem trânsito começando a ficar bastante movimentado para quem está indo sentido viaduto BR-116 Castelão Aldeota. Ali próximo ao viaduto do antigo macro, os motoristas já começam a perceber lentidão se formando. Há relatos de acidente causando todo esse congestionamento na descida do viaduto. Se você também tem alguma informação, 85991122829 é o nosso WhatsApp. Seis e quarenta e sete, bom dia. Seu Jorge, quem não quer sou eu.

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0: Capital Inicial, Independência, fechando essa primeira hora do Nova Manhã. Ainda teve Zé Cabaleiro.
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0: Ministros do governo federal e lideranças da Câmara dos Deputados acordaram nesta quarta-feira que a proposta de emenda à Constituição do fim da escala 6x1 deve contar com descanso remunerado de 2 dias por semana por meio da escala 5x2, além da redução da jornada semanal das atuais 44 para 40 horas. Ficou acordado ainda que, além da PEC, será aprovado o projeto de lei com urgência constitucional enviado pelo presidente Luiz Inácio Lula da Silva para dar celeridade à pauta. No caso do PL, ficou definido que ele vai tratar de temas específicos de algumas categorias, além de servir para ajustar a atual legislação à nova PEC. O governo defende votar o tema nas duas casas ainda neste semestre, sem regra de transição, para que tenha efeito imediato. Para mais informações, acesse opovo.com.br. Nova Brasil, Fortaleza 106.5, seu dia mais leve, você mais informado. 7h03, que bom ter a sua companhia. Bora beber água? Já bebeu água hoje? Então aproveita, se hidrata. Pegou a garrafinha, o squeeze, beba água.
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0: 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Olá, excelente dia para você. Manhã de quinta-feira, hoje, 14 de maio de 2026. Que bom ter a sua companhia. 7 horas, 7 minutos agora. Abra seu coração para as possibilidades infinitas que este dia te oferece. Seja bem-vindo, bem-vindo ao melhor da música brasileira. Por aqui, Marcos Vinícius, te fazendo companhia até as 9, sempre ao som do melhor da música. E ouve só o que é que vai ter nessa próxima hora.

0: Nova Brasil, bom dia, 7h18.
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0: Aqui no Arquivo Nova Brasil, a gente vai recordar agora a música Fantasias, lançada em 1985 e que se tornou um dos grandes sucessos do cantor José Augusto, consolidando o gênero romântico aqui no país. A canção é uma composição de José Augusto e Paulo Sérgio Valle e fala sobre a dificuldade de aceitar o fim de um relacionamento, a necessidade de fingir que tudo está bem e o desejo de viver em uma ilusão para lidar com a saudade e a dor da perda. A canção se tornou atemporal, sendo regravada por vários artistas ao passar dos anos. Música boa, a gente não enjoa nunca.

0: Aqui na Nova Brasil, você ouviu o som da Vanessa da Mata, Não Me Deixe Só. Ainda teve Skank, Sutilmente. Que bom ter a sua companhia. Já são 7h31. Aproveita para você participar, interagir, bater um papo aqui com a gente pelo WhatsApp. 85991122829. Aí você manda a sua mensagem de áudio, de texto, para você que está circulando pelas ruas e avenidas. Também dá certo você informar como é que está o trânsito, para a gente poder ir repassando aos nossos ouvintes, para que todos possam chegar muito melhor ao som da Nova Brasil. Bom dia para a Gilvânia Clécia, direto de Aracati, o Márcio Alves, o Hércules Lopes, a Gevônica Pétala. Bom dia para a Sivânia Lemos. Quem está ouvindo a gente pela Alexa, lá de Brasília, é a Aline. Bom dia, Aline. O Marcos Eloia, a Nilce Souza, Ana Souza e Luiz Raí. Também nos fazendo companhia nessa manhã. Tomando um delicioso café, a Eliette Carvalho, César e a Isabel Alves. Toda a turma boa lá na casa da Nilane, com o sonzão ligado, compartilhando felicidade sempre ao melhor da música brasileira. E a você ligado em qualquer lugar, nos ouvindo pelo site novabrasilfm.com.br, também pelos aplicativos para Android ou iOS. 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

0: Mais que moderna, brasileira com Maria Bethânia, Reconvexo.
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0: 7h47, você está na Nova Brasil, Fortaleza. Aqui você sempre chega muito melhor ao seu destino. Para você que está vindo sentido Fortaleza-Maracanaú, a gente alerta que tem trânsito intenso, Avenida Mendelstein Bruch, por conta de um acidente na Avenida Senador Virgílio Távora, que dá acesso ao Distrito Industrial 1, Maracanaú. Os motoristas estão percebendo o fluxo bem intenso desde a rotatória ali da Avenida Radialista João Ramos. Fluxo bem movimentado. Se você puder, evite. Nesse momento, a Mendelstein Bruch. Também tem lentidão na BR-116, desde o viaduto do Cambeba, no sentido Messejana Centro. Há relatos de muita lentidão também na Murilo Borges, para quem está vindo, Rogaciano Leite, BR-116. 7h48, melhor da música para você com Alceu Valença, Anunciação. Bom dia.

0: Mais que moderna brasileira. Esse foi o som da Isabella Taviani, Diga Sim Pra Mim. Ainda teve Nando Reis, Me Diga e Alceu Valença.
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0: A Universidade Federal do Ceará, UFC, realiza as primeiras intervenções estruturais no antigo esqueleto do Aquário Ceará, que fica na praia de Iracema. O intuito das mudanças é a conversão do espaço na nova sede do Instituto de Ciências do Mar, o Labomar. Integrada ao futuro campus Iracema, a obra atingiu 5% de execução até esta quarta. Na fase atual, os trabalhos se concentram em demolições pontuais e na estruturação da área de estacionamento. Apesar das atuais demolições, a maior parte da estrutura original do antigo aquário, cerca de 95%, deverá ser preservada. Para mais informações, acesse opovo.com.br. 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E aí, você já bebeu água hoje? Aproveita, pega o squeeze e a garrafinha, se hidrata, beba água.
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0: Olá, excelente dia para você. Quinta-feira, prelúdio do fim de semana. Já chegando por aqui, que bom ter a sua companhia. Já são 8 horas 6 minutos, dia 14 de maio. Muito bom. Eu sou Marcos Vinícius e abrindo Os Cearenses está chegando Filho de Manicure com Dipas.

aqui na Nova Brasil, som do Lenine, Hoje Eu Quero Sair Só. Já são 8h18, bom dia. 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

0: 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Esse foi o som da Ângela Rorô e Frejá, Malandragem. Ainda teve A Cor do Som, Beleza Pura. 8:30.
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0: Tá chegando a Agenda Cultural. Já sabe o que vai fazer nesta quinta? Então já vai se preparando. Três mulheres naturais da região amazônica se encontram no palco da Caixa Cultural, aqui em Fortaleza, de 14 a 17 de maio, para um espetáculo que valoriza a arte, a identidade e a diversidade da região norte do Brasil. A apresentação atravessa as tradições indígenas, passa pelas matrizes afro-amazônicas e chega à música contemporânea. Vinda de estados do norte, Aila, de Joena Ticuna e Patrícia Bastos são as donas das vozes responsáveis por proporcionar ao público uma experiência audiovisual que une som, imagem e tecnologia, apresentando as particularidades de cada território da Amazônia. De quinta a sábado, às 19 horas, e no domingo, às 18 horas, na Caixa Cultural Fortaleza, que fica lá na Pessoa Anta 287, Praia de Iracema. Classificação livre, evento gratuito com retirada de ingresso na bilheteria presencial e no site Bilheteria Cultural. Amanhã, sexta-feira, é dia de samba, a partir das 9 da noite no Moto Libre, com os Power Rangers do Amor e do Batuque. Belinho da Silva, Dipas e Matheus e Marcelo vão comandar uma grande roda de samba daquelas com grandes sucessos. Ingressos antecipados no site Simpla. Moto Libre fica na Avenida Monsenhor Tabosa 299, lá na praia de Iracema. Então tá aí, se você não tinha ou não sabia o que ia fazer nesta quinta em diante, já vai se preparando, tem muita coisa boa. E para você saber a programação completa, acessa o Instagram Vida e Arte o Povo. Inclusive hoje já saiu o guia Vida e Arte no jornal impresso, para você já ir se preparando para o fim de semana. Enquanto isso, a gente continua tocando sempre o melhor da música. Caetano Veloso, Você é Linda.

Aqui na Nova Brasil, Biquíni, Janaína. Ainda teve Maria Gadu, Linda Rosa. 8h46, que bom que você está aqui. Aproveite bem a sua quinta-feira, sempre ao som do melhor da música brasileira. 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Eu aproveito para mandar um bom dia para o Roberto e a Adelaide, direto de Pentecoste. O Felipe Félix e a sua filha, a Isabelle. Bom dia para o Pedro Beal, Kedma, Pedro Eduardo e a Maria Fernanda. O José Arcélio de Souza também curtindo o melhor da música. Bom dia para a Sivânia, professor João Teles, Marcos Eloia e a Vlad Eloia também, compartilhando felicidade com a Nova Brasil. Quem também está por aqui mandando um bom dia é a Valdênia Costa. Bom dia para o Eduardo Pimentel e a Lorena Ferreira. A você ligado, a você ligada, um excelente dia. 8h48, está chegando Marina Aquino.

0: E ao som de Jota Quest e Tim Maia sendo farol, a gente fecha essa edição do Nova Manhã Fortaleza. Muito obrigado a você pelo carinho e a sua companhia nesta quinta-feira. Eu sou Marcos Vinícius, vou ficando por aqui, coordenação de Wagner Mendes, o Vagão. A gente volta amanhã, 6 da manhã, para começar bem o dia junto com você. Boa quinta, forte abraço, beba água.
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0: E a Ana Carolina, Nada Pra Mim. Mais que moderna, brasileira, agora 9:19.
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15: O uso excessivo do celular pode causar tensão no pescoço e nos ombros. 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
3: De volta com Fagner Borbulhas de Amor.

0: Jorge Benjor, que pena, mais que moderna brasileira. Agora 9h39.
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2: Sim, sim, sim, ouvintes da Nova Brasil. Hoje eu vou falar de uma novidade que o Tesouro Nacional lançou, que é o Tesouro Reserva. Uma novidade muito legal para quem quer começar a pensar melhor no seu dinheiro como investimento. O Tesouro Reserva, ele te permite investir com apenas R$1 em um investimento que você pode fazer via Pix e ter acesso 24 horas por dia. Então, é uma maneira muito fácil de você ter um investimento que vai acompanhar a taxa básica de juros, a Selic. Então, ele é quase como se fosse uma poupança, só que com um rendimento muito melhor. A ideia do Tesouro Nacional é justamente essa. Com o Tesouro Reserva, o brasileiro começar a ter essa noção de poupar o seu dinheiro e ter ele de maneira acessível, muito rápido, e investindo com pouco dinheirinho, você já consegue ter o seu Tesouro Reserva. Ótima iniciativa para o brasileiro começar a pensar ainda mais em educação financeira.
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13: De volta, uma ótima manhã de quinta-feira para você. Agora com Adriana Calcanhoto Mentiras.

0: Sim.
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0: Hora da gente destacar mais um clássico da música brasileira, mas antes sempre tem algumas curiosidades para te contar. Olha, em 1988, Gal Costa e a sua voz visceral deu vida a Brasil, música composta por Cazuza, Nilo Romero e Jorge Israel, e que foi tema da novela Vale Tudo. Quando vira tema de novela da Globo, a música ganha ainda mais força e essa aqui segue reforçando a identidade do brasileiro, embalado por um arranjo que continua pulsando com a mesma urgência de décadas atrás. Bora curtir então no arquivo Nova Brasil, Gal Costa, Brasil. Música.

0: Nova Brasil FM e Gal Costa, fechando mais uma hora por aqui.
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0: Estou de volta com atualizações do noticiário nesta manhã de quinta-feira. A Anvisa vai analisar na próxima sexta-feira o recurso da IP contra a suspensão de produtos da marca. O tema saiu da pauta da reunião de ontem. Na semana passada, a agência determinou o recolhimento de 25 produtos das linhas de detergente, sabão líquido e desinfetante após problemas identificados na fábrica da empresa no interior de São Paulo. E uma densa camada de espuma tóxica voltou a cobrir o rio Tietê em Salto, no interior de São Paulo, hoje. O fenômeno é causado pela poluição e pelo despejo de resíduos químicos no rio, agravados pela falta de chuva. A prefeitura local informou que monitora a situação e afirmou que o problema é recorrente. Já a CETESB disse que as chuvas do último domingo arrastaram poluentes acumulados para o leito do rio. Nova Brasil FM, mais que moderna, brasileira, faltando 2 para as 10.
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1: Delpa Seu, 25 anos.
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0: Nova Brasil, agora 10h15.
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0: Nova Brasil FM, o Zé Cabaleiro com Telegrama, agora 9h19. 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
5: Roer é um comportamento natural que alivia o estresse e limpa os dentes, prevenindo o tártaro. Ofereça mordedores adequados, como ossos recreativos ou brinquedos de nylon, conforme o porte do seu cão. Direcionar essa necessidade corretamente promove saúde bucal e bem-estar mental para o seu pet.
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10: Alceu Valença, La Belle de Jour.

0: moderna e mais que moderna brasileira, o Rafa Pescador de Ilusões, 10h39.
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19: Marina Lima Pessoa.

0: Nova Brasil e Cássia Eller, O Meu Mundo Ficaria Completo.
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0: Lançado em 1979 no álbum Reencontro, Lábios de Mel é uma das baladas soul mais sofisticadas de Tim Maia. Composta por Cleonice e Edson Trindade, a faixa é um verdadeiro desfile de arranjos luxuosos, unindo metais potentes a violinos que ditam o tom da sedução.

0: Nova Brasil e o Tim Maia com Lábios de Mel.
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0: Estou de volta com atualizações do noticiário. A Unilever, dona de marcas como Omo, Comfort e Cif, denunciou a Anvisa e a Secretaria Nacional do Consumidor a contaminação microbiológica em 4 lotes de produtos Tixan e P Express, meses antes da suspensão determinada pela agência reguladora contra itens líquidos fabricados pela Química Amparo. A multinacional pediu às autoridades a ampliação do recall e a abertura de processo administrativo para investigar a conduta da empresa. E para os interessados no Exame Nacional para a Certificação de Competências de Jovens e Adultos, as inscrições para o INSEJA 2026 terminam nesta sexta-feira, dia 15. Faltando um minuto para as 11, eu, Cláudia Nakazato, estou indo embora. Volto amanhã, a partir das 6 horas da manhã. Te deixo na companhia da Ana Pelisser, que já está por aqui. Um beijo para você e até amanhã. Tchau. 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
8: Se o cão destrói objetos ao ficar sozinho, pode ter ansiedade de separação. Acostume-o com saídas curtas, use brinquedos interativos e evite festas na chegada ou despedida. Agir com naturalidade ajuda o pet a entender que sua ausência faz parte da rotina normal da casa.
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11h04, bom dia! Como que você tá? Tudo bem? Quinta-feira já, hein? 14 de maio de 2026. Como é bom ter a sua companhia, saber que você tá aqui curtindo o melhor da nossa música, o melhor da música brasileira. Eu sou a Ana Pellicer, chegando, hein? Agradecendo você que tá aí curtindo a programação da Nova Brasil pelo rádio, pelo aplicativo ou então pelo site novabrasil.com. Bem-vinda, bem-vindo sempre. Vamos juntos até às 16h aqui na Nova Brasil FM, uma empresa do Grupo Tati de Comunicação, abrindo super bem com A Paz, Gilberto Gil.

0: do seu amor para lamas do sucesso. Teve também Marisa Monte com o seu Jorge e a participação da Flor para melhorar aqui na mais moderna brasileira. 11h21.
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0: Nova Brasil 1135.
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0: Em 1982, Caetano Veloso presenteava a MPB com a delicadeza de Trem das Cores, um dos grandes momentos do álbum Cores Nomes. A canção utiliza a imagem do trem para nos guiar por uma jornada de sensações e recordações afetivas. Com uma melodia suave e uma poesia riquíssima, Caetano mistura elementos da cultura brasileira com um olhar que é, ao mesmo tempo, íntimo e universal.

0: Moderna Brasileira, 11:41. 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

0: Nova Brasil com Henrique Portugal, a francesa. Teve também Ney Mato Grosso, Amor Objeto.
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0: Os presidentes Donald Trump e Xi Jinping sinalizaram uma tentativa de reaproximação durante encontro oficial em Pequim. Em discurso em um banquete de Estado, Xi Jinping afirmou que a relação entre China e Estados Unidos é a mais importante do mundo, enquanto Trump classificou a troca entre os dois como positiva e construtiva. O norte-americano também convidou o líder chinês para uma visita aos Estados Unidos em setembro. Agora a gente volta ao Brasil, hein? O governo federal anunciou um subsídio para tentar conter a alta da gasolina e do diesel no país. A medida prevê ajuda de até 89 centavos por litro da gasolina e 35 centavos no diesel, por meio da devolução de tributos federais às refinarias e importadoras. Segundo o governo, a ação busca reduzir o impacto da disparada do petróleo causada pela guerra no Oriente Médio. Mais que moderna, brasileira, meio-dia, mais um minuto, já já, hein? Depois do intervalo tem Sob Medida. A gente vai curtir uma hora de músicas direto sem intervalos.
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1: Meio-dia, mais 7 minutos. Excelente início de tarde de quinta-feira para você, 14 de maio de 2026. Obrigada pela companhia. Bem-vinda, bem-vindo sempre nessa edição do Sob Medida. A gente vai curtir o som da Marina Lima. Tem também Alceu Valença, Djavan e muito mais. Abrindo com o som acústico do Roupa Nova. Dona.

Com o melhor da nossa música, Djavan acelerou. Teve também Marina Lima, O Chamado. Mais que moderna brasileira, meio-dia 26, uma excelente tarde de quinta-feira para você. Obrigada pela companhia. A gente segue aqui curtindo uma hora de música direto, sem intervalos. É o Sob Medida. E lembrando, hein, ao ouvinte que está curtindo a programação da Nova Brasil.

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1: Nova Brasil, meio-dia e 37.
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1: E agora aqui no Arquivo Nova Brasil, a gente toca Raul, o nosso eterno maluco beleza, trazer ao mundo a maçã. Essa canção faz parte do álbum Nova Eon, do ano de 1975, uma obra que desafiava os costumes da época. Composição dele com Paulo Coelho e Marcelo Mota. A faixa é um dos gritos mais potentes da MPB em favor da liberdade afetiva e contra o sentimento de posse. Com uma mistura única de rock e filosofia, Raul defende que o amor só é pleno quando não há amarras ou ciúmes.

0: Despedida com Chico Chico, Vila do Sossego. Teve também Kid Abelha, Como Eu Quero.
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0: O atacante Vinícius Júnior anunciou a criação de um escritório de advocacia antirracista ligado ao Instituto Vini Júnior. A iniciativa foi divulgada ontem, 13 de maio, no dia da abolição da escravatura, e terá foco inicial em ações nas áreas de educação e esporte. Nas redes sociais, o jogador afirmou que a liberdade não chegou para todo mundo e disse que a nova geração não está sozinha na luta por igualdade. O projeto surge em meio à atuação de Vini Júnior no combate ao racismo após ataques sofridos no futebol europeu, onde atua pelo Real Madrid. E a Caixa Econômica Federal aumentou para R$200 milhões a estimativa do prêmio especial da Mega Sena 30 anos. O sorteio será realizado no próximo dia 24 de maio e terá prêmio obrigatório sem possibilidade de acumular. Caso ninguém acerte as 6 dezenas, o valor será dividido entre apostas da quina e depois da quadra. As apostas podem ser feitas até dia 23 de maio nas lotéricas, aplicativo e também pelo site oficial das lotéricas Caixa. Aposta simples custa R$ 6. Mais que moderna, brasileira, faltando agora 2 minutos para uma.
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9: Pular o café da manhã pode afetar sua energia ao longo do dia. 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Inclua frutas, proteínas e fibras no seu prato. Começar o dia bem alimentado favorece o bom humor, a disposição e escolhas mais saudáveis nas próximas refeições.
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0: Nova Brasil, boa tarde, 1h15.
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0: E agora a gente faz uma pausa, a gente volta no tempo, nos anos 80, especificamente no ano de 1982, quando Sandra Sá eternizou Olhos Coloridos, faixa que se tornou o hino definitivo da alma negra brasileira. Misturando samba e funk com um balanço inovador, a canção transformou a pista de dança em um espaço de afirmação. A composição, feita por Macau, nasceu de uma vivência real de superação. Mais do que um sucesso das rádios, a música é uma explosão de ancestralidade e coragem, provando que a beleza está na força das nossas raízes. Música.

0: querido, uma ótima tarde para você, 1h19.
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10: 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Ei, jovem!

0: Rocha, solta pelo mundo, aqui na Mais Que Moderna Brasileira. 1h38, uma ótima tarde para você.
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0: Série fechando essa hora, teve também Lobão Me Chama.
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0: O Supremo Tribunal Federal começou a julgar a validade da lei que garante igualdade salarial entre homens e mulheres que exercem a mesma função. A norma sancionada em 2023 também obriga empresas com mais de 100 funcionários a divulgarem relatórios de transparência salarial e prevê multas em casos de discriminação. O julgamento analisa ações favoráveis e contrárias à medida e os votos dos ministros devem ser apresentados nesta quinta-feira. E agora a gente muda de assunto. O INEP divulgou os resultados dos pedidos de isenção da taxa de inscrição do Enem 2026. Os candidatos já podem consultar a resposta na página do participante, usando a conta gov.br. Quem teve o pedido negado poderá entrar com recurso até a próxima terça-feira, dia 19 de maio. Mais que moderna, brasileira. Uma ótima tarde para você. Agora faltando um minuto para as 14h.
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10: Cavar é um instinto natural para esconder comida ou buscar frescor. Se o jardim está sofrendo, crie um cantinho da escavação com areia. Oferecer brinquedos e exercícios para gastar energia também ajuda a direcionar esse comportamento de forma saudável, sem comprometer seu quintal.
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0: com Flávio Venturini, Clube da Esquina 2. Teve também Paralamas do Sucesso, Óculos. 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É só aqui na Mais Que Moderna Brasileira. Agora 2h21, ótima tarde para você.
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11: Escolha brinquedos resistentes, atóxicos e grandes o suficiente para não serem engolidos. 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Supervisione as brincadeiras e descarte itens danificados imediatamente. A segurança deve ser a prioridade máxima para garantir a diversão sem riscos ao seu animal.
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0: Nova Brasil com swing do Tim Maia, Réu Confesso. Teve também o Rael com Cabulosa, mais que moderna, brasileira, 20 para as 3. 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

0: Copa Brasil com Sérgio Brito e Ed Motta, Problemática com Estilo. Teve também Marina Lima para começar.
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0: Hoje a Receita e a Polícia Federal deflagraram a Operação Refugo para desarticular um esquema que utilizava empresas de fachada para emitir notas fiscais frias, lavar dinheiro e ocultar patrimônio. As investigações apontam que o esquema de sonegação no ramo de plásticos teria causado prejuízo superior a 2,5 bilhões de reais aos cofres públicos. E agora a gente muda de assunto. Novas frentes frias devem provocar mudanças no tempo nos próximos dias em boa parte do centro-sul do Brasil. A previsão indica a volta da chuva em áreas do sudeste e centro-oeste, além de uma nova queda nas temperaturas. Segundo os meteorologistas, no sul do país, o frio intenso deve retornar com possibilidade de geada em algumas regiões. Mais que moderna, brasileira, agora 3 e 2. 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
9: Arranhar é uma necessidade física para os gatos afiarem as unhas e marcarem território. Para proteger seus móveis, ofereça arranhadores de sisal ou papelão em locais estratégicos. Direcionar esse instinto para objetos adequados é a melhor forma de garantir a harmonia e a saúde felina.
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0: Lulu Santos, teve também o Zeca Veloso com Salvador, Mais Que Moderna Brasileira, 3h20. 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
4: Enquanto arrumava seu estúdio, o produtor Raimundo Bittencourt achou uma fita guardada por décadas. Nesta fita estavam algumas gravações inéditas de Nara Leão, interpretando alguns dos grandes sucessos da Bossa Nova, como Chega de Saudade, Manhã de Carnaval e O Barquinho. Pois essas gravações foram retrabalhadas em estúdio, ganharam novos instrumentos e viraram o álbum A Bossa Rara de Nara Leão. São apenas 8 faixas, 2 delas com a participação de Roberto Menescal, grande amigo que acompanhou Nara Leão em tantas histórias. O repertório do disco é bem conhecido. Tem Wave, Você e Eu, Fotografia e outras que já ganharam tantas regravações. Mas saber que tem um achado desses, uma gravação nova de Nara Leão, é algo que merece ser ouvido imediatamente nos streamings.
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5: Comer devagar e mastigar bem os alimentos facilita a digestão e aumenta a sensação de saciedade. Quando você se alimenta com pressa, pode consumir mais do que precisa. Preste atenção ao sabor, à textura e ao aroma da comida. Esse hábito simples melhora sua relação com a alimentação.
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0: Nova Brasil 3:32.
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0: Em 1982, Vinícius Cantuária lançava seu álbum homônimo, trazendo a interpretação original de Lua e Estrela. Com swing, que é a cara do Rio, ele deu a voz à história que viveu ao caminhar entre o Leblon e o Arpoador e se encantar pela famosa Menina do Anel.

0: Mas que moderna brasileira com Isa Brisa, agora 3h38.
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10: Em 2025, um dos artistas mais prolíficos do Brasil completou 90 anos. Hermínio Belo de Carvalho é compositor, produtor, diretor musical e já assinou parcerias com nomes como Pixinguinha, Cartola e Paulinho da Viola. Seguindo ativa em sua missão, ele lançou o disco Hermínio Belo de Carvalho 90, em que apresenta 7 canções e declama um poema chamado Las Hormigas, tudo inédito. A produção do álbum, lançado pela Biscoito Fino, é do seu parceiro Vidal Assis. Como de praxe, Hermínio chamou um time de peso para interpretar suas novas canções. Simone ficou com 3 delas, incluindo o samba Como Se Faz. Já a veterana Áurea Martins canta Catando Estrelas, que dá uma resposta contundente à outra canção de Hermínio, chamada Igual ao Que Não Foi.
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0: Nova Brasil 3h49. E quem chega agora é o João Marcelo Boscoli com a coluna O Novo Sempre Vem, trazendo as novidades da música brasileira. Vamos ouvir.
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3: No Novo Sempre Vem, vamos ouvir Jatsa. Ela é de Salvador, cantora, compositora, guitarrista. Vai apresentar Sol na Pele, composição dela e do Antônio Neves. Os dois também dividem a produção dessa faixa. A Jatsa vem chamando a atenção da crítica, já foi indicada ao APCA, ao Prêmio Multishow, e realmente essa faixa é uma das minhas favoritas. Então agora, para todo o Brasil, Jatsa, Sol na Pele. Nova Brasil, mais que moderna, brasileira.

Essa foi a coluna Novo Sempre Vem com João Marcelo Bosculo, que volta amanhã durante a nossa programação com mais novidades da música brasileira. E lembrando, hein, que todo domingo, às 8 da manhã, o João traz uma hora completinha com os artistas novos da nossa música em O Novo Sempre Vem. Só aqui, na Mais Que Moderna Brasileira, agora 3h53.

0: Fechando essa hora com o encontro da Cássia Eller com o Nando Reis, ao vivo, relicário.
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0: Investigações da Polícia Federal e do COAF revelam que, entre investimentos, recebeu 159,2 milhões de reais de fundos ligados ao banqueiro Daniel Vorcaro, preso por fraudes bilionárias no Banco Master. A empresa teria intermediado o repasse de 61 milhões de reais para a produção de Dark Horse, filme sobre Jair Bolsonaro, após cobranças feitas pelo senador Flávio Bolsonaro. Além das fraudes financeiras, a Entre Investimentos é citada por movimentar recursos de empresas suspeitas de lavar dinheiro para o crime organizado. 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Agora faltando 2 minutos para as 16h. Eu sou a Ana Pelicelli e estou indo nessa. Sempre, claro, agradecendo demais o carinho da sua companhia. Fique bem, cuide-se bem. Uma excelente tarde para você. Volto amanhã a partir das 11h. Continue aqui curtindo sempre o melhor da nossa música. Já já, hein? Com Márcio Melo. Beijo para você e até amanhã.
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17: Oi, boa tarde, tudo jóia? Chegando por aqui, Márcio Melo, em mais uma edição do Sob Medida, que você conhece bem, uma hora de música direto, sem intervalos, aqui na Rede Nova Brasil FM, quinta-feira, 14 de maio de 2026. Sob Medida de hoje, sensacional. Tem Victor Clay, tem também o Nenhum de Nós, tem Gilberto Gil, e abrimos com Heróis da Resistência, Só Pro Meu Prazer. Curta com a gente aqui na Nova Brasil FM.

Nova Brasil FM, mais que moderna brasileira. Eu sou Diana Carolina Garganta, 4h37. 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Nova Brasil FM, mais que moderna brasileira, 4h38, tem Zé Cabaleiro, Proibida Pra Mim.

0: Nova Brasil FM, mais que moderna brasileira, Simone Pão e Poesia, encerrando Sob Medida. 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
3: Prepare seu pet apresentando cheiros e sons de bebês antes do nascimento. Mantenha a rotina de carinho para evitar ciúmes. Na chegada do novo membro, permita o contato supervisionado e calmo. Com paciência e introdução gradual, o animal e o bebê se tornarão grandes amigos.
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5: Assim como o rock dos Beatles, a bossa nova está na raiz da música de Raimundo Fagner. Ele sempre falou dessa influência e já gravou muita coisa daquela turma, mas só agora, em 2026, dedicou um disco inteiro ao estilo brasileiro que conquistou o mundo. O disco Raimundo Fagner Bossa Nova tem produção de Roberto Menescal, um dos fundadores do movimento. São 10 faixas, todas já bem conhecidas do público. Por exemplo, Águas de Março, que Fagner até citou em sua primeira gravação de Canteiros. Com participação de Zeca Baleiro, Wanda Sai e Marcos Valle, o novo disco de Fagner traz poucas novidades para os fãs de bossa nova, mas vale pela homenagem do cearense ao estilo que foi tão presente em sua formação musical.
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3: Frutas são fontes naturais de vitaminas, minerais e fibras. Variar as cores e tipos ao longo da semana garante diferentes nutrientes. Elas podem ser consumidas em lanches ou sobremesas. Incluir frutas diariamente fortalece a imunidade e contribui para uma alimentação equilibrada e saborosa.
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0: Nova Brasil FM, mais que moderna brasileira, por aqui Nando Reis com a Isa. E a gente já está na expectativa, daqui a pouquinho tem mais uma edição do Nova Brasil em Campo. Do meu lado aqui, o Weber Lima.
1: Márcio, meu amigo. Tudo bem, meu amigo?
0: Tá mais calmo, eu vi que você tava um pouco nervoso ontem. Não dá, né, um pouco indignado.
1: Não dá, esse São Paulo é uma vergonha, Márcio.
0: Rapaz, que surpresa. Foi uma surpresa pra você o jogo de ontem,
1: não,
0: Weber?
1: Não, não foi. Antes da, no, durante o programa eu falei, olha, o São Paulo é... Ultimamente, aí no século, pra você ter uma ideia, Márcio, é o time que foi mais eliminado em mata-mata, dos grandes, né?
0: Uhum.
1: Em mata-mata é o mais eliminado no século. Então... Eu não esperava diferente do São Paulo, é um time sem raça, esse elenco é fraco, um time sem brilho, enfim. Então aconteceu o que eu já imaginava, depois o Ferreirinha foi expulso, aí melhorou ainda mais para o time de Caxias, que venceu por 3-1, eliminou o São Paulo, mas os outros aqui de São Paulo passaram, né? O Palmeiras, o Santos, o Mirassol... Tá todo mundo nas oitavas de final, menos o São Paulo, Marcos.
0: Puxa, que situação, viu? Vi você com o bebezinho no colo. Bebê vai estar no programa hoje?
1: Vai bebê com fraldão tricolor. Vai estar no programa.
0: Você se prepara que os São Paulinos vão te pegar por aí, viu? Você fica esperto mesmo.
1: Tá bom. E hoje tem o Corinthians, aí, daqui a pouco, às 7h30, Corinthians e Barra. O Corinthians venceu a primeira, precisa só de um empate. E no programa, Celso Cardoso, direto de Itaquera, e o nosso Luiz Ademar, estaremos juntos para falar das coisas do futebol e do São Paulo, que deve contratar Dorival Júnior.
0: Muito bem, expectativas então. Programão 5h30 da tarde, ao vivaço aqui na Rede Nova Brasil FM, um jogão logo na sequência, a partir das 7h30 também. E é isso, sigam aí o Weber Lima 10 lá no Insta, lá nas redes sociais.
1: Sigam Márcio Melo Voz.
0: Muito obrigado, Márcio. Bom programa. Valeu. E tamo junto. 5h17, Marisa Monte.

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1: Nova Brasil FM, mais que moderna brasileira. Uma ótima tarde para você. O som de Zé Ramalho, Mistérios da Meia-Noite. 5h25, continue com a gente.
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19: Lançado recentemente na Netflix, o filme The Groove Under the Groove conta a história de um músico que já tocou com as maiores estrelas da música internacional, de Michael Jackson a Lady Gaga. Esse músico é o percussionista carioca Paulinho da Costa. O documentário, dirigido por Oscar Rodrigues, conta a história de Paulinho

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1: Alô, Brasil no ar, a Nova Brasil em campo. E hoje tem transmissão esportiva. Tem transmissão esportiva pela Copa do Brasil. Hoje é a vez do Fortaleza enfrentar o CRB. Fortaleza venceu o primeiro jogo e agora joga por um empate para passar para a próxima fase. Falar sobre aquele jogo de ontem, vamos já discutir o que foi que aconteceu, pelo menos do nosso ponto de vista. Não sei se você vai concordar com o que nós vamos falar, mas eu quero cumprimentar o Edmilson Maciel. Fala aí, Edmilson, tudo bem? Boa tarde.
2: Boa tarde, boas. Torcedor, muito boa tarde. Abraço pro Jotão, que está aqui. E o PH, que voltou a operar, né? Diz o PH que ele, diz o Jotão que ele voltou a trazer a gripe pro Jotão, né? Tava meio que gripado. Bosco, olha, jogo importantíssimo. O Ceará caiu fora da série da Copa do Brasil, agora é a hora do Fortaleza permanecer. Tem mais time, joga mais bola do que o CRB. A única vantagem que tem o CRB é de jogar em casa. Acredito que hoje é dia de Tricolor, até o empate classifica o Fortaleza para a próxima fase. Então está com a faca e o queijo na mão. E deve se dar bem hoje o Tricolor, e a torcida amanheceu o dia amanhã sorridente com o Tricolor angariando mais uma boa posição na Copa do Brasil.
1: Muito bem. Edmilson Maciel, eu não sei se foi irresponsabilidade, eu acho que foi pouco eu dizer abaixa mais o OBG aí, por favor. Porque você venceu o Atlético Mineiro, tá vencendo por 2-0, se classificando com 3 milhões na conta. Pelo menos na cabeça do presidente, né?
2: Tava contando,
1: o torcedor,
2: né?
1: De uma maneira geral.
2: Verdade.
1: Todo mundo contando com 3 milhões. Ganhando por 2-0 o time adversário com um a menos, faltando 3 minutos ou 4 minutos para acabar a partida. Aí, olha só, o time adversário com um a menos. Aí faz o gol, sem contar as inúmeras oportunidades desperdiçadas na marca do pênalti. Por exemplo, o Alan chutou por sobre a meta. Eu não sei se é nervosismo, é ruindade, é jogador de segunda divisão.
2: Ele tá na segunda.
1: Pode ser.
2: Tá na segunda.
1: Pois é. Porque você perdeu um gol, como aquele que o Juan Alan perdeu. Ninguém perto, se ele coloca concentrado, se ele fosse jogador de futebol, ele não tinha perdido aquilo.
2: Profissional, recebendo dinheiro pra jogar, não era pra perder aquele tipo de gol. Tudo bem, Bosco, olha.
1: Mas peraí, Titi, deixa eu, antes de eu falar, eu tenho aqui.
2: Fale.
1: Eu quero falar.
2: Opa, coisa boa, hein?
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1: Vou lá com você, seu companheiro. Só que você vai morder, aí na volta você quer que eu venha dirigindo, não é de lascar.
0: Ora, mas rapaz, bem pertinho.
1: porque de lá para cá tem uma
0: polícia
1: rodoviária federal.
0: Tem um amigo meu, rapaz, que ele aí foi, tava mordendo, aí foi parar numa blitz, sabe o que ele fez? O cara, quando ele deu a mão pra ele parar, ele parou, ele saiu correndo dentro do carro. E deixou o carro lá. É isso? Cadê o cara? Como é que pega? Eu digo, não faça isso. 17h38, hoje é quinta-feira, 14 de maio. Então aqui o professor Luiz Eduardo, vamos girar. O JG também está aqui para a gente falar sobre.
1: Ele livrou aquela eliminação. Processo.
0: Rapaz, como é que as coisas. Aquela partida de ontem é igual a vida da gente, muda de uma hora para outra.
1: Verdade.
0: Porque você está ganhando de 2-0 para não levar para os pênaltis. De um time de primeira divisão, um dos clubes mais tradicionais do futebol brasileiro, Atlético Mineiro. Né? Com história grande. Aí você consegue meter 2 gols jogando o que o Ceará jogou ontem no primeiro tempo, uma barbaridade. O time só tinha dado um chute. Aliás, no jogo todo, o Atlético só deu 2 chutes. Um foi o gol. Verdade. E o outro foi por sobre a meta do goleiro do Ceará, Bruno Ferreira.
1: Verdade. Agora...
0: Então, no segundo chute, fez o gol com um homem a menos. Peraí, rapaz. Tudo caminhava bem para que o Ceará colocasse 3 milhões na conta, do jeito que está precisando, e passasse de fase. Aí você faz. Ali foi uma barbárie. Ali foi uma. Eu não sei, eu não. Desde de manhã que eu procuro uma palavra para poder.
1: Justificar aquilo ali.
0: Me diga uma palavra aí, porque eu não sei. Irresponsabilidade. Você... O que é?
2: O Ceará lhe deixou malógromo.
0: Olha aí, o JG encontrou malógromo.
2: O Ceará lhe deixou malógromo. Deixou o torcedor dele malógromo.
0: Eu não sei o que quer dizer, tem uma pessoa aqui no grupo da nossa equipe esportiva que disse assim: o Ceará traiu a namorada dele.
1: Eita,
0: a namorada dele é o torcedor.
1: É, né?
0: É.
1: Mas, olha,
0: sinceramente, cara.
1: O que eu imaginei? Eu digo, olha, porque ele numa situação daquela, você ganha 2-0, 3 milhões bem ali, o que é que eu fazia? Eu chamava 3 ou 4 jogadores mais experientes, Richardson, o Vina, chamava esse tipo de jogador, o Pedro Henrique, jogadores experientes, vão lá segurar isso aí. Aí colocou, foi mais menino. O que é que eu achei, Jota, naquela hora? Eu achei que ele tava dizendo, esse jogo, pra mim, eu não vou colocar os principais jogadores, porque pra mim o que interessa é a Série B. No final do ano, acesso à Série A. E começou a poupar. O que eu achei que foi um erro.
0: Quero mandar um abraço aqui pro grande empresário Jorge Cunha, que tá nos ouvindo nesse momento, sintonizou a Brasil, a Nova Brasil FM, e acabou nos ouvindo, e tá agora fixo lá.
2: Isso.
0: É, não mexe nem pra lá, nem pra cá, como diz o Gomes Farias.
2: É, quem?
0: Sintonizado aqui na Nova Brasil, Nova Brasil FM, é um grande empresário, meu amigo. E tá nos, já foi cliente nosso aqui da nossa equipe esportiva.
1: Será no futuro próximo.
0: Ele é gente muito boa, um grande empresário de destaque. E eu quero dizer pra ele que é uma alegria em saber que ele é nosso ouvinte de novo.
1: Que audiência qualificada, né,
0: Bob? Forte abraço. Essa emissora, meu querido, aqui é do Sistema de Comunicação O Povo. Vai fazer rumo aos 100 anos do jornal O Povo. E nós fomos contratados para fazer uma equipe esportiva, montar uma equipe esportiva aqui nessa Nova Brasil FM, que é uma rede nacional de rádio.
2: Isso. Diga aí. Boa tarde a você, Bosco, ao nosso Edmilson Maciel, nosso Luiz Eduardo, PH, e a nossa melhor mercadoria, que são os ouvintes. Deixa eu te falar uma coisa. O time do Ceará que entrou ontem, que iniciou o jogo, é a melhor formação que tem. A melhor formação que tem. Estou falando dos jogadores que o Ceará tem no elenco agora. A melhor formação.
1: Começou o
2: jogo. Eu nem vou falar do sistema defensivo, os zagueiros e os laterais.
1: Ali já é tradicional.
2: Quero falar do meio-campo. Quando você coloca o Dieguinho, quando você coloca o João Gabriel e quando você coloca o Júlio César. Entendeu? Você ganhou juventude. Você viu que o Ceará estava bem. O Ceará, o Atlético Mineiro, o Ceará fez um gol aos 6 minutos. O pênalti aconteceu aos 4. Não é isso?
1: Foi.
2: O jogador do Atlético foi expulso. O Ceará, desde os 4 minutos do primeiro tempo, jogou com um homem a mais. O Ceará foi absoluto no primeiro tempo. Poderia ter feito 3, 4 gols. Não fez. O Ceará teve um gol mal anulado, mas ainda estava 1-0, né? Quando aquele gol do 40, do Melk, entendeu? Então, é a melhor formação. O Ceará teve superior o tempo todo. O Ceará teve superior no jogo até os 30 minutos do segundo tempo. Até eu falei aqui, eu estava de repórter lá no Castelão.
1: Aliás, que baita repórter, hein?
2: Obrigado, viu? Quando eu percebi que o Ceará estava começando a dar uma recuada e o Atlético começou a gostar do jogo. Aos 40 minutos eu falei, chamei o Bosco e falei, olha, o jogo começou a ficar perigoso para o Ceará. Porque eu sabia que se o Atlético fizesse um gol, claro, ia para os pênaltis, não é isso? Se o Ceará não conseguisse fazer mais um gol. Então, o Ceará teve a melhor... Eu estou achando até que ele vai... Quando ele voltou para o segundo tempo, que eu vi lá o Rafael Ramos, eu falei, esse cara é louco, esse treinador é louco, ele está querendo entregar o jogo. Se ele quer mudar, se o Alex Silva não pode ir para o jogo no segundo tempo, ele pega o Júlio César, que é zagueiro e é lateral, e já fez essa função, bota ele na lateral. Aí você pega ali, coloca ali o Richardson, ou coloca o Matheus Araújo, não é? Isso, o Dieguinho, o João ali, pronto. E bota o time, porque você faz 5 substituições, mas você não é, você tem direito a fazer 5 substituições, mas não é obrigado você fazer, não. Bota o time pra jogar até exaustivamente, até os 35, até os 40, que tinha acontecido mais gols em favor do Ceará. Mas aí ele saca o Melk. Ele saca o Melk, ele saca o Fernandinho, né? Ele saca um monte de gente boa. Aí o que é que ele quer? Ele quer isso aí. O Ceará ganhou do Atlético.
1: Alex Silva.
2: O Alex Silva, me parece, naquela jogada ali que houve uma falta, ele caiu por cima da bola, entendeu? Então ele sofreu uma pancadinha assim, em cima do quadril direito, Pode ter sido alguma coisa nesse sentido.
1: Parte posterior.
2: Isso, isso. Pode ter sido alguma coisa nisso. Então, a culpa exclusivamente da eliminação do Ceará no jogo de ontem na Copa do Brasil é do técnico. Pelo menos 90%, porque tem alguns jogadores. Aí ele botou uns caras lá, ele botou um tal de Enzo, que o cara não sabe nem dominar uma bola. Quem mais ele botou? Ele botou. Como o Bosco falou antes, o Juan Alano. O cara perdeu um gol da pequena área, rapaz, debaixo da pequena área. Ele chutou lá na lua.
0: Foi dar o lado da marca da cal do pênalti.
2: Isso, lado direito ali.
0: Lado direito ali. Ele perdeu. Chutou pra fora. Ele botou tanta força.
2: Aí o cara tira o Dieguinho. Ele acabou com o time, cara. Ele acabou com o time. É isso.
0: Vamos fazer o seguinte: eu vou colocar agora a Maab, que é, com a permissão dos senhores, ela é sobre esse feirão que vai acontecer do Grupo Fornecedora, com a permissão dos amigos aqui, ela é a diretora de marketing do Grupo Fornecedora, né? E ela vai fazer esse convite, é o maior feirão já feito pelo Grupo Fornecedora, com 71 anos de existência, 71 anos de solidez e liderança. Ô, Maab, boa tarde, é um prazer tê-la conosco aqui na Nova Brasil.
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1: E nós vamos lá, porque eu preciso comprar um bocado de material lá para a casa do Batoque.
0: Muito bem. Então,
1: tá certo?
0: Eu vou.
1: Vamos lá.
0: Você vai.
1: Mas eu vou morder também, não volto dirigindo, não.
0: Tá. Então, Maab, daqui a pouco vou colocar de novo a voz dela, voz linda, da diretora de marketing, né? É uma moça dedicada. E o Grupo Fornecedora tem sorte em ter a Maab como diretora de marketing.
1: Muito bem, tem bomba aqui que o nosso Luiz Eduardo.
0: Atenção, vou chamar o professor Luiz Eduardo, direto da Central de Informação da Nova Brasil. Professor, boa tarde.
4: Boa tarde, Bosco, boa tarde a você, Jota, boa tarde, Edmilson, PH, a galera que já tá com a gente, que não é muita gente, não, é montão, é de montão mesmo. Não é só daqui ali, no bairro ali, não, é o Brasil inteiro ligado na Nova Brasil. E tem bomba aqui, amigo. Agora há pouco, a CBF, atenção em Bosco, a CBF renovou o contrato de Carlo Ancelotti com a seleção brasileira. Está renovado. A CBF anunciou que o treinador ficará ao comando da seleção até 2030, ou seja, até a outra Copa. Então, essa é a bomba de hoje. A galera tá dizendo que o técnico italiano assinou vínculo e já confirmou que fica no Brasil até 2030.
2: Sabe o que é que rolou por aí? Sim. Com relação a essa informação, eu tava sabendo disso, né?
1: Diga.
2: Saiu aí uns três dias atrás aí, com relação a essa informação.
1: Sim.
2: Que é uma preparação, vamos supor.
0: Ô, Jota, deixa eu mandar um abraço aqui pra Mar, só não querer ele cortar. A Maab lá do grupo fornecedor, ela é gaúcha, é família gaúcha, é torcedora do Grêmio. Obrigado, Maab. Já vou colocar de novo o seu convite aqui na Nova Brasil. Pode falar, JTG. Diga aí.
2: Isso. Você... Então, com relação a essa situação, porque o pessoal já está pensando numa não conquista da seleção brasileira no título da Copa do Mundo.
0: Quem é que está pensando isso?
2: Bom, o pessoal da Crônica Esportiva pelo Brasil, entendeu? Então surgiu a informação. Não, isso é uma preparação. Ele está se preparando para a Copa do Mundo de 30. Entendeu?
1: Se pra perder Copa, essa, ainda tem uma chance.
2: Se perder essa, entendeu? Ele não vai... No meu entender, eu entendi dessa maneira, ele não vai ficar muito desgastado com a imprensa, né? Porque ele tá trabalhando, ele tá se preparando, e aí sim, o que vai valer mesmo é a Copa de 30. Isso é uma palhaçada. Isso é uma palhaçada.
1: Mas é um grande técnico, eu gostei, viu?
2: Não, ele é alto.
1: Pra né? mim, não, pra só mim... tem um técnico que eu levaria... Se não fosse o Ancelotti,
0: olha, eu acho que a seleção, a CBF, acertou em renovar o contrato dele.
1: Também acho.
0: Entendeu? Nós precisávamos muito de um treinador da Europa.
1: Grande técnico, conhecedor de futebol.
0: Conquistou tudo.
2: Eu, como presidente da CBF, colocaria um técnico brasileiro.
1: Só tem o Renato Gaúcho para ocupar isso.
2: Não, tem um monte aí.
1: Só tem o Renato Gaúcho. Você quer botar técnico do Vasco? Tem nenhum que preste.
2: Não.
0: Não, mas não precisa colocar ninguém, não. O homem já renovou o contrato.
1: Pois é. Parabéns. O presidente da CBF, que eu acho que não entende nada de futebol.
2: Ele não entende
1: mesmo,
2: não.
1: Ele é lá de Roraima.
2: Não entende,
1: lá
2: não.
1: Lá só tem 7 clubes profissionais. Isso. Mas nessa ele deu um ano dentro.
2: Deixa eu falar. Roraima fica no sul, é? O pessoal, pelo amor de Deus, Roraima fica no norte, viu?
0: 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Um abraço aqui pro Giordano Braz, pro meu amigo Genaldo Braz, do grupo da indústria de bebidas Braz. Viu?
1: Bosco. Bomba, professor, tem mais bomba.
0: Vamos, o cara é bomba, diga aí. Vai o microfone dele aí.
5: Pra sim, agora tá legal. São Paulo já anuncia oficialmente Dorival Júnior. Ontem ele demitiu Roger Machado, que foi eliminado pelo Juventude na Copa do Brasil.
0: Não, ele não foi só eliminado, não. Ele foi humilhado.
5: Foi humilhado. Além de eliminado e humilhado.
1: Eliminado.
2: Mas o Roger já assinou o contrato demitido. Quando ele assinou, você já está demitido.
1: Ele já tinha uma cláusula lá.
2: Porque o torcedor não aceitou, o torcedor do São Paulo não aceitou a demissão do técnico que estava lá. Ele não aceitou, entendeu? Então ele ficou pressionado de lá. Ele ficou pressionado de lá até aqui, entendeu? Uhum. E é isso. Então, agora eu tenho... Sim, diga.
5: Sim, Jota, o São Paulo, ele anuncia Dorival, mas oficialmente ainda não está acertado. A diretoria do São Paulo está indo a Florianópolis para se reunir com o treinador, que já treinou o São Paulo. E há um mês atrás foi demitido pelo Corinthians.
1: Ou seja, não está oficialmente porque não assinou o contrato. Vai lá, assina o contrato e anuncia.
5: Aí volta.
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2: O Ceará, Bosco, ele pode seguir o exemplo da CBF, entendeu? Ele pode renovar o contrato do treinador antecipadamente, entendeu? Porque esse ano ele está só conhecendo o elenco, né? O ano que vem é quem? Aquele o treinador do Ceará, né?
1: O Jota quer demitir o Moser. Não vai, olha, não justifica. Você ganhou do Atlético Mineiro. Você ganhou de um do clube que tem um dos quatro maiores orçamentos do Brasil.
0: Concordo.
1: É onde está o Atlético. O Ceará venceu 2-1, quebrou a castanha do Atlético.
0: Mas peraí. Vai demitir? O Ceará foi um primeiro tempo que humilhou o Atlético.
2: Mas mas o objetivo, que era passar para a próxima fase, não foi conseguido.
0: Pronto, é isso aí que foi o pior.
2: Entendeu?
0: Olha, mas é o futebol tendo essas coisas.
2: Eu não
0: estou
2: querendo demitir o Moza, não. Eu nem conheço ele.
0: Eu nem conheço o rapaz. Tu não conhece ele mesmo, que tu é da crônica, Jotão.
2: Sim, eu tô falando assim, de ter conhecer quando nós vamos lá no bar, entendeu?
0: Você precisa conhecer o professor.
2: Eu conheço você, o Eduardo, aqui, que a gente chega ali e toma cachaça. Pisa no pé da gente.
1: Você tá querendo jogar pedra no açude e pegar peixe. Não é jogando pedra que você pega peixe, não. Você tem que ser mais objetivo do que você quer.
0: Eu quero dizer que se o Ceará mantiver aquela pegada de ontem, no primeiro tempo, principalmente, que jogou contra o Atlético, o Ceará vai já para a primeira posição da Série B.
2: Ele só precisa mandar esse time aí para campo.
1: Sabe o que foi interessante aquela vitória de ontem sobre o Atlético Mineiro? Gigante. O Ceará vem 3 partidas derrotas. De repente ganha do gigante Atlético Mineiro, que é um dos 4 maiores orçamentos do Brasil.
0: Sim, senhor.
1: Criou moral pro elenco para enfrentar de frente a frente o Fortaleza. Criou moral.
0: É importante. Vocês estão brigando aqui na rádio dos outros, vocês não estão na rádio Iracema do Ipu, não. Vocês não vão brigar, né, professor? Agora,
5: não, de jeito
0: nenhum. Tem mais bomba aí, professor? Tem mais notícia aí?
5: Não, tem uma declaração aqui do Abel Ferreira, treinador do Palmeiras, que rebateu críticas sobre o desempenho do Palmeiras. Abre aspas, ele disse. Deve ser muito chato hoje não torcer para o Palmeiras.
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2: E nós lá, né?
0: E nós lá.
2: Isso. Né? Agora, a situação do Ceará, o Ceará joga com o Atlético Mineiro. O Ceará, que até um dia desse treinava ali, dava 50 mil pessoas no treino.
0: Deu quanto?
2: Aí deu 8 mil e pouco. 8 mil e pouco, não é? Isso é uma vergonha. É uma vergonha. Aí o Ceará está tendo prejuízo em todos os jogos.
0: Olha, vamos esquecer um pouquinho o Ceará, porque é página virada. Passado não é já foi, futuro não é será. O que vale é o presente, não é não?
5: Com certeza.
0: Eu sei que a torcida...
2: Você parece que foi.
0: Não vai engolir tão cedo, viu, Edmilson Marcelo? A torcida não vai engolir tão cedo.
2: Vai não.
0: Aquela derrota de ontem, aquela desclassificação horrível. Mas é virar página.
2: Não foi derrota, foi desclassificação.
0: Aquela partir de ontem parece muito com a vida da gente. Tem coisa que a gente erra, tem coisa que não dá certo, mas vira a parte e segue em diante, rapaz. Porque a vida é curta, só você ficar preso, no, né? É, naquele de ontem, que aconteceu ontem, você se lasca.
1: Mandar um abraço pro coronel que tá ouvindo a gente. Ele tá indo agora pra aula, o coronel Eric Lutiani. Uhum. Tá indo pra aula agora, que assiste aula às quintas-feiras. Olha o Jotão como é maldoso. Ele fica fazendo aqui gesto de balé, como se.
2: Eu quero. Me erra aí, cara. Opa. Não, olha, me erra. Coronel.
0: 18 horas não. Em ponto, em nome do Pai, do Filho e do Espírito Amém. Santo. É a hora do Ângelo.
2: Onde é que tu tirou isso, hein?
0: 18 me erra horas aí, em cara. Ponto. 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
1: Ô, se eu mandar aqui um abraço pro Colares, rapaz, tá nos ouvindo. Ó, ele,
0: o grande empresário.
1: Tá ouvindo e tá.
0: Aquela autopeça dele. Pô, ali.
1: Chama aí o spot dele, chama.
0: Eu vou fazer um intervalo e a gente volta já.
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0: Voltei, galera. Daqui a pouquinho tem Copa do Brasil, tem Kleber Tubarão, Júlio César, Wesley Lopes, professor Luiz Eduardo, na transmissão do jogo do CRB, do Fortaleza contra o CRB, CRB contra o Fortaleza, Luiz Eduardo.
1: Começou, hein? Começou o Bosco, Copa do Brasil, lá já? Na Arena Condá, o jogo começou às 18 horas.
0: Olha, Pedro.
1: Foi depois da oração das 18 horas, começou a bola a rolar. Chapecoense e Botafogo, lembrando que no jogo de ida no Rio de Janeiro, no Nilton Santos, deu o Botafogo só 1-0. Então imagina a pressão da Chapecoense desse jogo em cima do Botafogo.
0: Sim. Muito bem. Vamos agora falar sobre esse jogo aí. O que é que você espera de meus parceiros? Pois não.
2: Essa informação do Wesley está mandando aqui um detalhe interessante. Que o São Paulo ainda deve parte do salário do Dorival Júnior da vez anterior que ele esteve lá. Ainda nem pagou.
0: Não, mas aí agora faz um acordo.
2: É uma situação junta complicada.
3: Junta tudo, né? Faz um pacote.
2: Aí botaram
0: o Dorival como o Ceará fez com o Vina.
2: Botaram o Dorival pra fora, botaram o Crespo pra fora, vem Dorival, ou seja, mudador, o Gimido é o mesmo, lá no São Paulo, tá feia a coisa.
3: Não, mas é em todo clube, assim, ó.
2: Respeito o Flamengo, respeito o Palmeiras.
3: O Flamengo tá pagando
2: o Atlético.
3: O Flamengo tá pagando o Rogério Ceni até hoje.
2: Tá pagando porque foi feito acordo naquele tempo.
3: É, o Flamengo tá.
2: Hoje a história é
3: outra.
2: O
3: Flamengo tá pagando o Dorival Júnior até hoje.
2: Hoje foi porque foi
3: não,
2: parcelado
3: não,
2: 3 anos atrás.
3: Mas o Flamengo tem dinheiro, não tô falando
2: tem,
3: não.
2: Mas o parceiro vai pagar dinheiro. Adiantar? Ah,
3: sim.
2: Você tá com conversa.
3: Todos esses treinadores aí, cara.
0: Uma briga.
3: O Didi, olha, ele tomou o remédio hoje, não.
0: Vocês tomaram o remédio da pressão, vocês dois?
2: Ele não tomou o Gardenal.
3: Eu sou um garoto.
0: Olha,
3: agora
0: briga,
3: eu tô preocupado com ele, viu?
0: Olha a briga.
1: Bosco.
0: Oi, diga, professor.
1: Detalhe com relação ao Dorival Júnior, ele treinou São Paulo 2 vezes. Primeira passagem foi entre 2017 e 2018, chegou para evitar o rebaixamento cumprindo o que ele prometeu, era o objetivo dele. São Paulo não caiu. E a segunda passagem foi mais recente, 2023 para 2024, ele conquistou a Copa do Brasil e saiu no início de 2024 para assumir a seleção brasileira, Bosco.
0: Sim, lembro demais. Bom, Edmilson.
4: Oi.
0: O jogo está daqui a pouquinho, 8 horas da noite, com a transmissão da Nova Brasil.
2: Tubarão vai estar aqui.
0: Kleber
2: já,
0: Tubarão
2: já.
0: E a equipe completa para esse jogo. O que é que você espera? Fortaleza venceu o jogo lá, joga por um empate. Já pode contar com os 3 milhões na conta?
2: Ainda não.
0: Por quê, rapaz?
2: Porque joga pelo empate, mas não venceu ainda. É favorito. Se for atrás do histórico recente do CRB, tá nada bom. Agora, o futebol, ninguém ganha, perde de véspera, né? Acho que o Fortaleza é favorito. Tem tudo pra sair de lá com essa conquista de mais uma etapa da Copa do Brasil.
0: Pronto. Vamos trazendo agora o noticiário do Fortaleza. Vem chegando o repórter Wesley Lopes. Diga lá, Wesley.
5: Um forte abraço a você, torcedor, a você, torcedora. Em especial, claro, o torcedor tricolor, que já vive a expectativa e já está ligadinho ouvindo a Nova Brasil em Campo, porque é dia de Copa do Brasil. Daqui a pouco o Leão entra em campo lá no estádio Rei Pelé às 20 horas para enfrentar a equipe do CRB e, claro, com cobertura total da Nova Brasil. Daqui a pouco tem Kleber Tubarão com as narrações nos comentários de Júlio César, o imperador dos comentários, e as reportagens a cargo deste amigo de vocês, o Fortaleza, que daqui a pouco já está saindo do hotel em Maceió e indo em direção ao estádio Rei Pelé, onde já vai iniciar sua preparação para o duelo decisivo diante da equipe alagoana, válido pela 5ª fase da competição. No jogo de ida, o tricolor de aço venceu pelo placar de 2-1, os gols marcados por Maílton e Militello, e hoje joga por um simples empate ou uma vitória simples por qualquer placar para se classificar para a próxima fase da competição e colocar em seus cofres o valor de 3 milhões de reais. O treinador tricolor, que para essa partida relacionou 24 atletas, deve mandar a campo a mesma equipe que iniciou o jogo diante do Avaí. Eu, particularmente, não acredito que Militello, voltando aí desse incômodo na coxa, já retorne como titular. Porém, tudo pode acontecer. O Fortaleza deve ir a campo com o futebol de Vinícius Silvestre, a linha de três zagueiros com Brits, Lucas Gasal e Cauã Rocha, os alas Maurício Mucuri e Maílton, o trio de meio campo Pierre, Rian e Pochettino, e no ataque Luiz Fernando e Vitinho. Essa deve ser a onzena do Leão para daqui a pouco enfrentar a equipe do CRB. Anderson Daronco será o árbitro principal dessa partida e estará aí com a responsabilidade de conduzir este jogo decisivo entre a equipe alagoana e a equipe cearense. Mas deixando um pouco de lado o futebol profissional do Fortaleza, ontem o Tricolor de Aço na categoria sub-20 venceu a equipe do Criciúma fora de casa pelo placar de 2-1 em duelo válido pelo Campeonato Brasileiro da categoria. E quem fala conosco aqui dentro da Nova Brasil em Campo é exatamente o treinador tricolor Fred. Ele, aquele mesmo que brilhou com a camisa do Cruzeiro, do Fluminense, seleção brasileira, e ele é o comandante da equipe sub-20 do Tricolor de Aço, e ele fala conosco agora.
4: Bom, muito feliz por essa vitória, vitória importante fora de casa. O Criciúma é um time muito impositivo fisicamente, que tem jogadores rápidos, fortes e diferente, né, da nossa característica, que é um time mais leve, que tentando jogar um pouco mais associado. Fizemos um grande primeiro tempo, saímos na frente ali, tomamos um empate ali no segundo tempo, mas mesmo assim a mentalidade foi sempre continuar indo para cima do adversário, propor o jogo, e fomos premiados aí com esse gol aos 45. E feliz, uma logística difícil, onde...
5: Tá aí então as palavras do treinador Fred, da categoria sub-20 do Tricolor de Aço. Eu sou Wesley Lopes e, se Deus quiser, daqui a pouco estamos de volta na jornada esportiva de CRB e Fortaleza, aqui dentro da Nova Brasil, equipe apaixonados pelo futebol.
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0: 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Bom, eu anunciei aqui todo mundo, mas não falei que quem está na mesa de áudio hoje é o nosso querido PH, o professor PH. Vamos lá. 18h15. Professor, quais são os jogos da Copa do Brasil hoje à noite?
1: Além de Chapecoense e Botafogo, que estão jogando, já estão chegando aí a 13 minutos do primeiro tempo. Teremos 19 horas, a bola rolando para Atlético Goianiense e Atlético Paranaense, no jogo de ida lá em Curitiba. Deu 0-0. 19 horas, Batistão, Confiança e Grêmio. No jogo de ida em Porto Alegre, deu Grêmio 2-0. 19h30. Começa Corinthians e Barra. No jogo de ida lá em Santa Catarina, deu Corinthians 1-0. 20 horas, CRB e Fortaleza. Jogo de ida Castelão, Fortaleza 2-1. E às 21h30, Barradão, com certeza lotado, tem Vitória e Flamengo no jogo de ida no Maracanã. Deu Flamengo 2-1, Bosco.
0: 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Abra bom. 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Eu vou trazer agora o noticiário do Ferroviário, que vem chegando com o repórter... O repórter do... Fala, meu Deus do céu. Evandro Soares. Fala aí, Evandro.
7: Boa noite, amigos sintonizados na Nova Brasil FM. O Ferroviário Atlético Clube segue treinando forte para se manter no topo da tabela do Grupo A7, pois o próximo domingo, dia 17 de maio, ele enfrentará o Atlético Cearense na partida valendo pela 7ª rodada da Série D do Campeonato Brasileiro, dentro do estádio Presidente Vargas. E na última partida, partida em que as duas equipes se enfrentaram no mês de abril. O Tubarão da Barra venceu o Atlético Cearense pelo placar de 2-0. Essa partida é importante para o Ferroviário para se manter no topo da tabela do Grupo N, que está em primeiro lugar com 11 pontos. Mas o Atlético Cearense precisa muito dessa vitória para se aproximar da parte de cima da tabela, pois a Águia da Precabura está em quinta posição, com 7 pontos conquistados na Série D do Brasileirão. Amigos da equipe esportiva da Nova Brasil em campo, Evandro Soares, agora na Nova Brasil FM.

0: Aí.
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0: E no aconchego, né, do amor, né, Bolsa? Também
1: ah, é bom. Tem coisa melhor não, rapaz.
0: Desperta, legal.
1: Tem coisa, esse mundo é cheio de complicação, mas nesse momento aí é bonzinho.
0: Tu é doido, a gente esquece.
1: Ora, mas esquece de tudo de ruim nessa vida. Ah. 18h21, nesta quarta-feira, 14 de maio. Já trouxe aqui o noticiário do Fortaleza, o noticiário do Ferroviário, e agora o J. Egito fala o que é que ele tem para falar sobre o time do Vozão depois da desclassificação.
0: Isso.
1: Humilhante ontem contra o time do Atlético Mineiro.
0: Olha, quem está com moral mesmo são as categorias de base do Ceará, né? Que vem fazendo um grande trabalho, tá sendo vista aí no Brasil inteiro como uma das melhores categorias de base. Por exemplo, o Sub-20 está aí no Campeonato Brasileiro, o professor Luiz Eduardo pode até me ajudar aí, acabou de vencer o Novo Horizontino 2-1, não é? Está liderando essa competição
2: 100%,
0: viu,
2: Jota?
0: 100%, e tem aí uns garotos aí, bom, o próprio goleiro é muito bom, não é? O próprio goleiro do Sub-20 do Ceará, que eu esqueci o nome dele aqui, mas eu vou encontrar. Foi quanto lá o jogo, hein?
2: 2-1 Ceará.
0: 2-1, não é?
2: O Ceará jogou 5 partidas e venceu as 5. Ele venceu o Goiás fora, lá em Goiânia, 2-0. Venceu o CRB, lá na cidade de Vozão, 2-0. Venceu o Mirassol, lá em Mirassol, 3-0. Venceu o Atlético Mineiro, também na cidade de Vozão, 3-2. E hoje venceu o Novo Horizontino, 2-1. O próximo jogo do Ceará é contra a Chapecoense, que também está no grupo do Ceará. Mas é apenas o sétimo, só venceu uma em 5 jogos, 4 derrotas. O Ceará lidera o grupo A, 15, CRB tem 10, Atlético Mineiro 9, Novo Horizontino 9, Goiás 7, Mirassol 6, Chapecoense 3, Brusque 0. O Ceará está classificado já de forma antecipada, já que se classificam 4 de cada grupo. Do outro lado, tem Botafogo de Ribeirão Preto, Coritiba, Vila Nova e Atlético Goianiense entre os 4 melhores.
1: Muito bem. Edmilson Pascoal, em 30 segundos, me diga o que é que o Fortaleza pode fazer. Depois eu vou bater uma palhinha também. Deixa eu cumprimentar aqui o Júlio César. Tudo bem, Júlio César? O imperador dos comentários. Tudo bem? Boa noite, meu querido.
3: Boa noite, Bosco. Boa noite a toda essa bancada maravilhosa aqui. Em especial ao torcedor que está aqui na escuta aqui com a gente, né? Expectativa de um grande jogo, Bosco. Um grande jogo, até porque o Fortaleza vai pegar um time que está numa crescente, não só no Campeonato Brasileiro, mas quer dar essa resposta pro seu torcedor dentro de casa, diante do seu torcedor, que é o CRB, que é muito difícil jogar contra o CRB fora de casa. A gente sabe como o CRB nos últimos anos vem crescendo o futebol alagoano, é o melhor time no estadual, é um time referência hoje no futebol nordestino, é um dos detalhes, no Campeonato Brasileiro é o time que tem maior posse de bola, é isso mesmo. É um dos times que mais finaliza no gol, né? Por que que eu tiro essas estatísticas do Campeonato Brasileiro, justamente pensando na Copa do Nordeste? Porque hoje ele vai vir praticamente o time titular.
4: Mas qual a série?
0: Qual a série que tem a maior posse de bola? É em todos os campeonatos?
3: Não, no campeonato da Série B.
0: Série B.
3: Por que eu tiro essa estatística? Como referência para o Fortaleza ter o máximo de cuidado para saber do que se trata, de qual time vai pegar, né? Uhum. O poderio, o time que joga dentro de casa, um time que tem uma dinâmica bastante diferente e um time que vem numa crescente, o CRB. O CRB no Campeonato Brasileiro vem numa crescente e que está apostando todas as suas fichas na Copa do Brasil. Porque além de ganhar de um grande, de um gigante como Fortaleza, claro, ele conseguindo um resultado positivo, dá um moral muito grande, né? Ou seja, é Copa do Brasil, vira-se a página, o CRB sabe jogar muito bem Copa do Brasil, Copa do Nordeste, mostrou que já fez final com o próprio Fortaleza no Rei Pelé, inclusive esse último jogo da final do Fortaleza contra o CRB foi disputada nos pênaltis, mostrando como o CRB nos últimos anos é um time que já há muito tempo sempre vem fazendo bons campeonatos brasileiros e hoje, com certeza, vai botar muita dificuldade na Copa do Brasil pro tricolor do PC. Então,
0: ele tá 100% concentrado,
3: ontem quase um gigante ia sendo eliminado, que é o Atlético Mineiro, ontem o São Paulo foi eliminado, ou seja, Copa do Brasil.
2: Bahia também.
3: Bahia foi eliminado. O Bahia, o gigante Bahia, foi eliminado para o Remo, que o Remo hoje luta para não cair para a Série B do Campeonato Brasileiro. Ou seja, Copa do Brasil, se não tiver 100% de atenção, vai acontecer o que aconteceu com o Ceará.
1: Verdade.
3: Descuidou um pouquinho ali nos últimos minutos.
1: Não, ali foi um descuido, que morreu.
3: Acabou com o time. Ou seja, tem que estar 100% concentrado, porque cochilou, é como diz meu grande Edmilson Maciel.
1: Aquele golzinho
3: cochilou
1: ali.
3: O cachimbo cai,
1: aquele golzinho, viu, professor? Aquele gol que o Ceará tomou, Edmilson Maciel. Aquele gol que o Ceará tomou valeu. Teve um prejuízo de 3 milhões. Meu
3: 3 milhões.
4: Verdade.
1: Você tá aqui acreditando que faltando poucos minutos pra aquele dinheiro pintar na conta, no Pix.
2: Já tinha mandado a chave, né?
1: É.
2: Vai ser mesmo.
3: Minha maior preocupação, né, além dessa derrota na parte financeira, é o moral que o time vai entrar pro clássico
4: lá
3: de domingo.
4: Em cima, moral, porque venceu o Atlético, que é um dos maiores clubes do Brasil.
0: Mas não passou.
4: Venceu o Atlético, que é um dos maiores clubes do Brasil.
0: Venceu, mas não levou.
1: Eu não sei o que é que o Edmilson Marcelo quer dizer.
0: Venceu, mas não levou.
1: Deixa o Edmilson falar,
4: Jota. A pregação do técnico vai ser em cima disso. Vocês têm capacidade de ganhar do Fortaleza. Por quê? Porque vocês ganharam do Atlético, é a primeira divisão, que é um dos clubes mais tradicionais, duas vezes campeão brasileiro, por que é que não pode ganhar do Fortaleza?
0: Não, mas ele vai escalar o Rafael Ramos na direita, ele vai escalar o Sanches na esquerda.
4: E eles vão fazer grandes partidas.
1: Ninguém sabe disso ainda não, Jota.
0: Não.
1: O Jota porque tá com raiva desde ontem.
4: Não, né? Ele não tomou o comprimido.
3: Não. Eu entendo plenamente a visão do Jota. Por quê? Porque, na verdade, aquele gol...
0: O Ceará deixou de estar sendo badalado hoje, porque tinha ganhado o Atlético Mineiro,
4: Ele ganhou. Não, não vem dizer isso, não.
0: Você não tomou o comprimido. Você não
1: tá entendendo. Olha a briga.
0: Passar para a próxima fase, é isso que eu estou falando, né?
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1: São 18 horas e 29 minutos em Fortaleza. Daqui a pouquinho.
4: Pegou.
1: Faltam 30 minutos para a jornada esportiva ser aberta aqui na Nova Brasil. Gol de quem, professor?
2: A Chapecoense. Logo no início eu falei: o Botafogo vai tomar uma pressão danada. Já levou um gol. Marcinho. Chapecoense 1, Botafogo 0. No agregado, tudo igual. Até porque o Botafogo lá no Rio de Janeiro venceu 1-0 e segue a pressão da Chapecoense.
1: Uhum. Muito bem, repita esse placar de novo aí, por favor.
2: 1-0 Chapecoense, gol do Marcinho. Agora estamos com 27 do primeiro tempo.
1: Beleza, gente. 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

0: 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A diretoria agradece já o comparecimento de todos vocês de 8 da manhã às 18 horas. Liga o microfone do Titi aí.
1: Não, vamos lá.
0: Vamos lá.
1: Vamos lá, né, Bosco? Bosco, deixa eu mandar aqui um abraço para um. Tá sempre acompanhando a gente, é um dos grandes narradores, seu amigo particular, meu amigo.
0: Antes, vou mandar um abraço pro outro taxista também, que tá ligado comigo aqui.
1: Verdade, não é narrador, não.
0: O Cícero Ronaldo também tá ligado comigo, Cícero Ronaldo, o Zé Leite lá na 020,
1: aí,
0: com a esposa
1: rapaz,
0: dele.
1: Nunca mais tinha falado com o Zé Leite.
0: Nunca mais eu passei lá, mas na próxima vez eu vou dar passadinha lá.
2: Dá um abraço nele. O Eu de taxista lá no Norte Shopping, o Francisco.
0: O Eu de taxista que eu tô falando também.
2: É lá no Norte Shopping?
1: É, isso mesmo. É.
2: O Francisco, taxista lá no Norte Shopping.
1: Agora eu esqueci, que você já falou em tanta gente aí.
0: Esse aí eu falo, pô, agora você pode mandar o alô que você quer, Titi.
1: Já.
0: Já mudou de ideia?
3: Esqueci.
2: Tá ficando broco.
3: Acaba apaixonado.
0: Ele
3: só não esquece o caminho da Guaiúba, viu?
0: É.
3: Pode
0: botar
3: de olho fechado que ele se manda.
0: E é com a namorada que ele tá, com a namorada nova aí que eu descobri.
3: É, bem novinho.
1: No meio do caminho, você não sabe nem onde é. Não se meta, não.
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1: Posso mandar um abraço agora, né?
0: Pode ser.
1: Dos grandes advogados do estado do Ceará,
0: Anastácio.
1: Meu amigo particular, doutor Anastácio de Castro.
0: Ah, agora você
1: tá
0: falou.
1: Sempre ouvindo a gente, doutor Anastácio.
0: Continuo
1: seu fã. Lamento que você, o seu escritório de
0: abandonou o rádio.
1: Sabe por quê? Porque o escritório dele, de advocacia dele, evoluiu tanto.
0: E ele ferra com a mais certa do mundo, que aqui não tem futuro, não.
1: Mas ele está super ocupado. Às vezes eu mando mensagem para ele, ele responde quase um dia depois, porque é direto.
0: Ou qualquer dia convidado para ele narrar um jogo aqui, para botar uns certos alguém, como diz o Genival, uns certos alguém no banco.
1: Agora, o Anastácio de Castro, agora, faço toda a questão, quando o Anastácio vier narrar um jogo aqui, eu quero comentar ao lado do nosso querido Júlio César.
4: E eu quero ficar no plantão, viu?
1: Olha aí.
2: Deixa eu abraçar. O Anastácio Graça é meu amigo. Gente muito boa. Um abraço pra você, meu amigo. Gente
3: referência
2: muito boa.
3: Pros mais jovens.
2: Agora, eu
0: vou girar.
2: Eu quero mandar um abraço aqui, novamente. E o pro Érico Luciani, que tinha.
1: Coronel?
2: Que, o Coronel.
1: Coronel.
2: E você.
0: Ele
2: disse que ouviu o que você falou.
1: Ele é meu amigo, viu?
0: Prepare,
1: não vai
0: chame,
1: me prender nunca.
0: Chame a polícia e prepare aquele negócio que o rapaz anda circulando aqui.
1: Rapaz, eu quando chego, viu, Coronel?
0: Rapaz, eu já dei notícia dele umas 3 vezes ali.
1: Meu moço. Quando eu chego agora, eu venho quando chega a 10 quarteirões aqui do Sistema O Povo de Rádio, eu ligo o ar-condicionado, fecho os vidros.
0: Pois é, tá bom certo? Mesmo.
1: E entro aqui, dou uma volta pra saber se o caminhão tá livre. E tem mais.
0: Eita,
1: eu
0: rapaz.
1: Não posso nem dizer não, mas tem uma bereta ali. Não.
0: Rapaz, a gente ganha um pouquinho, mas é divertido demais.
2: O Titi ficou tão apavorado que deu uma ré, meteu o carro em cima do mundo.
0: Vamos fazer o seguinte, peraí, pessoal, peraí. Júlio César, eu quero começar por você. Me dê aí um palpite certo, parente da mãe de Iná, que você é, nesse jogo aí do CRB contra o Fortaleza.
3: 2-0 Fortaleza.
0: 2-0. Professor,
2: aí, me dá o nome da
3: cena. O CRB vai vir pra cima, o Fortaleza com certeza.
0: Você acha que sai 2-0?
3: Com certeza. E detalhe, o CRB é um dos times que tem maior posse de bola, vai vir pra cima, é um dos times que mais chuta gols, estatisticamente falando. Vai propor o jogo jogando dentro de casa, a dificuldade é muito grande, mas o Fortaleza saiu jogar muito bem em transição. Uhum. Com certeza o Fortaleza 2-0.
0: Olha, eu tenho que justificar minha ausência aqui às vezes em alguns jogos. O Edmilson pediu para eu dizer isso aqui em alguns programas, que eu estou na montagem de uma emissora que é tudo para mim lá no interior do Ipu, no estado do Ceará, lá no Ipu. A Rádio Iracema de Ipu, que era uma rádio AM, teve autorização para migrar para

0: FM. Nós tínhamos a frequência de 1.360 kHz e agora nós temos a frequência de 92.7 MHz FM. Então estou montando essa emissora e você não sabe o trabalho que é você montar com estrutura de prédio, de transmissor em cima da serra que eu estou colocando. Nós vamos ter uma alcance de mais de 30 cidades naquela região, zona norte do estado. A Iracema FM vai ficar na frequência 92.7. E é por isso que eu tenho me ausentado, porque eu fico... Viu, Edmilson? Você está explicado? Por isso é que eu fico aqui e lá. Mais no momento, especialmente nesse momento que eu tenho que inaugurar a rádio até junho. Mês de junho, mês que vem. E é por isso que eu tenho me ausentado um pouquinho aqui das narrações esportivas e dos programas. Mas, Deus quiser, vai tudo dar certo e essa montagem de uma das rádios mais... potentes da região. É, potentes agora, não, de maior alcance.
1: Você pensa que não pode morder aqui também, não? Pode ser.
0: Sim, dois lá, dias lá você pode morder em qualquer lugar, meu amigo.
1: Dois dias lá e cinco aqui. Morde, qual é o problema?
0: Olha. Pois é. 18h37, eu vou sair para o intervalo e eu volto já aqui na Nova Brasil em Campo.
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0: Aqui na Nova Brasil em Campo são 18h39. Daqui a poucos minutos, a 21 minutos, nós vamos fazer a abertura da jornada esportiva. Kleber Barão vai comandar a narração do jogo do CRB contra o Fortaleza. Edmilson Maciel.
1: É, só ratificando a informação, né, dada pelo repórter, técnico do Fortaleza foi julgado pelo STJD 2 partidas fora, não comanda o tricolor hoje nem domingo. Eu acho que é, o professor sabe.
2: Hoje na Copa do Brasil?
1: É, porque 2 partidas. Eu não sei se atua também.
2: Não é na Série B, não?
3: Só não, ele teve aquela confusão com o treinador.
2: Mas foi na Série B, não foi? Foi na Série B.
3: Aí ele foi julgado.
4: Perfeitamente. Ele
0: pegou 2 jogos, mas na Série B ou em tudo? Toda a competição?
4: No Campeonato Brasileiro da Série B. Inclusive, ele vai estar no jogo de hoje da Copa do Brasil.
0: Isso. Não vai,
4: provavelmente ele não vai estar domingo.
3: Agora, ele foi expulso.
4: Ele foi expulso devido ao jogo do Avaí. Também tem um jogo a ser cumprido relacionado ao jogo do Cuiabá. Né, o jogo do Cuiabá.
0: Quer dizer
4: também
0: que ele não fica no banco nem contra o Ceará nem no próximo jogo.
4: Provavelmente. Jogos, porque, né, o Fortaleza também quer recorrer também. Né? No próximo jogo agora no clássico, já está confirmado porque é referente ao jogo contra o Avaí. Né?
2: É automático.
4: Agora, contra o Cuiabá, provavelmente ainda que o Fortaleza está tentando recorrer para evitar, né?
1: Quer dizer porque que hoje ele trabalha.
4: Hoje ele trabalha.
2: Porque é outra competição.
1: 3 milhões, amigo.
4: 3 milhões e é 3 milhões no bolso do Leão.
2: E o teu time, ó. 3 milhões e o teu time no quiz.
1: Papocou com linha e tudo. Até o Caetano.
4: Eu tô com medo não ter, não só do Ceará ter papocado, derrota de ontem.
1: Derrota não, o Ceará venceu. Não vem com a filosofia do Jotão, não.
0: A desclassificação. O Ceará venceu e jogou muito bem.
4: Mas o primeiro
1: maior orçamento do Brasil.
4: Ontem eu ia jogar no grupo.
1: Voltou a jogar bem.
4: Aí eu fui ajudar meu filho.
0: Não adianta, quando o Titi defende uma coisa, o Edmilson defende a coisa, ele defende até morrer.
4: Ontem, na hora do jogo do Ceará, quando tinha começado o jogo do Ceará, eu tava fazendo atividade com meu filho, eu ainda pensei em botar no grupo. Só não pode chutar no gol. Eu juro pra ti que eu ia colocar no grupo.
2: Opa! O rapaz não teve culpa nenhuma.
4: Não, mas
2: o goleiro não teve culpa.
0: Esse gol aí não teve.
2: Foi a queima-roupa.
4: 50-50, João.
2: Foi a queima-roupa.
4: Foi 50-50.
2: E nos pênaltis ele defendeu um. Né? Mas não adianta você remar contra o rio. Você não, né? Você tem que remar a favor da correnteza.
4: E muitos torcedores dizendo: olha, eu fui em cima do Bruno ali. Aquele chute. Foi queima-roupa, mas foi em cima do Bruno ali.
2: Mas não dava.
0: Rapaz, foi uma bobeira, um time com um a menos. Aí você deixar aquilo acontecer, faltando 3 minutos, né, pra acabar o jogo, meu.
1: Os gols que perdeu.
0: Né? Meu Deus do céu, eu tenho certeza que o João Paulo não dormiu de ontem pra hoje.
1: Imagina, né?
0: Você perder, tá com 3 milhões no bolso, acaba vem e rouba a sua. É como se você estivesse aqui, Titi, sentado numa calçada, com um público grande, e o cara com uma mala aqui de dinheiro nas pernas. Aí faltando 3 minutos pra fechar o ambiente e a polícia chegar pra encerrar, aí vem o cara e rouba a bolsa com dinheiro, com 3 milhões. É, foi mais ou menos o que aconteceu.
4: Segundos.
0: É.
4: Ceará conseguiu.
0: Quantos minutos foi o gol? Você lembra?
2: Rapaz, o primeiro gol foi aos 6. Ah, o gol do Atlético. 45.
0: Aí o jogo ia até 45. Quando? O jogo ia até quando?
2: Foi até os 50.
0: Então faltando 5 minutos, mais ou menos, né?
2: Isso.
0: Quer dizer, você tá ali com o dinheiro na perna, com uma bolsa. Aí faltando 5 minutos, assim, não, o dinheiro aqui já tô fazendo conta pra gastar.
1: Aí, pagar.
2: Grande, a maior parte da culpa foi do técnico. Rapaz, me deu uma tristeza tão grande no intervalo do jogo.
0: Foi nada, João.
2: Quando eu vi aquele 2 da beira do campo pra entrar, eu disse: Meu Deus do céu. Meu Deus do céu.
0: Você acha que
4: quando ele foi bater o pênis, sabe, lembra ele do jogo?
0: As mudanças feitas.
1: Você sabe o que é que eu faria naquela hora? Ganhando de 2 do Atlético, segundo tempo, o Atlético vai pra cima, bota jogadores experientes. Bota o Pedro Henrique, bota o Richardson. Ali não tinha jogo, rapaz.
2: Ele puxava, se o Alex Silva, eu já falei isso aqui no início do programa, se o Alex estava sem condição de voltar pro segundo tempo, ele pegava o Júlio César, que é zagueiro e é lateral também, e é volante, e dos bons. É, então ele pegava e colocava lá do lado direito. Pegava o Richardson, eu não quero colocar o Richardson agora não. Então mantém lá o Dieguinho, mantém o João Gabriel, coloca o Matheus Araújo.
1: É, só cara. Que ele resolveu poupar os meninos pro jogo de domingo.
0: Achando que já tava o Atlético com um a menos.
2: Poupar, que poupar, rapaz, que poupar se você tá precisando de dinheiro,
1: mas
2: rapaz.
1: Achou, a pressão.
2: Como é que você tá precisando de dinheiro, o clube tá precisando de dinheiro, o Ceará tá numa confluência de problemas,
1: cê
2: entendeu?
1: Sabe qual é o...
2: Daqui a pouco ele chega lá na frente e não tem mais como voltar.
1: Você sabe qual é o roteiro? Hã? Importante pro técnico, sabe qual é? A Série B. Ele terminar entre os seis.
2: Então vamos fazer o seguinte. O ano que vem o Ceará não vai participar. Olha, eu não quero participar da Copa do Nordeste, eu não quero participar do Campeonato Cearense, eu não quero participar da Copa do Brasil.
1: Aí se for,
2: eu quero só esse campeonato.
1: Aí se
2: aqui.
1: For pra Série A, ele pode ganhar os três. É? Porque vai se estruturar.
2: Não, porque quando tá na competição, diz, não, essa competição não me interessa. Não interessa, é uma.
1: Amigo, ele vai
2: calma,
1: ele,
2: calma.
1: Ele quer ir pra Série A. Se ele for pra Série A. Ele pode ganhar a Copa do Nordeste,
0: dois
1: Copa
0: vai.
1: Do Brasil.
0: Ei, professor, dois olha vai mais. Brigando. Dois.
3: Rapaz.
0: Olha a pressão, nega.
3: Rapaz, vou pegar logo o comprimido
1: rapaz,
3: aqui.
1: Rapaz, é porque eu não tenho esse negócio de Gardenal comigo,
0: gente,
1: não.
0: Viu?
1: E comigo,
0: gente,
1: não.
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2: Ô Bosco.
0: Diga aí.
2: Eu vou escalar o Ceará para domingo.
0: Que é isso, rapaz?
2: Não, eu vou escalar e vou numerar.
4: E ele acerta.
0: Que é isso, rapaz?
2: Vou escalar. Ontem acertei, só errei um. Ah.
0: É? Pois vamos lá, então.
2: Anota aí no papel, vamos lá.
0: Vai.
2: O goleiro é o Bruno, 94.
0: Sim.
2: Tá certo? O lateral direito vai ser o Alex Silva, 21. O terceiro zagueiro vai ser o Éder, 33.
4: Ceará!
2: O quarto zagueiro vai ser o Luizão, 4. O lateral esquerdo vai ser o Fernando, 17. O primeiro volante vai ser o Dieguinho, número 20. O segundo volante vai ser o Júlio César, 18. O outro jogador de meio campo vai ser o João Gabriel, com a 81. Eu vou fazer uma mudança com relação ao time que iniciou ontem. Na frente você vai ter o Melk do lado direito, ele volta para ajudar ali no meio campo. Você vai ter a volta do Luca ali no comando de ataque e vai ter o Fernandinho na esquerda.
1: Verdade. Eu tenho criticado o Luca porque, por exemplo, ele fez 4 gols em 4 meses. Agora tem uma hora que ele vai acertar. E ele foi contratado pelo Ceará, porque ele passou por aqui.
2: Ele não foi contratado, ele foi formado do Ceará.
1: Isso, ele foi contratado agora pelo Ceará, porque ele foi formado do Ceará, o Ceará conhecia.
2: Sim.
1: Ele é indiscutivelmente um grande jogador, agora está numa fase ruim, né? É uma fase ruim, mas acaba num clássico quando sai um gol.
2: Isso, tá certo. Ele pode fazer um ou dois, não é?
0: 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Diga aí, professor.
3: Manda um abraço aqui, rapaz. Tem uma galera que... Ah, sim, como você gosta de dar mordidinha na batata e tal, entendeu? Agora eles é qualquer momento pra racha, terminou, os caras vão jogar, mas já sabendo o que é que vai rolar depois.
1: Não é só dia de quinta-feira, não.
3: Não, é quarta,
0: quinta.
3: O racha é na quarta, na sexta, No sábado e no domingo pela manhã. Pra não passar também em branco. Eita, né?
0: Quer dizer que o pessoal morre de quinta, quarta, quinta.
3: Diante.
0: Isso é doido.
3: A folga é só na segunda e na terça. Deixa eu passar aqui o nome da galera que tá aqui com a gente. O Hélio Melo. O Hélio tá de serviço na AMT da Calcaia, tá ligado. O Ari também tá com a gente. O Diego, fisioterapeuta. O da boneca, é o Wilson da boneca. Esse aqui também morde com uma beleza. Gosta, viu? Gosta de uma gelada, viu? Essa turma boa tá com a gente. O Patrício também tá acompanhando. O Márcio Paulista. Essa turma todinha que a galera do Racha. O Ivan também ontem. Foi o Zé Boi. Olha aí. Zé Boi aniversariou ontem, rapaz. Um abraço, hein, Zé Boi. Então, essa turma todinha do Racha tá acompanhando agora a Nova Brasil FM. E amanhã vai estar todo mundo uma geladinha mordendo de leve, viu?
0: Perfeitamente. Daqui a 10 minutos, abertura da jornada esportiva. O Kleber Tubarão ao lado do Júlio César, do professor Luiz Eduardo e do Wesley Lopes. Eles vão comandar a jornada esportiva. O jogo do Fortaleza começa às 8, às 20 horas. CRB e Fortaleza, Copa do Brasil, não é isso, professor?
3: Isso. 20 horas, o jogo do Botafogo. No primeiro tempo está quase sendo concluído, né? Já na reta final do primeiro tempo, estamos nos acréscimos.
0: Como é que está o placar aí?
3: Chapecoense 1-0. Esse estado está levando para pênaltis.
1: Segundo tempo, o Botafogo vira. Pode escrever o que eu estou dizendo.
3: E aí, 19h30, já escrevi. 19 horas, Atlético Goianiense, Atlético Paranaense, Confiança e Grêmio. 19h30, Corinthians e Barra, 20 horas, CRB e Fortaleza, e 21h30, Vitória e Flamengo.
2: Depois do jogo de ontem, viu, Bosco? O Ceará se reapresentou hoje em Paragama Sul, fez um treino leve, vai treinar amanhã. E vai treinar no sábado, isso em Paragaba do Sul. Sábado é o treino
0: pronto. Treino pronto para o jogo do Clássico.
1: Isso é uma grande vantagem, porque o Fortaleza joga hoje, chega amanhã, vai ter direito de fazer apenas um treino.
2: Que é no sábado.
1: Pois é, o Tubarão já mandou dizer que já está a postos para a partida, vai começar daqui a pouquinho.
0: Beleza pura, com muita alegria.
1: Está no estúdio 2.
0: Nova, né? Brasil em Campo faz essa transmissão para você que é torcedor do Fortaleza. Já assume a equipe esportiva da Nova Brasil em Campo, da Nova Brasil, para a transmissão desse jogo do CRB contra o Fortaleza. 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
1: Isso, viu, Bolsa?
0: Hã?
1: Começa ali no centro, viu?
0: É no início, então.
1: É.
0: Aí o sertão é que é o final. É. Né? Direção a.
1: As ruas.
0: Começa no centro.
1: Começa no centro, é porque, ou na praia.
0: É porque eu não estava na lembrada disso
1: e,
0: aí.
1: E os números pares ficam sempre do lado direito. Se você chegar no os começo ímpares, da rua,
2: isso.
1: Os ímpares ficam do lado esquerdo.
2: Tá certo.
1: Né?
2: É? Agora, só para deixar
1: cultura
2: bem.
1: Cultura geral.
2: Vamos culturar.
0: Aí, tem medo desse menino não se criar tão inteligente que ele é,
2: começa na Castro e Silva, viu?
1: É, experiência. Ah.
2: Isso.
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2: É tão bom.
3: Pegou, hein?
0: Gol de quem?
3: Chapecoense, novamente.
0: Eita.
3: 2-0 Chapecoense.
0: Ei, Titi, a tua previsão aí tá errada.
2: Tá igual o Ceará, o Chapecoense.
4: Ele disse que o Botafogo ia fazer gol, mas ele não falou que era gol contra. Não foi gol contra, não, aí?
3: Foi não.
1: Ah. Vocês estão se apressando porque o jogo não terminou ainda.
3: É no primeiro tempo.
0: Titi tá baseado naquela besteira que o Ceará fez ontem. 2-0, 3 milhões na perna, numa sacola aqui nas pernas do presidente. Aí vem um cabra, roubou, faltando 3 minutos pra terminar o jogo.
1: Passou de bicicleta,
3: juro. Foi o que eu pensei. Rapaz, uma hora dessa, quem tá assim, cabeça inchada, indignado, é o presidente. Tá esperando 3 milhões. Tava quase certo, rapaz. Tirar.
1: Mas saiba, presidente, que o seu objetivo não era esses 3 milhões, é a Série A no próximo ano.
2: Eu não posso.
0: Se é que isso vai confortar.
2: Meu Deus do céu, me dê calma. Eu não posso
0: aceitar. Você tomou remédio da pressão?
2: Não, eu não posso aceitar um raciocínio do cara desse. Você tem 91 anos. Não é não? O senhor, né?
1: Será, é.
2: O senhor tem 91 anos.
0: Olha aí, olha
1: a... Se não, Deus quiser, não, eu vou chegar.
2: Não,
1: e peça a Deus pra você chegar aos 91 também. Entendeu? Pra não papocar. Né?
0: Olha a briga. Olha a briga. Os dois vêm tomar remédio da pressão, não?
2: Eu não, porque o cara, guardando. Pra chegar, que não, o objetivo do Ceará.
0: Os vêm pra brigar, rapaz.
2: Não era a Copa do Brasil. É a Série B. Eu não entendo. Eu vou me embora pra Santa Quitéria.
0: Isso, Quintal do Ipu. 18h55.
1: Vai viver lá no Quintal do Ipu.
0: Olha, vamos nos despedindo agora para dar sequência aqui na jornada esportiva. Já,
1: o Barão já está aí.
0: Tem mais um tempozinho aí, ou pegar? Tem mais tempo ainda?
2: Eu agora vou gravar para a minha TV.
0: Faltam 5 minutos para a jornada esportiva começar, para o jogo do CRB. Tá tudo preparado para esse jogo aí, ô professor?
3: Não, tudo preparado. Então, detalhe, né? Dentro de aproximadamente 5 minutos já serão divulgadas as escalações oficiais do Fortaleza e do CRB. E o Fortaleza, que tem desfalques no clássico Rei, deverá vir com força máxima, não é não, Júlio?
2: Precisou? Vai vir com Brites, vai vir com Miritello, vai vir com Vitinho. Força
4: total, viu?
2: Né?
4: E a dupla,
0: se meta não, Jota, se meta não, que o seu negócio é o Ceará.
4: Cada um tem 6 gols.
2: Meu negócio é o futebol.
4: Todo 12 gols, ou seja, vem com força total para despachar lá o máximo do CRB, né? Até porque é uma Copa do Brasil de muitas surpresas, né? Uma rodada de muitas surpresas, mas o Fortaleza eu vejo como favorito, agora tem que estar 100% focado. Nada, é como falo no ditado, é cochilou o cachimbo cai, então tem que estar 100% focado.
0: Perfeitamente. 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
2: Fazenda Agita.
0: Fazenda Pouca Terra. Vamos lá, gente. Vem aí a jornada esportiva da Brasil, Nova Brasil FM. No comando do Kleber Tubarão. Já pra você aqui. Bota o sambinha aí pra rolar, galera. Fiquem todos com Deus e Nossa Senhora. E até amanhã, se Deus quiser.

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1: Ótima noite, a você ligado com a gente aí depois do Bosco Farias e toda essa equipe maravilhosa aqui, né? Jotão, quem mais aqui? O professor que vai estar comigo, o outro professor ali que é o imperador, né? O Júlio César, aí tinha o Titio agora é malhado, viu? O Titio agora é só... hein? Como é? Peraí, deixa eu ver se eu ligo aqui o seu aqui, não sei qual é desses aqui, mas vai, fale aí agora.
2: Tá um poldo,
1: o bicho tá um poldo mesmo. Sei que ele era poldo, mas não, poldo, né?
2: Um poldo.
1: Tá certo, então. Poldo é o cavalão, né?
2: É o bichão.
1: Você gosta do poldo, do bichãozão?
2: Não, dá pra mim, não.
1: Dá não, né?
2: Deixa pro Edmilson mesmo.
1: Tá certo, então. Pois vamos nessa, já botou no 45? Ah, botou no 45? Esse bicho gosta de botar no 45 aí, viu, mano? 45 é o quê? É um pré-triângulo, né? 45, né? Que 90, o ângulo 90 e 45 graus assim, bicho.
2: 45 graus.
1: E o Bosco diz pra ele, bote no 45 aí que ele...
2: Na verdade é 90 graus, né?
1: É pra ser, né? Mas quer no 45, mas tudo bem. Vamos nessa! Boa noite, galera! Já tem CRB e Fortaleza. Fortaleza e CRB, você acompanha tudo aqui na Nova Brasil FM 106,5, a sua nova rádio do futebol, a sua nova casa do futebol. Olha, já tá comigo aqui o Júlio César, tá comigo o PH. Ah, rapaz, PH, não pode esquecer o PH, porque o PH é o homem das carrapetas aqui. Se a gente esquecer ele, já sabe, né? Ele corta o microfone e ninguém fala mais nada, porque todo mundo... É, fica todo mundo calado. Então é melhor lembrar do PH logo aqui, em primeiro lugar o PH, viu? O professor Luiz Eduardo, mas antes deixa eu dar minha boa noite aqui pra ele, que é o imperador dos comentários, Júlio César.
2: Boa noite, Kleber, boa noite, professor Luiz Eduardo, boa noite, PH, boa noite especial torcedor tricolor que tá aqui conosco, já chegou chegando. A audiência aqui é igual o tricolor do PC no Campeonato Brasileiro, lá em cima, viu? Deixa a concorrência lá atrás e tem que olhar pelo retrovisor.
1: Então me interessa. Terceiro, então, é?
2: Mas é um pulinho para o clássico aí, vai vir,
1: não,
2: com certeza.
1: Somos terceiro, então. Já somos terceiro.
2: Não, mas é.
1: Em menos de dois
2: é questão
1: meses.
2: De tempo, o Fortaleza volta para a liderança, até porque o Fortaleza vem numa crescente, um time que só tem duas derrotas no ano, né? Ou seja, é um time que está numa crescente, campeão estadual, hoje tem a chance de conseguir a sua classificação. A gente sabe da dificuldade que é jogar no Rei Pelé contra o CRB que também vem numa crescente no Campeonato Brasileiro, porque que eu sempre cito o campeonato que às vezes ele vai disputar hoje Copa do Nordeste, porque que eu cito o Campeonato Brasileiro em si? Porque é o mesmo time que vai jogar. O mesmo time que vai jogar hoje na Copa do Brasil é o time que vai disputar, é o mesmo time que vem disputando os últimos jogos e vem numa crescente bastante interessante. Um time que está ali na zona de rebaixamento, mas mesmo assim é um time que tem qualidade, tem um setor defensivo bastante organizado, um meio de campo bastante sólido, que sabe criar muito bem, e tem Mikael, um atacante bom, artilheiro, inclusive fez gol no último clássico, no último jogo contra o Fortaleza no Castelão. Ou seja, um jogo difícil, mas não impossível para o tricolor do PC, até porque o Fortaleza tem a sua qualidade, um time que joga no 3-4-2-1, né? Um time bem organizado no setor defensivo, que com certeza hoje, devido ao resultado, do último resultado desse jogo, desse clássico do CRB contra o Fortaleza no Castelão, o CRB, por ter saído atrás, vai querer propor o jogo, e é aí que o Fortaleza vai ser criativo e com certeza pode sair com resultado positivo, principalmente se for inteligente. Não pode cochilar, porque se cochilar, o cachimbo cai, viu, Tubarão?
1: Cochilar, camarão que dorme, a onda leva, meu amigo. Boa noite, professor Luiz Eduardo, como é que estão os giros? Hoje tem 6 jogos pela Copa do Brasil, não é isso, professor?
3: Isso.
1: Boa noite.
3: Boa noite, Kleber. Boa noite a você, Júlio. Boa noite, PH. A galera que tá com a gente aqui na Nova Brasil FM. Confrontos. CRB e Fortaleza. Só um detalhe. O último 0-0 entre eles, amigo, faz tempo, viu? Porque nos últimos 12 jogos, a rede balançou. Ou o CRB venceu, ou o Fortaleza venceu. Então, detalhe importante aí, nos últimos 12 jogos, tivemos a rede balançando no histórico desse confronto. O último, repito, 0-0, foi no dia 24 de maio de 2014, Série C 2014, foi no PV, 0 Fortaleza, 0 CRB. O último jogo entre eles foi pela Copa do Brasil, jogo de ida, quinta fase, 2026, Castelão, dia 22 de abril, deu Fortaleza pelo placar de 2-1. O primeiro jogo entre eles foi em 1973, Brasileiro, 1973, o time do Fortaleza jogando fora, venceu o CRB em 1973, na primeira partida entre eles, deu Fortaleza lá em Maceió, pelo placar de 3-1. Fortaleza que joga por um empate. Deu empate, o Fortaleza garante a classificação às oitavas de final. Se o Fortaleza vencer, aí fica melhor ainda, né? Porque vence as duas. Se der CRB 1-0, vamos ter pênaltis ou 2-1, 3-2, 4-3 e assim por diante. Mas uma diferença de 2 gols aí não pode acontecer a favor da equipe do CRB, porque elimina o Fortaleza. Já aconteceu um 2-0 no dia 9 de junho de 2024, foi pela Copa do Nordeste daquele ano. O Fortaleza foi classificado. Ele perdeu o jogo para o CRB 2-0, mas nos pênaltis o Fortaleza venceu pelo placar de 5-4. O jogando lá no Rei Pelé foi esse último jogo que o CRB fez 2-0, mas deu Fortaleza nos pênaltis pelo placar de 5-4. No histórico desse confronto pela Copa do Nordeste, 10 jogos, 4 vitórias do Fortaleza, 2 empates e 4 vitórias da equipe do CRB. A bola está rolando para Atlético Goianiense e Atlético Paranaense, 8 do primeiro tempo, 0-0. Confiança e Grêmio, agora 9 da etapa inicial lá no Batistão, 0-0. E intervalo de jogo, Chapecoense 2, Botafogo 0. Esse resultado classifica Chapecoense para as oitavas de final da Copa do Brasil. 19h30 começa Corinthians e Barra de Santa Catarina. 20 horas em CRB e Fortaleza. E às 21h30, Vitória contra a equipe do Flamengo. Quem já está classificado para as oitavas? Na terça-feira classificou-se o Fluminense, a equipe do Cruzeiro também, que venceu Goiás pelo placar de 1-0, e o Internacional. Ontem classificaram-se Juventude, Vasco da Gama, Santos, Mirassol, Atlético Mineiro, Palmeiras e a equipe do Clube do Remo. Desses daí, equipes que não estão na primeira divisão, o Juventude, que eliminou a equipe do São Paulo, e além dele, hoje poderá passar Chapecoense, que está vencendo. Mas o restante, todas as equipes classificadas estão na primeira divisão do Campeonato Brasileiro. Portanto, 10 minutos, Atlético Goianiense 0, Atlético Paranaense 0, no jogo de ida lá em Curitiba. Deu um empate, 0-0. 10 minutos de Confiança 0, Grêmio 0, no jogo de ida em Porto Alegre. Deu Grêmio pelo placar de 2-0, Kleber.
1: Beleza, beleza, show de bola. E agora as equipes já escaladas, vamos escalar, bora, Júlio, bora.
2: Vamos pra cima.
1: Como antes... é que vem o Leão aí? Tem o hino do Leão? Tem?
2: Tem sim, hino do Leão. Antes de chegar aqui na escalação, vou deixar o meu grande abraço pro André, lá no Conjunto Ceará, ele que mora ali próximo ao Colégio Marinheiro Popai. Ele, a professora Ângela, que é mãe dele, todos os torcedores do Fortaleza. Deixa meu abraço também.
1: Conheço a área.
2: Você trabalha ali próximo, conhece muito bem. Você é ali de perto, né?
1: Eu sou do Conjunto Ceará.
2: Conjunto Ceará, pronto. É. A dona Ângela.
1: Eu moro lá naquele condomínio gigantesco.
2: Olha só, rapaz, uma cidade, né? O Conjunto Ceará é uma cidade. Deixa meu abraço pra dona Ângela, professora Ângela e o André, torcedores do Fortaleza, estão aqui sintonizados na Nova Brasil. Deixa meu abraço também para Alberto Mota, lá no Antônio Bezerra, que tá ali ligado na sintonia, aqui na Nova Brasil. A escalação do Tricolor de Aço, vou passar pra você, torcedor ouvintes do Tricolor de Aço, olha só.
1: Vamos lá.
2: O Fortaleza vem com número 25, Vinícius Silvestre.
1: 25 para Vinícius Silvestre.
2: Sai que é tua. Número 22, o melhor lateral do futebol brasileiro, Maílton.
1: Maílton, camisa de número 22.
2: O número 2 é o zagueirão e capitão do time, Brits.
1: Brites, camisa número 2 é o capitão.
2: O zagueirão número 4 é ele, Luan Freitas.
1: Luan Freitas vem com a de número 4.
2: O terceiro zagueiro, número 3, Lucas Gasal.
1: Lucas Gasal, camisa número 3.
2: O lateral esquerdo, queridinho, número 13, do nosso grande narrador, Tubarão, número 13, é Mucuri.
1: Mucuri, o craque Mucuri.
2: Lateral esquerdo, e logo em seguida vem... Rodrigo, número 29.
1: 29 para Rodrigo.
2: Número 5, Pierre.
1: Pierre vem com a de número 5.
2: Número 7, Pochettino.
1: Pochettino, camisa número 7.
2: E a dupla de ataque, número 32, Luiz Fernando.
1: Luiz Fernando, camisa 32.
2: E número 9, Miriteiro.
1: Miriteiro, camisa número 9, é o atacante tricolor. Na rapidinha, como é que vem o Fortaleza aí?
2: Vinícius Silvestre, Maílton, Brits, Luan Freitas, Lucas Gasal, Mucuri, Pochettino, Pierre, Rodrigo, Luiz Fernando e Miriteiro.
1: Beleza, então, à disposição do banco de reservas, quem tá por lá, hein, Júlio?
2: À disposição do banco de reservas ali, do tricolor do PC, né, que tem no comando o técnico Carpini, vem com o número 1, ele mesmo, olha só, torcedor tricolor, João Ricardo, número 1. Olha só, viu, Kleber? Ah. Logo em seguida, vem o número 8, o volante de marcação, que muitas vezes joga como terceiro zagueiro, Ronald.
1: Certo.
2: Logo em seguida, vem o artilheiro do time, Vitinho, número 11, que na minha opinião era para ser titular nesse jogo de hoje, com certeza na opinião do torcedor no geral. Número 19, Lucas Emanuel.
1: Certo.
2: Número 20, Rosseto.
1: Beleza.
2: Número 31, Wellington. Número 33, Cauã. Número 37, Rian. Número 75, Rodriguinho. Número 77, o queridinho do Tubarão, é o número 77, é o Paulo Baia.
1: Paulo Baia, craque, Mbappé do PC.
2: Número 88, Lucas Sacha, o melhor volante do futebol brasileiro. E número 99, ele, Kaique. Esses são os que estão ali, os suplentes, ali no, na frente ali, o comando de Thiago Carpini, meu caro Tubarão.
1: Você tem aí a galera que tá no DM, não?
2: No DM?
1: Sim.
2: Vou já passar aqui o pessoal que tá no DM, Kleber. Inclusive, dos jogadores, né? Ali.
1: É.
2: Já daqui a pouco vou passar, mas eu também tô com a escalação aqui.
1: Mas eu tenho aqui o DM. Antes,
2: vá
1: pra escalação aí do CRB.
2: Olha só.
1: Que eu vou passar o DM aqui. O Bruninho tá com lesão no adutor, ou melhor, lesão.
2: Pronto,
1: no tendão do adutor direito.
2: Perfeitamente. Tem o Tomás Cardona,
1: uhum.
2: Pós-operatório de artroscopia do joelho esquerdo. Também tem o Lucas Crispim em transição após a lesão no músculo adutor da coxa. Eu acredito que o Lucas Crispim ele volte depois do clássico. Também tem o lateral esquerdo Fuentes, né, o colombiano em transição após lesão ligamentar colateral medial no joelho direito. Olha só, também estão com a escalação aqui prontinha do CRB, o Galo, ok?
1: Beleza,
2: Kleber?
1: Então vamos, tem um hino do Galo? Rapaz, esse bicho é desenrolado, viu? Esse bicho tem um hino do Galo, tem é tudo, mano. Eu tô dizendo que esse PH é desenrolado. Como é que vem o Galo aí? O Galo de Campina!
2: Aumenta o som, DJ. O Galo vem com o número 1, Vitor Caetano, até porque o goleiro titular tá com problema no ombro. Vitor Caetano é o número 1.
1: Vitor Caetano, camisa número 1.
2: O lateral direito, número 32, Hereda.
1: Hereda, camisa 32.
2: Número 44, o zagueirão Henri.
1: Henri, camisa 44.
2: Logo em seguida vem Fábio Alemão, esse é com a camisa número 27.
1: Capitão Fábio Alemão, 27.
2: Logo em seguida também vem o número 36, Lucas Lovar, né? Algumas pessoas só chamam Lucas, outros pode chamar Lucas Lovar. Logo em seguida vem o número 45, Patrick de Luca.
1: Patrick de Luca, 45.
2: Que já jogou pelo Ceará.
1: Já.
2: O número 21, Pedro Castro.
1: Pedro Castro, dizem que esse aí é o fera, viu?
2: Esse número 21. Bom, é muito bom de bola.
1: Pedro,
2: viu?
1: Castro.
3: E foi destaque no jogo contra o Operário, quando o CRB venceu 3-0.
2: Perfeitamente.
1: Dois gols dele.
2: Não só ele, também como o Danielzinho, que vem com a camisa número 10.
1: Danielzinho vem com a de número 10.
2: Esse jogou muito bem no último jogo contra o Fortaleza, vem jogando muito bem no CRB. E logo em seguida vem o número 17, Tiaguinho.
1: Tiaguinho vem com a 17.
2: Número 97, Dadar Belmonte, inclusive jogou muito bem contra o Fortaleza. Número 97, Dadar Belmonte.
1: Dadar Belmonte, camisa número 9.
2: O centroavante número 28, ele mesmo, que fez o gol de honra do CRB, Mikael, número 28.
1: Mikael, camisa número 28. Na rapidinha, como é que vem aí o CRB do Barroca?
2: Vem com Vitor, vem com Hereda, Henri, Fábio Alemão, vem com Lucas, Patrick de Luca, vem com Pedro Castro, Danielzinho, também vem com Tiaguinho, Dadá, Mikael. Esses são os comandados de Eduardo Barroca, que também passou pelo Vozão de Porangabuçu.
1: Beleza. E olha, agora aqui na Nova Brasil FM 106,5, são exatamente 19 horas 15 minutos. Daqui a 45 a bola rola. Já já CRB e Fortaleza. É o jogo de volta. Tá 2-1 para o Leão. Ruge, Leão. Ruge, ruge, ruge, ruge. Peraí que tem gol. Tem gol, mas ruge, ruge, ruge, Leão. Ruge logo, Leão. Ruge que é outro time. Olha o Leão, vai que ruge é esse Leão aí daqui do PC. Tem gol onde, professor?
3: Gol do dinamarquês Martin Braithwaite. Não é outra coisa, viu? Braithwaite, ele faz o gol do Grêmio.
2: É o norueguês?
3: Dinamarquês.
2: Dinamarquês.
3: 3-0 no agregado, vai dando Remo, 17 minutos. Confiança 0, Grêmio 1. Quase que eu dizer o nome do negócio secular que eu dou.
1: Olha
3: que...
1: aí, macho. Como é aí, mano? O nome de quê, mano?
3: O nome do jogador dinamarquês. Quase que eu dizer era outro nome. Olha aí, Kleber. Olha o nome do cabra aqui, ó. Braithwaite, Breck.
2: Rapaz, tem um caba lá. Tem um caba lá no Itapajé que tem um
3: nome
2: desse. Tem um caba lá no Itapajé que tem um nome desse jeito aí. Braithwaite.
1: É, mas é o Braithwaite.
3: É o Braithwaite. Né? É parecido.
1: É. Agora eu quero saber o seguinte: ô Júlio, Silvestre, Mailton Brites, Luan Freitas, Gasal e Mucuri, ele vem num cordão, num cinturão aqui de 5. Aí, Pochettino. Pierre Rodrigo 3 e o Luiz Fernando e Militello 2, ou seja, 5-3-2 ou 3-5-2, como queira, né? Porque o Mailton e o Mucuri viram alas, né? Ele vem ou no 5-3-2 ali, como se a gente botar como...
2: Um 3-4-2-1.
1: Ou 3-4-2-1, será?
2: Ou 3-5-2.
1: O que você acha aí? Me diga aí da variação.
2: É um 3-5-2 que
1: pode ser várias variáveis.
2: Várias variáveis, até porque o Brits, ele é um jogador, um terceiro zagueiro, que muitas vezes, dependendo da função do Mailton dentro do jogo, aquela função ofensiva, o Brits se torna um lateral direito e o Brits e o Mailton se tornam um ala. Ou seja, é um time que tem um 3-5-2, tem jogadores inteligentes. O time adversário sabe muito bem disso. O Fortaleza sabe fazer essa forma. O Carpini entende muito bem desse esquema. O time está bem organizado. É o time padrão do Fortaleza. É o time que só perdeu duas vezes no ano até agora.
1: Foi.
2: Ou seja, praticamente, para o Fortaleza chegar hoje, nesse patamar de hoje, ele precisou várias vezes... tentar convencer o torcedor. E para convencer, precisou de vitórias. O último jogo do Fortaleza contra o Avaí no Campeonato Brasileiro, Fortaleza pegou um time muito disposto fisicamente, aguerrido, e o Fortaleza conseguiu um empate, que no meu ponto de vista foi um empate muito bom, porque não é fácil você jogar na ressacada, Júlio, contra o Avaí. Hoje o Fortaleza joga uma Copa do Brasil fora de casa, ou seja, um time que jogou contra o Confiança, jogou contra o Avaí e já está no terceiro jogo fora de casa, e com certeza hoje o Fortaleza tem que estar 100% focado nesse 3-5-2.
1: Me permita
2: evitar pressão de início, viu, Kleber?
1: Me permita eu entrar em cima de você aqui só para eu... Na hora, né? Tá bom. Só para eu falar aqui com o Jotão, aproveitar essa audiência gigantesca aqui do Jotão, e também, como é o nome do pessoal lá que sempre retransmite a gente, Jotão, a galera lá lá da 97.3.
0: Isso, Santa Quitéria 97.3, o Edson Magalhães, Edson Cruz e o Marcelo Magalhães.
1: Isso,
0: toda
1: é
0: jornada
1: mesmo.
0: Esportiva.
1: Essa galera tá
0: e o pessoal te dá o maior valor lá, viu?
1: Show. Sei que eles dão moral pra você, mas valor eles dão a mim.
0: Esse pessoal me dá moral e eu gosto.
1: É verdade. Valeu, Jotão. Você vai gravar, Jotão? Que é isso? Você vai gravar
0: Vamos
1: o quê?
0: Vamos gravar ali.
1: Vai gravar o piloto agora, né?
0: É, meu amigo. Tá pensando o quê?
1: Rapaz, esse bicho vai gravar o piloto agora.
0: O Jotão tem aí a TV Agito, né? No YouTube
1: Rapaz,
0: também.
1: Rapaz, olha aí, o Jotão na TV Agito, agitando o futebol brasileiro. Jotão, homem que é do Egito.
0: Boa jornada pra vocês.
1: Valeu, Jotão, valeu, obrigado. E quem tá ligado com a gente também é o Érico Luciano, ele tá dizendo aqui, ó, Mailton, melhor lateral do futebol brasileiro, Lucas Sacha, o melhor meia do futebol brasileiro, e o Vitinho, o melhor atacante do futebol brasileiro, e o Ancelotti que nem venha por aqui, viu? Porque senão, tá certo. E ainda botou a fotinha, a figurinha aqui, mas como quem diz assim, para com isso. Para,
3: Cleber.
1: Não, pois não.
3: Você sabe quem é o aniversariante da semana?
1: Diga lá.
3: Do elenco do Fortaleza, o Mucuri.
1: Mucura, é? Ah, é o Mucura. Foi ontem.
3: Foi dia 11, foi.
1: Foi
3: dia 11, é o quê? Segunda-feira.
1: Não, foi segunda-feira, então.
3: Segunda-feira, dia 11 de maio de 2001.
1: Então foi domingo, não? Sei lá.
3: Dia 11, ué, 13 foi ontem, 9, não, foi
1: na segunda-feira mesmo.
3: Foi segunda-feira mesmo, foi. É, 25 anos, nasceu em Teófilo Otoni, Minas Gerais. Ele que esse ano jogou 25 partidas. Eu não estou dizendo que ele jogou como titular. Ele ora entrou como titular, ora entrou durante a partida. 25 jogos, uma minutagem de 2.019 minutos e uma assistência a gol, e perdeu um gol incrível, agora não lembro qual foi o jogo. Ele perdeu debaixo do gol.
1: Rapaz, foi o penúltimo jogo aí.
3: Foi.
1: Ele perdeu o gol feito. Mas também ele deu assistência. Deu depois. Deu assistência. Foi. Aí o Mucuri é Mucuri mais 10 no time do Fortaleza.
3: E no jogo contra o Avaí, os especialistas, né? Aqueles pessoal que fazem aquele desempenho nas desempenhos, que ele teve uma nota superior a 7 nessa partida contra o time do Avaí, que foi 0-0 lá.
1: É, dependendo da escola, pode ser que ele passe.
2: É porque também a gente entende que ele é um jogador que joga improvisado. É muito difícil, né? Você quer o lateral direito, aí você joga improvisado e principalmente...
1: Não, o Mucuri é lateral esquerdo.
2: Mas ele é destro.
1: Ah, né? Aí é problema dele. Ele era pra ter sido lateral direito, se ele queria ser lateral, não esquerdo.
2: Kleber, aí o que que acontece? Aí você joga, além de você jogar improvisado...
1: Ele veio pra cá como lateral esquerdo.
2: Ele
1: por que ele não...
2: Joga no time que joga no 3-5-2... Toda vez que você joga no 3-5-2, os alas, ele se sente muito à vontade para subir, claro, de forma bastante responsável.
1: Lógico.
2: E essas subidas, muitas vezes, requer finalizações, jogadas de profundidade. Para quem é destro, acaba sentindo muita dificuldade. É tanto que eu não lembro qual foi a última vez de um cruzamento ali do lado esquerdo do time do Fortaleza que a bola acabou saindo gol. Não tem, porque como é destro, sempre acontece de forma natural do jogador ele puxar para dentro ou cruzar, porque ele não consegue, né? Mas mesmo com tanta limitação, ele está conseguindo manter uma média com tanta dificuldade. Claro que não é um jogador, porque não é um jogador que muitas vezes a torcida deve ter, gosta de comparar com o Maílton, mas é um jogador que está suprindo as necessidades até a volta do Fuentes, né? Até a volta do lateral esquerdo realmente que possa ali suprir as necessidades, que seja um lateral esquerdo realmente da função. Mas até o momento ele está conseguindo. É tanto que no último jogo, claro, que tem suas falhas, tem suas limitações, principalmente defensivas, que acaba sofrendo muito. Quanto o jogo contra o Avaí, Fortaleza sofreu muito. É, praticamente uma avenida ali, porque o jogador, quando é no segundo tempo, realmente acaba sentindo. E precisa também, sem falar também, que o terceiro zagueiro ali que fica do lado esquerdo tem que ajudar muito nessa cobertura, como acontece com o Brits. O Brits ajuda muito essa cobertura do Maílton, por isso que o Maílton se sente à vontade. Era bom também que o Gasal ou quem tivesse responsável nas subidas ali do Mucuri dá essa assistência, dá essa segurança pro jogador, porque o jogador se sentia mais à vontade e não ficava tão desgastante para ele subir e voltar para marcar. Até porque o 3-5-2 tem essa ideia de apoiar o terceiro zagueiro, os zagueiros das pontas, do lado direito e do lado esquerdo, apoiar subidas, tanto do ala direito como do ala esquerdo. Então, Fortaleza, claro, está sofrendo até a volta dos laterais. Então, Fortaleza precisa o máximo que volte o Fuentes o rápido, mais rápido possível, até a volta do Crispim, que é um jogador que tem bem mais qualidade. Claro que ele não tem aquele vigor físico de antigamente, como fazia muito aquela função de lateral esquerdo, mas é um jogador, como tem uma qualidade mais diferenciada, pode ser que entregue mais pro Fortaleza. Então o Fortaleza, que mesmo com algumas limitações ali, com algumas ausências de jogadores importantes em algumas posições importantes, é um Fortaleza que hoje joga contra o CRB, que sabe da sua importância, sabe do seu tamanho, sabe o tamanho que vai ser esse jogo, então sabe também da dificuldade que vai ser também jogar no Rei Pelé, mas é um Fortaleza que vai conseguir sim um resultado positivo. Eu acredito que também pela dinâmica que vai ser o jogo, também o CRB, ele vai querer propor o jogo. O CRB, como eu tinha citado, é um dos times que mais posse de bola tem no Campeonato Brasileiro da Série B, e esse mesmo time da Série B é o que vai jogar no jogo de hoje. E esse time que marca forte, que também tem muitos cartões amarelos, que gosta de ter a posse de bola no seu poder, é o mesmo time que joga a Série B, é o mesmo time que também vai jogar no jogo de hoje, e com certeza vai querer propor o jogo. Então o Fortaleza tem que ser inteligente. Fortaleza não pode cochilar. Copa do Brasil não aceita desaforo, então Fortaleza precisa estar 100% focado, Fortaleza precisa de um resultado, Fortaleza não pode também jogar por... já que está com essa vitória, ganha de 2-1, vou segurar aqui, não. Fortaleza também tem, até porque tem qualidade para isso, de propor um jogo, segurar mais a bola no setor defensivo, no setor ofensivo, aliás, né, evitar uma pressão de início do CRB. Eu acredito que nos 15 minutos iniciais o CRB vai placar uma pressão, então Fortaleza precisa ser inteligente, saber o máximo, ter o controle máximo da emoção. O torcedor ali do CRB vai motivar o Galo. O Galo com certeza vai querer vir para cima, é segurar a bola, trabalhar mais essa bola, evitar aquela pressão, bolas nas laterais ali, evitar aquelas pressas sem necessidade, segurar o jogo, amarrar o jogo, ser inteligente, segurar o máximo a bola, evitar com que esse time tenha maior posse de bola. Como eu tinha citado, é um dos times da Série B que tem maior posse de bola, gosta de trabalhar a bola. No jogo contra o Castelão foi dessa forma, é tanto que o CRB já saiu de início de 1-0, Fortaleza sentiu uma certa dificuldade, depois conseguiu reverter o placar, mas é um time que gosta de ter a posse de bola, tem jogadores bastante interessantes como Danielzinho, Mikael, o centroavante que finalizador, ou seja, tem que ter cuidado, evitar com que eles toquem muita bola, segurar essa bola o máximo, principalmente no setor ofensivo, né? Até porque o Fortaleza tem qualidade para isso e tem um jogador interessante, Vitinho, que dá do banco de reserva, é um jogador que poderia estar como titular hoje, até porque ele e o Miritelo são 12 gols, Kleber. Os dois juntos têm 12 gols, ou seja, são dois grandes jogadores que sabem finalizar e que pode ser bem aproveitado nesse jogo de hoje, ok, Kleber?
1: Também acho, beleza, então estamos aqui na Nova Brasil FM 106,5, já daqui a pouquinho tem Fortaleza e CRB, eu quero falar do Prezão da Claro, o melhor Prezão do Brasil, atenção, hein, com o Prezão 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
1: De volta, já que é rapidinho, meu amigo. É igual o coisa de Bacurim, né? Bem ligeirinho. Diga lá, professor, mande os alô, professor.

0: Será?
1: Rapaz, você gravou mesmo o nome dele? É Berval, rapaz. Berval, meu irmão, tá lá em Banabuiú. Tá na escuta, é torcedor tricolor. E o outro que tá aqui também, Kleber, aproveitar aqui.
2: Eu ouvi até que você disse ontem que ele tava na secação ontem.
1: Foi, tava conhecendo ele, ele ia perder essa oportunidade.
2: Rapaz, você acha que eu vou vir outro tendo a melhor equipe do estado do Ceará aqui? Você acha que eu vou vir em outro canto? É aqui mesmo, vale, mande.
1: Deixa eu aproveitar aqui e abraçar meu amigo, grande amigo Rui Medeiros, da Editora Dinâmica. Tá ligado com a gente, é torcedor do Ceará, torcedor do Flamengo. E tá sempre na escuta da Nova Brasil FM, Kleber.
2: Beleza, então. Agora já tô aqui com ele também, Wesley Lopes. Boa noite, Wesley. Tranquilo?
3: Uma ótima noite para você, meu amigo Kleber. Uma ótima noite para o professor Luiz Eduardo, outra. Júlio César, PH e, claro, ao torcedor cearense, em especial torcedor tricolor, que já está ligado, conectado conosco aqui na Nova Brasil para curtir todas as emoções de CRB e Fortaleza. E daqui a pouco já trago para vocês as escalações oficiais das duas equipes.
2: Beleza, só se for de novo.
3: De novo? Daí traz de novo.
2: Vamos de novo, porque a gente já trouxe aqui.
3: Bora.
2: Né? Agora é o seguinte, rapaz, eu tô vendo aqui o Irã, tá dizendo aqui, Irã não recebeu visto para viajar aos Estados Unidos e disputar a Copa, mas os Estados Unidos bloquearam os vistos dos caras mesmo.
3: Os caras foram para Recife, mas foram bloqueados lá.
2: Rapaz, eu vou dizer uma coisa, viu, Márcio? O Carpini foi suspenso por dois jogos, foi isso, César?
3: Foi, pegou dois jogos de suspensão, não atua domingo contra o Ceará e também contra o Londrina, né? Ele já havia cumprido a automática dessa primeira expulsão, vai cumprir a automática da outra expulsão contra o Avaí nesse clássico, e aí contra o Londrina também não estará à beira do gramado, que estará é o seu auxiliar, mas hoje ele está à frente normalmente da equipe, né? Mas pro clássico
2: quem
3: de domingo.
2: Quem é auxiliar? Quem é?
3: É o Stefano de Ram, o nome dele.
2: Ah. E não aí... é de sapo, é de Ram mesmo.
3: É, de Ram.
2: Não é de sapo, não.
3: E aí, no domingo, muitos problemas, né? Pra enfrentar o Ceará. Ele tá fora. A dupla de volantes titulares, Pierre e Rian, também tá fora. Brits tá fora também. Então, assim, ele vai ter que quebrar a cabeça para escalar uma equipe competitiva para o domingo, mas antes do domingo tem esse jogo dificílimo, né? Hoje contra o CRB, muita gente passando esse jogo como um jogo tranquilo, como um jogo fácil. Fortaleza não vai ter vida tranquila essa noite diante do CRB, vai precisar ter muita atenção para não ser surpreendido pela equipe alagoana, que as pessoas se prendem muito ao mau momento que vivia o CRB na Série B antes de enfrentar o Fortaleza no primeiro jogo, mas o CRB agora vem de duas vitórias seguidas dentro da competição. Inclusive, no último final de semana, venceu o Operário por 3-0. Então, assim, o Fortaleza já viu ontem todas as surpresas que foram que ocorreu dentro da Copa do Brasil, né? Você viu o Juventude, adversário do Fortaleza na Série B, eliminando todo o poderoso São Paulo, que já demitiu Roger Machado. Você viu o Operário fazendo um jogo duríssimo contra o Fluminense dentro do Maracanã. O Atlético fazendo um jogo duríssimo contra o Internacional no Beira-Rio. Então, assim, o Paysandu, né, que está na Série C, fez um jogo também de igual para igual com o Vasco da Gama dentro de São Januário. Então, Fortaleza tem que colocar as barbas de molho. Claro, usar com sabedoria a vantagem que tem, mas também não pode usar isso como muleta para não ser surpreendido e depois ficar lamentando uma eliminação.
2: Você não acha que ele já poderia, já que o Pierre não vai estar no clássico, né, assim como o Rian, ele não poderia já ter jogado aí um trio diferente hoje, não? Pochettino, aí ele deixou o Pierre, eu sei que ele quer também fazer o rodízio por conta do CK, né? Da condição do jogador ficar mais descansado e tudo mais, aquela onda toda, vai gastar o Pierre, porque o Pierre vai estar fora do clássico mesmo, tudo bem. Mas assim, não já poderia fazer essa formação com Pochettino, o Rodrigo, que vão estar em campo agora e devem ser titulares também contra o clássico, e ao invés do Pierre, uma outra opção que poderia já estar no clássico para, pelo menos, já que não tem tempo para treinar no jogo hoje. Quem seria essa outra opção?
3: Uma das mudanças, Clebão, que mais me surpreendeu foi a entrada do Luan Freitas, né? Porque o Cauã Rocha fica no banco de reservas como opção. Hoje o trio de zaga vai ser Brits, Gasal e Luan Freitas, né? É aquele trio de zagueiros

0: que iniciou a temporada quando ele fixou esse esquema de 3-5-2 como seu esquema a ser jogado durante a temporada. Hoje o garoto Cauã Rocha fica no banco. O Rodrigo, apesar de hoje ser titular, mas é um atleta que nas últimas partidas tem entrado muito bem. Se você traçar um perfil físico do Rodrigo de 2026 e o Rodrigo de 2025, é gritante a diferença. Rodrigo perdeu muito peso, está com um condicionamento físico hoje extremamente superior ao condicionamento físico de 2025. É um atleta que tem entrado bem nos últimos jogos, principalmente na partida diante do Avaí. Conseguiu corrigir aquele lado esquerdo que estava um buraco no sistema defensivo do Fortaleza. Então, assim, é um atleta que provavelmente deve ser titular ao lado do Ronald no domingo, né? Porque a dupla de volantes titulares, Pierre e o Rian, não joga. Eu acho que ele deve entrar com esse trio de zaga no domingo, com Cauã Rocha, Luan Freitas e Gasal, já que o Brito está fora. E a dupla de volantes será Ronald e Rodrigo, né? E o Pochettino ali na ligação, no ataque, com Luiz Fernando e Militello. Não imaginava que o Militello já fosse aparecer como titular hoje, principalmente por ter sido poupado de uma fadiga muscular no jogo de domingo contra o Avaí. Não sei se seria já interessante já iniciar com ele hoje, mas como o departamento médico do clube, juntamente com a comissão, tem informações privilegiadas, quem sou eu para fazer esse tipo de questionamento? Torcer para que o Fortaleza faça um bom jogo, tenha principalmente uma boa postura. Como eu falei, não use essa pequena vantagem como muleta para se acomodar, sofrer pressão desse CRB, porque eu acho que você lembra muito bem, Clebão, daquele jogo da Copa do Nordeste de 2024, né? Onde o Fortaleza tinha todas as oportunidades de atropelar o CRB aqui na Arena Castelão, venceu somente por 2-0, foi para Alagoas, levou 2-0 lá e nos pênaltis acabou conseguindo ser campeão. Então, assim, Fortaleza nunca teve vida fácil contra o CRB. E hoje é mais uma oportunidade para poder conseguir jogar bem e, quem sabe, eliminar a equipe alagoana.
1: 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Torcedor do CRB, em pouca escala, o do Fortaleza ali, numa escala muito inferior, claro, né, jogando fora de casa, mas um Fortaleza que hoje vem com seu time principal, não é isso, Wesley?
0: É, com a sua equipe principal, como trouxemos mais cedo dentro do nosso noticiário, treinador que hoje tem gratas surpresas à sua disposição, né, Clebão? João Ricardo, de volta a ser relacionado pelo treinador tricolor. Claro que hoje a fase do Vinícius Silvestre é absurda, né? Principalmente depois do último domingo diante do Avaí, onde ele foi a grande estrela daquele jogo, salvou o Fortaleza de sofrer uma derrota diante da equipe catarinense. Mas é muito bom saber que o João Ricardo está bem clinicamente, né? Está no banco como opção e, caso venha a precisar ser utilizado, tem aí a presença do João Ricardo como opção. Outro retorno importante, como eu já falei, é do centroavante argentino Militello, né? O Fortaleza hoje, que só tem essas duas opções de camisa 9, no caso 3, né? Inclusive, uma informação para o torcedor tricolor: o garoto Kaique, que só tem contrato até o próximo mês, retorna para o Botafogo, não terá o seu contrato estendido pelo Graças Fortaleza, né? Então, o Fortaleza só vai ter aí duas opções para centroavante, né? Militello, Lucas Emanuel, que não é nem esse centroavante, é um garoto que está sendo improvisado na posição, e o espetacular GB, que para mim está no mesmo patamar de qualidade do grande Kaique. Então, o Fortaleza, como eu também já cheguei a falar sobre esse assunto, vai precisar fazer uma janela de contratações bem interessantes para reforçar o seu elenco e também para não perder nenhuma peça titular para o decorrer da temporada.
1: Beleza. Wesley, você acha que com essa chegada aí do João Ricardo, essa volta dele ao banco de reservas, o Vinícius Silvestre agora olha e diz assim: meu Deus do céu, agora eu tenho que me garantir mais ainda, a responsabilidade é muito maior, porque agora não é o terceiro o reserva que está ali, não é mais o Breno, não é mais seja lá qualquer um.
0: Magrão,
1: rapaz,
0: né?
1: Não é o Magrão, rapaz, é o João Ricardo que está ali, e isso pode fazer esse garoto tremer aí? Será que treme?
0: Eu acho que não. Eu acho que o Vinícius Silvestre mostrou ter muita personalidade, sabe? E isso até tem causado uma surpresa positiva pra gente que acompanha o dia a dia do Fortaleza e também pro torcedor tricolor. Porque, por exemplo, esse jogo de hoje ele relaciona três goleiros: João Ricardo, Vinícius Silvestre e Magrão. O Breno foi sacado, né? Sequer foi relacionado para esse jogo, para essa viagem para Alagoas. E agora, como tem quatro goleiros, Clebão, sem sombra de dúvidas, o Carpini vai ficar fazendo esse rodízio, né? Principalmente nos jogos fora da capital cearense. Uma hora você viaja, uma hora outro viaja. Imagino eu que esse rodízio agora será feito entre o Breno e o Magrão, porque sem sombra de dúvidas o João Ricardo, como eu já falei, bem clinicamente, bem fisicamente, no momento que o Vinícius Silvestre levar um terceiro cartão amarelo, ou Deus me defenda, sofrer uma lesão, você olhar para o banco de reservas e ver o João Ricardo é uma paz, é uma segurança que o treinador sente e principalmente o torcedor, porque todo mundo aqui sabe, né, o histórico positivo do João Ricardo vestindo as camisas dos nossos clubes, tanto pela sua passagem pelo Ceará, como também com a sua passagem agora pelo Fortaleza, né? Um atleta que tinha tudo para estar no mural ali de ídolos do Fortaleza, principalmente naquele fatídico jogo diante da LDU, onde ele defende duas cobranças de penalidade, e aí o santo Pedro Augusto conseguiu a proeza de perder o pênalti. Claro, o Romero e o Brits também perderam, mas o João Ricardo hoje poderia ser um dos maiores goleiros da história do Fortaleza, caso viesse a ter aquela conquista da Copa Sul-Americana.
1: 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Faltando aí 15 minutos para a bola rolar. Júlio César, me diga uma coisa, Júlio. Maílton, antes o Fortaleza só tinha o Maílton como aquele cara que era o principal do time. Hoje, Fortaleza está bem mais distribuído. Hoje tem aí o próprio Maílton, hoje tem o Pochettino que vem cada vez mais voltando a crescer no time. Pelo lado, ali no ataque, temos o Militello. Enfim, Fortaleza começa a se dividir mais. Vitinho era para estar nesse time no lugar do Luiz Fernando? Ou será que o time que está aí tá bom, hein, Júlio?
2: Kleber, interessante. Você falou antes só tinha o Maílton. Realmente é verdade. Hoje não. Tem o Pochettino, como você citou. A gente já conhece o Pochettino já há um bom tempo, sabe da qualidade do jogador. Tem o próprio Pierre, que está no acrescente também. É um jogador que está tendo uma identificação muito grande com um torcedor, com um clube. O Militello, que vem fazendo gols, 6 gols atualmente. Tem o próprio Vitinho, que hoje, na minha opinião, tem chance sim de ser titular, porque é um jogador que ajuda muito, tanto na parte de finalizações, mas é um jogador bastante interessante quando o Fortaleza está sem a bola, ajuda muito na marcação, jogador bastante criativo também quando está com a bola nos pés. Ou seja, as responsabilidades e o protagonismo não está hoje focado só no Maílton, não. Tem também o Pochettino, tem o próprio Vitinho, tem o Miritelo, né? São jogadores que aos poucos estão se destacando e está melhorando mais ainda, porque mostra que o Fortaleza não está focado só no jogador, né? Você vê que tem vários jogadores que estão fazendo diferença. Ainda tem a volta do João Ricardo, jogador experiente, sim, a níveis de Série A, a gente sabe da qualidade do jogador, ou seja, é questão de tempo que o Fortaleza está se arrumando. Claro que falta muita coisa, né? Vai se abrir uma janela futuramente, eu acredito que o Fortaleza vai fazer mais contratações para reforçar mais ainda, porque o foco do Fortaleza é o acesso para a Série A, ele quer voltar, o time tem estrutura para isso, tem jogadores para tal, então, ou seja, está dividido, né, as responsabilidades, o protagonismo, tanto de Maílton, Pochettino, Miritelo, Vitinho e companhia, são jogadores de qualidade e que está conseguindo mostrar um bom futebol, viu, Kleber?
1: Beleza, então. Então tá aí, Wesley, vamos fazer o seguinte, vamos, a galera que está chegando agora quer ouvir a escalação do Leão, vamos escalar aí o Fortaleza e o CRB, solta o hino aí, PHzão, solta o hino do Leão aí.
0: É, pro torcedor que tá chegando nesse momento aqui, a Nova Brasil, que já está ligado, conectado conosco, o Fortaleza vai a campo com Vinícius Silvestre, o goleiro, 25. Na ala pela direita, 22, Maílton. O trio de zagueiros, 2 para o capitão argentino Brites, 4 para Luan Freitas e 3 para Lucas Gasal. O ala pela esquerda é Maurício Mucuri, número 13. O meio-campo do Leão será composto por 29 Rodrigo, 5 Pierre e 7 para Pochettino. E no ataque, 32 para Luiz Fernando e 9 para o argentino. O PEC balança a rede. Miritelo é o número 9. Essa é a equipe comandada por Thiago Carpini.
1: Beleza, do outro lado, o CRB, o Galo de Campina. Como é que está aí o time do Eduardo Barroca?
0: É, o CRB que hoje tem um grande desfalque, né? O seu goleiro titular não vem para o jogo. E a equipe do Galo, lá de Alagoas, está escalada com Vitor Caetano, goleiro número 1. Na ala pela direita, 32 para Hereda. A dupla de zaga, 44 para Henry, 27 para Fábio Alemão. Fechando a linha de defesa da equipe alagoana, 36 para Lucas Louvar. O meio campo, 45 para Patrick de Luca, 21 para Pedro Castro e 10 para ele, o craque Danielzinho. O trio de ataque, 17 Tiaguinho, 97 da Dabel Monte e 28 para o Imperador Mikael. Essa é a onzena de Eduardo Barroca para enfrentar o Leão do Pici daqui a pouco, lá no estádio Rei Pelé.
1: Anderson Daronco será o árbitro, é isso?
0: Isso, Anderson Daronco será o árbitro que vai conduzir essa partida, o árbitro extremamente experiente. Eu vou trazer para você daqui a pouco o trio que vai dirigir esse jogo, Clebão, que é exatamente um trio gaúcho. Anderson Daronco, né, o árbitro principal, ele será auxiliado por Maíra Mastella Moreira, também do Rio Grande do Sul, e Michael Estanislau. E no VAR teremos o nordestino baiano Diego Pombo Lopes, estará responsável pelo VAR dessa partida.
1: Esse cara aí gosta de encrespar contra o Fortaleza. Esse cara aí gosta de encrespar. Demais. É ele, aquele Nunes, como é? Caio Max.
0: Não, Caio Max, de Caio Natal. Max.
1: Ali. É, eles não, gostam de encrespar.
0: Todos os nomes. É, Wagner Hillway.
1: Wagner Hillway nem se fala.
0: Caio Max.
1: É.
0: Aquele carequinha também que apitou o jogo do Ceará contra o Vitória, que é de Alagoas, inclusive, né?
1: É, o Denis.
0: O que fez uma arbitragem catastrófica no jogo do Ceará contra o Vitória. Horrível, sempre apita jogos tristes, tanto de Ceará quanto de Fortaleza. E o nosso Pombo Lopes aí, que hoje estará
1: lá
0: no
1: ele.
0: VAR, ele lá de Salvador.
1: Lá ele, boy! Daqui a pouquinho a bola vai rolar, 9 minutos para o jogo da volta. CRB Fortaleza, Fortaleza CRB é no Rei Pelé. Lá está o Daroncão ali já pronto para entrar no gramado. Tá todo mundo ouvindo aqui a 106,5 Nova Brasil FM, a nova casa do futebol brasileiro. Se liga com a gente, vamos juntos. Obrigado a você aí. Nova Brasil em campo, vem com a gente, obrigado pela sua audiência, você que tá voltando pra casa agora, você que tá de repente, não, Cleber, eu tô indo no barzinho ali, assistir o jogo, pois vá ouvindo a gente, chegue lá, bote seu rádio, entre no aplicativo aí, Rádiosnet, procure Nova Brasil FM Fortaleza, tá certo?
0: E
1: aí
0: já coloque nos favoritos, já, assim como eu.
1: Coloque nos favoritos e aí você já ouve. Ontem, rapaz, eu tava no carro aí, eu botei Nova Brasil FM Fortaleza, menino, fui no carro pra todo canto, mas Cleber, ora, eu ouço no carro, mas é porque eu boto no rádio do celular, a mulher gosta de ouvir outra coisa, aí eu boto aqui no rádio do celular aqui e fico só ouvindo e vou-me embora, menino, pra todo canto, né? Na boa, na tranquilidade, e no carro tem a 106,5, né? No dial, ou dial, como queira, tá certo? Nova Brasil FM, então se liga, você que tá dando essa carona, amiga, galera aí do... Que, os aplicativos, como é o 99, né? O 99, o Pop, o Uber, essa galera aí dos aplicativos, os motoristas que dão essa carona maravilhosa pra gente aí, obrigado por essa carona, amiga, tá certo? Muito obrigado por nos deixar entrar aí no seu veículo e participar da vida de vocês aí, levando entretenimento, levando alegria e levando o esporte, que é muito bom pra esse povão tão sofrido do nosso Brasil. Agora é o seguinte, ó, ô Júlio, eu tô vendo ali o torcedor do Galo, tem pouca gente, não tem muita gente, não é assim também um estádio tão grande, mas a galera se concentra ali no meio, né, naquela região central ali, para dar pressão no Fortaleza e também, claro, levar o seu time adiante, mas, porém, contudo, entretanto, todavia, não tem muita gente como se esperava ser, um caldeirão assim lotado no Rei Pelé, né, Júlio?
2: Sem dúvida, né, eu esperava uma torcida mais presente nesse jogo de hoje, né, um torcedor mais presente, mas infelizmente não tá aparecendo como a gente esperávamos, mas eu acredito que venham, um torcedor bem...
1: Bom pro Fortaleza, isso, né?
2: Não, do Fortaleza...
1: Tô dizendo, bom pro Fortaleza.
2: Bom pro Fortaleza. Mas mesmo assim, Cleber...
0: Mas para um estádio do tamanho do Rei Pelé, mesmo o assim, número de torcedores que a gente tá vendo nas imagens faz um barulho.
2: Faz um barulho. Claro. Agora, o interessante...
0: Coloca
2: é o seguinte,
0: pressão também.
2: E eles são torcedores que vibram muito, estão sempre presentes, dá muito trabalho. Todos os jogos ali,
1: olha o bandeirão lá subindo, olha o bandeirão.
2: Os times cearenses que vão disputar ali no Rei Pelé, realmente são jogos bastante difíceis, né? E principalmente não só.
0: E CRB e Fortaleza tem um histórico de rivalidade muito grande,
2: se você,
0: né,
2: parar pra ali pegar.
0: Desde aquela história do cheque, daquele jogo lá da Série C para não cair pra Série D, final da Copa do Nordeste. Torcidas aliadas com torcidas
2: Carlinhos
0: rivais.
2: Bala,
0: então, é um histórico bem complicado entre as duas equipes aí.
2: Agora, interessante, que detalhe também, o elenco do CRB é um time bastante organizado, tem o De Luca, tem vários jogadores ali que pode fazer a diferença, ou seja, é um CRB que vai se atirar, vai querer vir pra cima, uhum. Então o Fortaleza tem que ser inteligente, né, saber jogar Copas, tem que saber jogar a Copa do Brasil, porque é um campeonato bastante traiçoeiro, né, não tem jogo fácil na Copa do Brasil, viu, Cleber?
1: Diga uma coisa, você levaria o Neymar pra Copa? Tem nada a ver com o que mais eu tô vendo aqui. Você levaria o Neymar pra Copa?
2: Mas é o que tu mais perguntando, né? Se tivesse bem, 100%, levaria. Mas se não for pra
1: hoje somar, você não levaria?
2: Hoje não. Hoje ele tem que mostrar o futebol, porque ele tem vários jogos que ele não tá vindo com frequência. É. Teve um jogo também que o Ancelotti tava no Canadá, veio pra São Paulo pra justamente assistir o jogo dele contra o Mirassol, ele não tava no jogo. Isso tudo vai quebrando a confiança do treinador.
1: Mas isso é vacilo do treinador, né, não?
2: Não, os caras que tava, era pra estar no jogo.
1: Era, mas
2: quem
1: aí
2: quer
1: jogador...
2: ser convocado tem que mostrar futebol.
0: Mas vocês têm que entender que o Neymar não é mais um menino, não. A gente chama ele de menino Ney, mas o Neymar não é mais um garotinho.
2: Não é mais menino, não.
0: E outra, são várias cirurgias. Eu vejo o pessoal tendo tanta empatia futebolística com tantos atletas, desculpe a expressão,
1: até com o Mucuri,
0: pé de rato, que nunca ganharam nada na vida,
1: estilo Mucuri.
0: E se você for olhar o histórico recente de lesões gravíssimas do Neymar, é um absurdo. A Wesley, você acha que o Neymar tem que estar na Copa a qualquer custo? Não. Mas se for para escolher entre levar ou não levar, com certeza eu levaria. Porque na hora de decidir, meu amigo, hoje, olhando para essa seleção que a gente tem hoje, quem é que a gente olha? Não, se o Neymar não for...
1: Não, esse tem cara, um cara que chame
0: esse cara
1: a responsabilidade.
0: Decide. Aí sabe o que, é que eu fico mais indignado, Clebão? É o pessoal fazendo uma comparação com o Neymar em 2026 e o Romário em 2002. Se o Romário, que não foi para aquela Copa, Clebão,
1: sim,
0: a gente olhava para aquela seleção, vamos lá, Ronaldo Fenômeno, Ronaldinho Gaúcho,
1: Rivaldo,
0: Edmilson, Roque Júnior, Lúcio, Marcos no gol, Cafu, Roberto Carlos.
1: Só os feras.
0: Kaká no banco, voando, que estava saindo do São Paulo já para ir para Europa. Aí hoje você olha, Martinelli, Thiago, esse centroavante que joga lá na Inglaterra, Vinícius Júnior, que não joga um terço do que joga no Real Madrid na seleção brasileira. O Rodrigo, para mim, que era um dos grandes destaques do ataque, se lesionou, não vai mais.
1: Rafinha
0: não consegue render também o que joga no Barcelona.
1: Sem falar da pochete do Rafinha, né? A necessaire dele, né?
0: Pois é. Totalmente nutelagem. Cremezinho, né? Pra mãozinha.
1: Cremezinho pra mão.
0: Cremezinho pro rosto. Olhos. Venda pra não dormir, pra não. A luz não entrar na. Pra lá.
1: Beleza, pois vamos fazer o seguinte: ficou em 66 aqui, viu? 50%, 50-50.
0: Tu é. Mas o quê?
1: Eu levaria. Eu levaria pra coisa.
0: E tu, PH?
1: O PH levaria ou não levaria o Neymar? Não, ele tá fora, não quer saber disso não. Ele não entende de futebol não, que ele tá dizendo. O negócio dele é só aqui. Bora, bota o hino mais lindo do mundo. Bota aí.

0: Beleza, beleza, tá aí o hino nacional executado aqui no Rei Pelé. O Carpini tá ali naquele bate-papo com o Barroca, né? Essa galera toda, e o torcedor também continua chegando. O CRB que vem de Vitor Caetano, Hereda, Henri, Fábio Alemão, Lucas Lovar, Patrick De Luca, Pedro Castro, Danielzinho, Tiaguinho, Dadá Belmonte, Mikael no 4-3-3, né? O time comandado pelo Eduardo Barroca, que já teve passagem aqui pelo vovô, né? O Barroca, tinha até a musiquinha do Barroca, né? Tinha.
1: É.
0: Tinha uma musiquinha do Barroca, não tô lembrado agora
1: qual é. Mister Barroca.
0: Ah, é. É assim mesmo. Mister Barroca, bararina. É verdade. Tinha o Barrocudo. Samuel Coutinho, torcedor do Tricolor lá no Jardim, é isso? Só Jardim? Jardim da Sema, torcedor do Tricolor, tá ligado com a gente, Samuel, valeu, aquele abraço, garoto. Fortaleza que vem de Silvestre, Mailton Brites, Luan Freitas, Lucas Gasal e Maurício Mucuri, Pochettino, Pierre, Rodrigo, Luiz Fernando e Miritelo, num 5-3-2, como eu havia dito, viu, Júlio, num 5-3-2, aquele cinturão de 5 atrás, que a galera chama também de 3-5-2 por serem 3 zagueiros com 2 alas, mas eu costumo dizer 5-3-2 e é o que vem aí, essa montagem do Fortaleza. O Anderson Daronco é o árbitro para essa partida. O Pombo, Diego Pombo, né? Lá ele, boy, é o VAR. Enfim, Fortaleza que vem com seu é uniforme 3 esse aí, né, Wesley? O azulão, isso, azulão uniforme, bonito, rapaz.
1: É muito bonito esse uniforme que o Fortaleza utiliza. E lembrando que esse não é o uniforme oficial da Copa do Nordeste, né? O Fortaleza aderiu, mas como tem toda essa questão do material do CRB também, da arbitragem, muita coisa envolvida, vai utilizar essa camisa aí, que é uma camisa dos anos 90.
0: Beleza, já a bola rola, são 20 horas agora em ponto, galera, são 20 horas, ainda não tiraram ali o arco, né, o arco da Lapa, que tá ali dentro do gramado, não tiraram ainda aquela plaquinha ali, a galera agora que decidiu para que lado vai Fortaleza nesse momento, à direita da nossa cabine aqui da equipe da Nova Brasil FM 106,5, e à esquerda, logicamente, a equipe do CRB, o Galo Campineiro, o Galo de Campina, o Galo da Pajuçara, também conhecido, é o time do CRB. O Júlio, o que esperar do Daronco? É um bom árbitro para apitar esse jogo de hoje, Júlio?
2: É um bom árbitro, né? A altura de um clássico, na verdade, CRB e Fortaleza hoje é um clássico do futebol nordestino, do futebol regional. O CRB que vem com certeza ali motivado diante do seu torcedor e tem que ter um árbitro à altura desse clássico, Cleber.
0: Tá de bom tamanho então, né?
2: Tá de bom tamanho.
0: Beleza, eu quero saber do professor como é que estão os jogos por aí, professor. Me diga lá, conte-me tudo.
3: Na reta final, Chapecoense 2, Botafogo 0, Botafogo vai sendo eliminado, Chapecoense...
0: Como é que é?
3: 2-0.
0: Pra Chape, quanto foi o primeiro jogo?
3: 1-0, Botafogo.
0: Vixe, Mari, olha aí.
1: Agora é que eu tô com medo.
0: Eita,
1: mesmo.
0: Eita, Leão. Te cuida, Leão. Agora eu faço que nem o...
1: Sem palpite, PH, por favor.
0: Vamos nessa. Já estamos também ao vivo na live. Kleber Bezerra, FA, enquanto aqui a bola está rolando no Rei Pelé. CRB, Fortaleza, CRB, Fortaleza se manda, vem lá pelo lado direito, tentativa ali, era do Mailton, recuperação de bola, aí ele volta, jogada mais na frente, deu pro Miritelo, raspadinha de cabeça pela direita pro Pochettino, lá vem o Pochettino, lançamento na área, passa por todo mundo, vai sobrar aqui pelo lado direito, onde está posicionado o Herrera não, ali era o Thiaguinho mais atrás, deixa a bola com o Hereda mais na frente, já solta a bola, lá vem carregando o Pedro Castro, solta a bola na frente, errado, passe, recupera o Fortaleza, mas já tá parado, é falta, né, Wesley?
1: É falta, o Rodrigo e o Pierre acabaram fazendo um sanduíche ali do Mikael, a primeira falta no Imperador Alagoano, lá na peça de meio campo, Anderson Daronco muito bem posicionado, sinalizou, falta para a equipe alagoana, segue 0-0.
0: O Befortal já tá ligado com a gente, Aldize, a minha vizinha Aldize, aquele abraço, beijo grande, MP Rios também tá ligado com a gente, obrigado pela audiência, o Pablo Doreco, é isso mesmo? Lá é ele, boy. E a Letícia, Letícia Braga, lá no Planalto, Ayrton Senna também tá ligada com a gente. Obrigado pela audiência. Um minuto e meio agora. Tem bola para a equipe do CRB. Vem trazendo ali pela meia, aqui pelo lado direito. Tenta o passe na frente. Pedro Castro joga aqui no Hereda. Tentou o passe, levantamento. Na entrada do Fortaleza já fez a famosa parábola, hein, Wesley?
1: Isso, a famosa curva ali por trás da meta defendida pelo Vinícius Silvestre. É tiro de meta a favor do Leão. O goleiro tricolor vai para a cobrança completamente sem pressa. O Leão do PC vai empatando 0-0. Apenas menos de 2 minutos de bola rolando.
0: 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Olha a bola com Fortaleza lá pela direita. Brites sai no chutão, manda direto pro campo de ataque, chega a defesa, responde ali o Fábio Alemão. A bola vai, volta, vai, vem, sobra com quem? Vai sobrar com o tricolor de aço. Pierre começa a jogada lá atrás. Luan Freitas faz a inversão aqui pelo lado esquerdo pro craque Mucu. Mucuri não teve domínio, ela passou por ele, saiu a linha lateral, a primeira mucurice do Mucuri, viu, Wesley?
1: Começou a saga dele de tentar tirar a paz do nosso narrador. Mucuri parece que adivinha quando o Clebão está no comando para começar as suas mucurices.
0: Tá certo, então. Romualdo tá ligado com a gente. Saudades, amigo. Bora, Leão. Tá ligado também. Cleiton Xavier, Gilda Vieira, Pablo do Reco Reco. É um instrumento de pagode. Tá certo, então. Valeu. Obrigado pela audiência. 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Aqui é bola para a equipe do CRB. Aqui pelo lado direito vem a bola ao Hereda. Hereda recupera, chama, joga mais atrás, deixa ali com o Henri, tem o Fábio Alemão lá do outro lado, é o que ele faz, deixa a bola com o Fábio Alemão, lá vai o Alemão, vai carregando a bola para a equipe do CRB dentro do campo defensivo, fica parado ali, né, no jogo. Tem gol onde?
3: Da Chapecoense, para eliminar de vez o Botafogo. Ítalo Chapecoense,
0: tome.
3: 3 Botafogo 0,
0: tome, aí comendo enquanto arroz segue.
2: E o resultado que o Edmilson falou?
3: Vai, tá dando totalmente errado, hein?
0: E é? Ele disse o quê?
3: Ele disse que o Botafogo segundo tempo ia virar. Ele virou só de lado,
1: mas foi de lado. Mas foi de lado. Não falou nada do Fortaleza, não, né?
0: Não falou.
3: É isso que o Fortaleza está muito bem, que vai mandar.
1: Meu pai da glória.
0: Eita, Deus. Vamos nessa, tira pra lá, chega pra lá esse olho, negada. É bola pra equipe do Fortaleza no campo defensivo. Olha o Mucuri aí, o craque Mucuri. Mucuri é o Cafu do PC, meu amigo. Quem não, lateral esquerda é o Roberto Carlos. Roberto Carlos do PC. Gilda Vieira, todo Jardim das Oliveiras, boa noite, valeu, dona Gilda. Regis Rodrigues também tá com a gente, obrigado pela audiência. Olha o Fortaleza lá atrás, na bola, vem legal. Se manda o tricolor de aço pela meia, vem chegando ali no passe. A bola fica com o Pierre. Pierre vai distribuir a jogada aqui pro lado esquerdo. Legal a jogada, se mandou pro Mucura, vai pra cima, Mucura, vai pra cima, garoto, já passou, levantou pra dentro da área, ajeitada, ainda o Fortaleza, sobra, bate na defesa, o chute do Pochettino, vai voltar com o Fortaleza novamente, de longe, a pancada, defesaça do Vitor Caetano, quase pinta um golaço agora, num chutaço, me pareceu ali, do Maílton, que acertou. Um balaço, hein, Wesley?
1: É um verdadeiro balaço, tentando repetir o que fez na primeira partida. Se fez um gol de falta no primeiro jogo na Arena, agora ele soltou a bomba para belíssima defesa do arqueiro da equipe alagoana. O Vitor Caetano mandou pela linha de fundo. É o primeiro escanteio do jogo e o primeiro do Leão, Clebão.
0: Pode ter certeza. Vamos lá, ruge, Leão, ruge. Na casa dos 5 minutos, lá vem Maílton. Levantamento na dentro da área. Tira, a zaga afasta. Voltou Pochettino, tenta por ali. A bola resvala, vai sobrar com o Maílton. Antes dele chegou a defesa da equipe do CRB. Tenta sair jogando rapidamente. Lá vem o CRB. Agora é a vez do Galo de Campina. Vem puxando o contra-ataque. O Patrick De Luca tenta o passe. Errou. Recupera o Pierre. Agora lá vai o tricolor. Bora, Leão, vamos pra cima, Leão. Ruge, Leão, ruge, Leão, ruge, Leão. Boa bola na esquerda, forte demais. Luiz Fernando não evita a saída. Ela foi a linha de fundo apenas. Tiro de meta pra equipe do CRB. 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Copa do Brasil 2026 está valendo vaga nas oitavas de final. Agora são passados 5 minutos, 6 cravadinhos, agora 6 nesse primeiro tempo. E no placar do Rei Pelé está escrito:
4: CRB 0, Fortaleza
0: também 0.
3: O terceiro gol não valeu do Ítalo, mas o jogo acabou e a Chapecoense está classificada. Chapecoense 2, Botafogo 0.
0: Ah, toma! Vai comendo, vai.
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1: Esse é o último do brasileiro, né, professor?
0: 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Chapecoense é o que? A última?
3: É da Série A.
0: É o Fonda da Série A?
3: É, sim.
0: Ixi, meu Deus do céu. E eliminou o Bota, viu? Copa é Copa, meu amigo. Copa é diferente. Copa tem que saber jogar. Se não souber, dança. Atlanta 80-31. Obrigado pela audiência. Vamos nessa. Aqui é bola para a equipe do Fortaleza. Lá no seu campo defensivo, fica com ela por lá. O Maílton vai sair jogando lá pela direita. Já fez a ligação direta. Bom passe, só que foi forte demais. Pochettino acabou não conseguindo evitar a saída. 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Bola para a equipe do Fortaleza, aí, Cesley, lá pelo lado direito.
1: Exatamente, o Luan Freitas ganhou ali a briga no pé de ferro com o Mikael, deu aquele chutão, a bola desviou no centroavante da equipe alagoana. A bola saiu pela linha lateral, Maílton na cobrança.
0: Cauã Almeida tá ligado com a gente, obrigado pela audiência. O Talvânio tá ligado, manda um alô pro meu pai João, valeu. Galera aí ligada com a gente, obrigado pela audiência de vocês. É o
3: Kleber.
0: Kleber Bezerra, FA. Entra lá no Instagram, Alezinho0011. Pois não.
3: O Hélio quer do samba, é do tantã, é do pandeiro, é do cavaco. Tá lá no Gereissati, tá em casa, curtindo a Nova Brasil. Tá ligado com a gente. Valeu, Hélio. Grande abraço, meu irmão.
0: Beleza. Aqui o CRB se manda pro ataque. 8 minutos. Levantamento pra área. Entrou ali pelo lado esquerdo. Chegou. Brecando o Luan Freitas. A bola resvala. Sobra ali com o Maílton. Chutão pro alto. Ele manda ela pra linha lateral em favor da equipe do CRB. Seu Robson lá no condomínio Castelo Branco. E também o Fábio Bebê. Essa galera tá ligada com a gente. Obrigado pela audiência. É bola pra equipe do CRB. 8 minutos e meio. Lá vai o CRB trabalhando no campo defensivo, bola aqui com o Henry. Henry fica com ela, troca de lado, deixa lá com o Alemão, Fábio Alemão, o capitão da equipe do Galo, se manda pro meio, chama para ali o Patrick de Luca, tenta levar, sobra a bola na entrada da área, passe errado, Patrick ainda ele, sobrou, ajeitou para quem vem mais atrás, era justamente ali o Pedro Castro, abre lá pela direita, Hereda devolve no Pedro Castro, trabalha a jogada, fica ali a galera do CRB trabalhando no campo ofensivo, defensivo do Fortaleza, ofensivo do CRB, olha o Pedro Castro, faz um dois, toca de lado, aí o Hereda vem, a bola fica ali entre o Hereda, o Patrick de Luca e o Pedro Castro, mais na frente, chama pra jogar ali onde estava o Danielzinho, faz um dois, recebe de volta, lá vem a equipe do CRB, o Fortaleza tá fechadinho, tá fechado o tricolor de aço, o time do Carpini tá vencendo por 2-1, o confronto tá 2-1 pro Leão, aqui tá 0-0 nesse jogo, e o CRB vai com tudo pra cima, vai ter que ir pra cima, vai ter que tentar de qualquer jeito reverter esse placar. A bola fica ali no Hereda. Hereda chama mais atrás, deixando agora onde está posicionado ali. Pode deixar, tá na boa. O Dadal Belmonte, a bola vai, volta, fica ali com o Danielzinho. Ele começa mais atrás, deixando com o Lucas Lovar. Faz a bola chegar lá atrás no seu goleiro Vitor Caetano. 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Alguém por favor, para esse gato aí, meu amigo. Não é brincadeira não, viu? É, meu amigo. 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O Ceará informa o tempo de jogo. Copa do Brasil 2026, são passados agora 10 minutos, 10 nesse primeiro tempo, tem escanteio para a equipe do CRB, pode levar perigo para a área do Fortaleza, lá vem para a cobrança, chamou para dentro da área, subiu a defesa, afasta dali, o Gasal não quis saber de brincadeira, e no placar do Rei Pelé, tá escrito
4: CRB
0: 0,
4: Fortaleza
0: também 0.
3: Copa do Brasil, primeiro tempo, Corinthians 0-0, segundo tempo, Confiança 0, Grêmio 1, Atlético Goianiense 0, Atlético Paranaense 0.
4: Kleber Bezerra.
0: Sou eu, Futebol Alegria comigo aqui na Nova Brasil FM 106,5, a sua nova casa do futebol. Abraçar Tatais, é isso? Tatais, sei lá, alguma coisa desse tipo. Meu amigo Paiva Neto, rapaz, e também Jarbas Souza, o Fanico, né? É, rapaz, Francisco, aqui é bola pra equipe do CRB, trabalhando ali pelo meio. O Mikael tentou, foi desarmado. Pierre na boa, na tranquilidade pro Pochettino, quem sabe agora, mas são três do Fortaleza contra cinco deles. Vai Pochettino, passou no meio de dois, foi pro chão. Daroncão tava pertinho, disse que não foi nada. Segue o lance. 11 minutos, resposta do CRB lá pelo lado esquerdo, rapidamente pro Mikael, vai pra cima da jogada, pedalou, invadiu, tocou, chega rasgando o Brites, não quis saber de brincadeira, manda a bola pro alto. A bola volta ainda com a equipe, agora parou ali no peito do jogador, que é o Militello. Militello ganhou na primeira, na segunda, bota a bola no chão pro Pochettino, ligação direta pro ataque, mas tá lá fora da grande área. O goleiro Vitor Caetano saiu meio estranho ali, botando a bola pra linha lateral, não é isso, Wesley?
1: É, e o Carpini vai à loucura com essa pressa exacerbada do Fortaleza de se desfazer da bola. Pede para trabalhar a bola com tranquilidade, para essa bola ser trabalhada de pé em pé, para que o Fortaleza consiga chegar ao gol da equipe adversária. Lateral já batido, segue 0-0.
0: Onofre, tá ligado com a gente, obrigado pela audiência. 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Na casa dos 12 minutos, Júlio César, suas primeiras impressões, Júlio.
2: Jogo muito corrido, Fortaleza precisa ter um pouco de paciência, segurar mais essa bola, até porque quem tem que ter pressa é o time do CRB. Então o Fortaleza tem que segurar essa bola, dar uma calmaria mais nesse jogo, evitar aquela correria, até porque quem pode ser prejudicado é o próprio Fortaleza, Cleber.
0: Show de bola, e aqui a bola tá com a equipe do Fortaleza. Gasal faz ali o domínio, mas evita a saída aqui pelo lado esquerdo da defesa do Tricolor. Ele tenta o passe em profundidade, houve desvio no homem do CRB e é lateral pro Tricolor lá no campo de ataque, é isso, Wesley?
1: Exatamente, o lançamento buscando ali o Luiz Fernando, a zaga já mandou pela linha lateral, que o próprio Maurício Mucuri já bateu. Segue 0-0 aqui no Rei Pelé.
0: Bola pelo meio com o Rodrigo. Rodrigo pra Pierre. Lá pelo outro lado tá pedindo o Brites. Bola nele. O capitão tricolor. Ultrapassa ele do meio do campo. Se manda com o Fortaleza todo de azul. Leão tá de azulão. Ruge, Leão. Bora, Leão. Vamos rugir, rapaz. Ô, Leão.
1: Isso aumenta.
0: Ruge, Leão.
1: Aumenta ainda mais a raiva do torcedor do CRB, né? Porque o CSA é totalmente azul também.
0: Ah, é, né? E tem o azulão, é verdade. Aqui é bola para a equipe do Fortaleza, lá atrás, recuada no Vinícius Silvestre. Ele foi apertado por ali, já deu o chutão pro alto. A bola vai sobrar com o Pochettino. Ganhou do primeiro, passou pelo segundo. Vai tentar a linha de fundo, vai tentar cruzamento. Bate no homem do CRB por último e sai a linha lateral. Mas parece que bateu no Pochettino antes, é isso?
1: Sim, bate no Pochettino novamente no retorno. O Lucas Louval, lateral esquerdo, fez o corte, a bola bateu por último no meio atacante argentino, lateral para o CRB, que ele mesmo louvar, vai para a cobrança.
0: 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Aqui é bola para a equipe do Fortaleza, pelo meio, olha o Pierre, achou, legal, na entrada, Militello, lá pelo lado direito, lá vem o Fortaleza, Maílton de longe, a pancada no meio do gol, tava bem colocado o Vitor Caetano, deitou e fez a defesa, Wesley.
1: É, mais uma saída com agilidade do Fortaleza, o Maílton não decidiu cruzar, soltou a perna, porém a bola foi no centro da meta do nosso Vitor Caetano, encaixou, já colocou em jogo. Olha o Galo no ataque.
0: Tentando ir pro ataque, chegou o Rodrigo, acabou com a festa, bota a bola pra linha lateral. 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Copa do Brasil 2026. São passados agora 15 minutos, 15 nesse primeiro tempo. E no placar do Rei Pelé tá escrito
4: CRB
0: 0,
5: Fortaleza
0: 0.
3: Segundo tempo, segue Copa do Brasil, Confiança 0, Grêmio 1.
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0: Show Joe, futebol alegria comigo aqui na Nova Brasil FM 106,5, a sua nova casa do futebol. O Botafogo já caiu, o Botafogo já caiu, o Bahia já ficou pelo meio do caminho. Só time de SAF aí, meu Deus do céu, tomara que essa SAF do Fortaleza não caia não.
3: O São Paulo também.
0: E o São, vixe, meu amigo, só time grande caindo, né? O Vozão ontem caiu também, meu pai do céu, pode não, negado, vamos lá, Leão, chama o Brasa tá comigo, valeu, Brasa, aquele abraço, ligadão também aqui, chega a bola pra área do Fortaleza, Brits não brincou, botou a bola pra linha lateral, é em favor da equipe do CRB, já cobrado ou não? O que que não entendi,
1: foi? É, bateu, a zaga também já afastou de novo e é um novo lateral que já foi batido.
0: E já foi cobrado por ali, Jaguartintas, tintas decorativas industriais, tintas automotivas, acessórios para pintura, Jaguartintas, você encontra o que precisa, Jaguartintas pintando seu mundo melhor. É bola para a equipe do CRB, lá no campo defensivo, 16 minutos e meio, a bola fica rondando por ali, chega o Patrick De Luca com ela, solta a bola mais pelo lado esquerdo, vai se mandando, na boa, na canhotinha, Lucas Lovar fica com ela, começa mais atrás, deixa outra vez ali com o Alemão, Alemão recebe, vai tentar, troca passes, é o que ele faz, deixando a bola ali no Patrick De Luca, mais atrás, outra vez ali com o Alemão, tenta trazer o time do Fortaleza para o campo de ataque do Leão e defensivo do CRB, porque o Fortaleza está fechadinho. Roubada de bola, legal, do Rodrigo, invadiu, fez um dois, ainda ele, vai para cima da marcação, solta a bola, Rodrigo, ele tocou, bateu, na defesa, volta, ainda ele, tentou, levantou lá pro outro lado, vai chegar no Pochettino, antes dele, chega por ali,
5: Fortaleza,
0: o Henrique, tirando a bola, e tome contra-ataque rápido do CRB, vem com o Danielzinho pelo meio, achou, lá pelo outro lado, vai se mandando, opa, teve falta, o Luan... Foi pra falta, não é isso, Wesley?
1: Exatamente, vai pintar o primeiro cartão amarelo do jogo para o Luan Freitas, né? O drible da vaca ali em cima do zagueiro do Tricolor de Aço. Claro que ele para na frente do centroavante da equipe alagoana, mas eu achei que foi mais encenação do Mikael, que com certeza não iria conseguir chegar devido à cobertura que já tinha, ó. Ele já se joga, ó. Luan Freitas não consegue nem alcançar ele, mas o Daronco acaba marcando a falta a favor do CRB. E que desperdício essa bola ter caído no pé do Rodrigo, né? Era o Luiz Fernando chegando do lado dele.
0: Era, rapaz.
1: Era só ele levantar a cabeça, rolar pro Luiz Fernando chegar, chapando de perna direita. E aí no contra-ataque, além da queda do Cois, falta pro CRB e cartão amarelo para o Luan Freitas.
0: É aquele jogador que destrói, mas não sabe construir muito bem, né? Porque tinha o Pierre também chegando de frente. Se ele joga a bola no Pierre, era caixa ali. 18 minutos e meio. Kleber manda um alô pro meu filho Luan, que é fanático pelo Fortaleza. Valeu, valeu, galera. Obrigado pela audiência. O Lucas Soares, pastor Lucas também ligado com a gente. Obrigado pela audiência. É bola pra equipe do CRB. Falta que pode levar perigo. Tem ali o Lucas Lovar. Tem também, me parece ali, o Danielzinho na parada. Danielzinho levantou pra área, tá viva, chegou por ali. O chute do Dadá Belmonte foi pro sobre o gol, na realidade foi o Mikael, não é isso, Wesley?
1: É uma jogada ensaiada, né? O Danielzinho finge que vai bater direto, rola na entrada da área, já pro Mikael chegar virando e finalizando. A zaga do Fortaleza até dormiu, né? Porque se ele acerta, era caixa, porque ele é canhoto, ó. Inclusive ele briga, ó, bola na esquerda, não na direita. O Rodrigo ficou apenas observando. Quase o CRB chega ao primeiro gol. Segue 0-0.
0: 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Aqui é falta pro Fortaleza lá no seu campo defensivo. Vem pra bola, o Gasal vai ficar por ali. Obrigado aí pela audiência dessa galera que já tá no nosso Instagram. Kleber Bezerra, FA, procura lá, galera, Kleber Bezerra com K, viu? Kleber Bezerra, FA, olha o Fortaleza, lançamento ali pelo lado direito, Hereda fez o corte, a bola volta no campo defensivo da equipe do CRB. 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Copa do Brasil 2026, são passados agora 20 minutos 20 nesse primeiro tempo. E no placar do Rei Pelé está escrito...
4: CRB
0: 0
4: Fortaleza
0: 0
3: Copa do Brasil, olha, não confunda o nome. Bright White faz o segundo. Confiança 0, Grêmio 2.
0: E lá vem o Fortaleza, desce perigosamente. Soltou a pancada na rede pelo lado de fora agora.
4: Fortaleza!
0: E o Luiz Fernando limpou o primeiro, limpou o segundo, ajeitou, acertou o petardo. Houve desvio e ela foi à linha de fundo. É escanteio, Wesley.
1: É, isso era uma das grandes críticas do torcedor do Fortaleza ao Luiz Fernando. Quando é que aquele Luiz Fernando vai aparecer que o torcedor tricolor tanto espera? Baita jogada dele, finalização de perna direita, desvia na zaga lagoana. O Daronco não ia marcar o escanteio, mas o auxiliar marcou. Maílton na cobrança.
0: Lá vem Maílton, fez levantamento. Primeiro pau, subiu a defesa, afastou. Tá viva na área do CRB, tira dali, afasta. A bola volta com o Mucuri. Mucuri, não faz o que tu não sabe. Isso, começa lá atrás do goleiro, Vinícius Silvestre. Silvestre, apara a jogada, agora dá um chutão pro alto, mandando ali. É, chegou a defesa do CRB, subindo ali com o Gasal, aí o Pierre vem, bota a bola no chão, tenta o Rodrigo, vai sobrar outra vez com a galera do CRB. Lá atrás começa a jogada Sec Vegaf, serviços médicos, exames e ultrassom em geral, são mais de 16 mil sócios, seja sócio você também. 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Lá vem a equipe do CRB, Danielzinho pela direita, deixando ali onde está posicionado Hereda. Hereda faz um, dois ali rapidamente, Danielzinho na entrada. Que isso, Gasal! Chutou por ali, a bola cruzou toda a área do próprio Fortaleza e fica lá pela direita com o Maílton. Maílton vem com ela, já liga direto pro ataque. A tentativa era com o Pluquetino. Antes dele, vai chegar ali a defesa, ficando com a bola lá atrás. Mas que chute estranho do Gasal ali, Wesley.
1: É uma verdadeira assistência, né? Se o Mikael tá atento e tá na pequena área, era só empurrar pro fundo das redes. A sorte dele é que não tinha ninguém de branco, só tinha de azul. Olha o CRB.
0: Lá vem o CRB, bola pra área, passa por todo mundo. Vai sobrar aqui pelo lado esquerdo com o craque Mucuri, ficando com ela. Aquele que tem um bracinho meio assim, né? Meio invocado, né? O bracinho dele. Lá vai ele, correndo. Parece um bonequinhozinho Playmobil. Bola pelo meio, chama pra cá, chama pra lá, solta a bola no Luiz Fernando, foi pro chão, pediu a falta. O que que o juizão tá dando ali, Wesley?
1: É só lateral. Só deu lateral e mais uma vez o Carpini pede pro Fortaleza parar com essa pressa de ficar lançando todo momento essa bola pro setor defensivo do CRB. Trabalha, trabalha, trabalha. E o Luiz Fernando parece que tá sentindo fortes dores no joelho esquerdo, hein?
0: A dona Tília Ribeiro está com a gente aqui, obrigado pela audiência. É mãe do João Gabriel, Deus está no controle de todas as coisas, pode ter certeza. Joelho Lopes, então, o Joel Lopes, né? Tá ligado aqui. Ivan Salles, toda essa turma ligadinha com a gente. São 23 minutos, Júlio César, e o jogo até aqui, hein, Júlio?
2: Jogo muito corrido, né? Lá e cá. Quem esperava um Fortaleza retraído, esperando o contra-ataque, pelo contrário. Fortaleza vai pra cima, agora tem que maneirar um pouco nessa correria. Fortaleza precisa trabalhar mais essa bola, tentar segurar mais a bola no setor ofensivo, porque toda vez que o Fortaleza trabalhou essa bola de forma consciente, chegou com mais qualidade do que o próprio CRB. Então você vê que é um jogo bastante corrido, mas quando o Fortaleza bota essa bola no pé e pé, chega com mais qualidade lá na frente, Kleber.
0: Beleza então, show de bola. Aqui o CRB já tem a posse, olha o gato negada, mas vai dar Leão, porque lá vem o CRB, bola pra dentro da área. Olha, meu Deus do céu, passou por todo mundo, evita a saída lá pelo outro lado. Quem tá lá é o Dadá, é o jogador da 90, que isso, botou lá atrás, aí já recuperou o Pochettino. Pochettino na frente, Pierre faz no 2 rapidamente, deixando ali com o Maílton. Maílton acha pelo meio, Militello, lá vem o Militello, erra o passe, mas acaba dando certo. A bola chega no Luiz Fernando, roubada, chegou a chutando pra onde estava apontando o nariz ali o Gasal. Ele deu-lhe um bicudo na bola, ela foi lá na linha de fundo do outro lado, viu, Wesley?
1: É, se fosse no racha, com certeza iria aparecer aquele cearense pra soltar aquela velha frase: esse bicudo canta ou não canta?
0: É, você já levou a bicuda?
1: Jamais.
0: Você já levou o...
2: Não, nunca levei, não.
0: Nunca levou uma bicuda, não.
2: Não, não.
0: Dessa assim, acaba, pega assim, meu amigo, dá-lhe uma bicuda dessa daí.
1: Se você conhece aquela música, dali bicuda na cara do cão.
0: Olha o chute direto ali pro goleiro Vinícius Silvestre fazer
5: CRB.
0: Uma defesa agora importante também, Wesley.
1: É, como faz bem esse pivô a lá futsal, o Mikael, né? Não precisa de muito espaço, virou rapidamente, soltou a bomba de perna esquerda, em dois tempos defendeu o Vinícius Silvestre. Vai chegando o CRB, a meta do Leão do Pici.
0: 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Copa do Brasil 2026. São passados agora.
1: Não vai dar.
0: 26 minutos. Nesse primeiro tempo, já já você informa e no placar do Rei Pelé tá escrito
5: CRB
0: 0,
4: Fortaleza
0: também 0.
3: Copa do Brasil, intervalo de jogo, Corinthians 0 barra também 0.
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0: Sou eu, futebol, alegria comigo aqui na Nova Brasil FM, 106,5, a sua nova casa do futebol. Que houve aí, Wesley?
1: É, o Luiz Fernando não vai conseguir terminar a partida, hein, Kleber? Acabou sentindo ali uma pancada no joelho na hora da finalização. Tá sentindo muita dor, não consegue mais sequer caminhar dentro de campo. E vai pintar a substituição, que eu não sei por que ainda não pintou. Que a equipe vai ficar com um jogador a menos.
0: Já está.
1: É, segue 0-0.
0: Está com um jogador a menos nesse momento. Luiz Fernando fora do gramado. Lá vem o Hereda pelo lado direito. Tenta o cruzamento, puxou para a perna esquerda, levantou para dentro da área. Afasta por ali o Luan. No complemento, o Gasal tira, mandando a bola para o alto. Vai cair lá na cabeça do Henrique para o Fábio Alemão. Alemão fica com ela, vai trazer a jogada aqui mais pelo lado direito, onde se posiciona o Patrick de Luca. Recebeu, distribuiu. Danielzinho vem com ela. Carrega a equipe do CRB pela meia direita, abrindo agora a jogada pro Hereda. Hereda, linha de fundo, cruzamento, bate na canela do Gasal, vai a linha lateral, é em favor da equipe do CRB, mais uma vez aqui pela direita, o próprio Hereda faz a cobrança rápida com o Danielzinho. Tá parado porque tem substituição aí, Cesley.
1: É, o Rodriguinho, 75, tá no jogo, no lugar do Luiz Fernando.
0: Beleza, então saiu o Luiz Fernando, entrou 75, não é isso?
1: Me surpreende ver essa substituição, achei que fosse vir o Vitinho.
0: E lá vem o CRB, entrando ali na área do Fortaleza, tenta pelo lado esquerdo agora, jogadinha, tá legal, vai com Belmonte ainda ele, abre a jogada mais pelo meio, chamou o De Luca, boa bola pra direita no Hereda, viu a passagem, soltou a bola na frente, a jogada era ali com o Thiaguinho, o Thiaguinho manda dentro da área, chega a defesa, faz o corte e sobra rápida. Lá vem o tricolor de aço, tentativa pelo lado direito, acabou errando, recupera a equipe do CRB no bate e rebate, perde e ganha por ali. O chutão do homem do Fortaleza lá pro campo de ataque, onde não tinha ninguém do Leão, só do CRB. Já fez a reposição de bola. Opa, opa, opa, houve falta ali. O que é que o juizão tá dando? Mas antes, a falta de ataque, não é isso, Wesley?
1: Exatamente, ele marcou falta ali do Dadá antes no Brits. Os dois se agarraram, se derrubaram, se abraçaram, se cheiraram. No final das contas, ele marcou falta a favor do tricolor, que vai ali pra cobrança o goleirão Vinícius Silvestre.
0: É, rapaz, não tá fácil não, não tá fácil não. Vamos lá, Leão, vamos lá, vamos rugir. Rugir, seu Leão, rei. Leão, rei, que rugir. Vamos tentar rugir, Leão, porque ele tá fora de casa. O Leão fica meio encabulado pra rugir, mas pode rugir, Leão. Aqui a gente bota o Leão pra rugir. É bola pra equipe do CRB. Raspadinha ali pra trás, vai ficar com o goleiro Vitor Caetano, sem deixar a bola sair. Ela fica na casa dos 29 minutos, Júlio César. E o jogo, hein, Júlio?
2: Continua bastante movimentado, agora o Fortaleza está dando espaços ao CRB. Todas as bolas que o CRB procura, é sempre procurando o Mikael, bola realçada na área, cruzamento na área. Então o Fortaleza precisa ter o máximo de atenção para não ser pego de surpresa.
0: Show de bola. Professor Luiz Eduardo, como é que estão os resultados por aí, hein, professor?
3: Segue jogo no segundo tempo, Atlético Goianiense 0, Atlético Paranaense também 0, jogo... Se permanecer esse resultado, teremos pênaltis para definir o classificado. Já que em Curitiba, na Arena da Baixada, deu empate 0-0. O Corinthians, no intervalo, com o Barra 0-0. Lá em Santa Catarina, deu Corinthians 1-0. E o Grêmio acaba de marcar o terceiro. Confiança 0, Grêmio 3. E Porto Alegre foi Grêmio 2-0.
0: Beleza, então.
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0: O Grêmio deve estar aí já com os pés nas costas, né? O Grêmio ataca 5-0 no confronto. Tá bom demais. Eu acho que é quem melhor se classificou.
1: Isso, eu acho que já ia falar. Foi o confronto mais tranquilo, né? Porque os outros, meu amigo.
0: Do Grêmio contra.

0: 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Copa do Brasil 2026, são 31 minutos, agora 30 nesse primeiro tempo, e no placar do Rei Pelé tá escrito
1: CRB
0: 0
1: Fortaleza
0: também 0.
2: Mais cedo, Chapecoense 2 classificada, Botafogo 0 eliminado.
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0: Sou eu, futebol alegria Kleber. Comigo aqui na Nova Brasil FM 106,5, a sua nova casa do futebol, pois não, professor?
2: Meu amigo Davi Duarte lá de Baretama, ele disse o seguinte, ó, o Grêmio tá passando fácil, mas quem passou mais fácil ainda foi o Palmeiras, que fez 3-0 no jogo de ida e 4-1 no jogo da volta.
0: É, 7-1, não foi?
2: 7-1 no total.
0: 7-1, mas quem sabe se o Grêmio dando mete mais 2 aí?
2: Aí
0: vai pra 7-0. Aí vai pra 7-0. Aí lá vem o CRB. Quem não pode passar o CRB nessa fase? Tem que passar o Leão. Resto. Quero nem saber, negado. Né, quero nem saber se o pato é macho. Quero saber do ovo. Lá vem o Rodrigo. Rodrigo com ela, carrega o tricolor pelo meio, chama pro Pierre. Lá pela direita, tá passando. Tá pedindo lá desesperadamente o Maílton. A bola fica rondando. Aí depois o passe vem todo errado. Foi ele mesmo, Maílton, era o Pochettino que tava pedindo e o Maílton que errou o passe. Meu Deus do céu, hein, Wesley?
3: É, meu amigo, triste o posicionamento agora, tanto do Maílton quanto do Rodrigo. Fácil passe pro Pochettino lá na ponta direita. Fortaleza segue tendo muitos erros nos passes nesse primeiro tempo aqui no Rei Pelé. Segue 0-0.
0: Abraçar meu amigo David Jensen, ligado com a gente. É, valeu, David. Aquele abraço. Gleison e Gino também tá ligado. Falando nisso, né? O Gino lá de Maracanaú, Reginaldo e Gino, né? Tá ligado também. E ele tá aniversariando hoje. Olha o CRB entrando na área do Fortaleza. Era o Mikael, grandalhão por ali. Ainda bem que não deu certo. Mas a defesa hispana bota a bola pra linha lateral. 33 minutos agora. 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Olha o Fortaleza descendo perigosamente. Quem sabe agora? Lá vai Pochettino. São 4 do Fortaleza contra 6 deles, Pochettino, soltou-lhe a perna nas mãos do goleiro Vitor Caetano, tava bem colocado,
1: Fortaleza,
0: fez a defesa.
3: É, o contra-ataque que o Carpini tanto pede, bola de pé em pé, dessa vez com algumas opções até para fazer o passe. Olha o Leão de novo.
0: Lá vem de novo Fortaleza, vem com o Pochettino. Boa bola ali na entrada. Foi pro chão ali. Quem era ali?
3: Rodrigo.
0: Rodrigo foi pro chão, é falta em cima dele. Falta que é de longe, mas pode levar perigo ao gol adversário, né, Wesley?
3: Pode sim. O Lucas Louva, né? O lateral esquerdo acabou derrubando o volante do tricolor de aço. Falta que o Daronco, muito bem posicionado, assinalou. Maílton 22 da cobrança, ou manda direto, ou deve colocar aí para os seus companheiros dentro da pequena área.
0: É, meu amigo, já eu quero a opinião do Júlio César sobre essa mudança aí, do Rodriguinho, Luiz Fernando, né? Daqui a pouco ele vai falar, mas antes tem falta pro Fortaleza, quem sabe agora um golzinho do Gasal de cabeça lá no segundo pau, rapaz, aquela bola, né? Cruzada, lá vem pra área, Gasal matou no peito, ajeitou pro meio, boa bola, quem sabe agora pra pintar, defendeu o goleiro Vitor Caetano mais
1: Fortaleza,
0: uma vez. O chute foi do Militello, mas houve desvio e amorteceu, né, Wesley?
3: É, exatamente. A cobrança de falta, o Gasal estava livre, acabou ajeitando, o Brits fez aquele pivô pro Militello, ele soltou a bomba de perna direita, a bola ainda amorteceu no defensor da equipe do CRB e ficou tranquilo nas mãos do nosso Vitor Caetano, que já colocou em jogo. Segue 0-0 aqui no Rei Pelé.
0: Abraçar o Marcelo Magalhães, o Edson Cruz, galera da 97,3 FM, lá de Pool, sempre ligados com a gente, retransmitindo a nossa super transmissão. Vladimir Filho tá dizendo aqui, vamos ganhar, meu Lion. O Bezerra 6180 aí também entrou na nossa live, Kleber Bezerra FA. Lá vem o Fortaleza, roubada de bola com o Pierre. Deixa a jogada lá pelo lado direito.
3: Teu primo,
0: hein?
3: Teu primo, Bezerra?
0: Quem é? Não, não sei, é um Bezerra aí qualquer. É bola pelo meio. Família, o velho era desmantelado, eu não sei não. O que ele era? Pode ser até irmão. Lá vem o Mucuri. Vem pelo lado esquerdo. Trabalhou, pintou, chamou, errou. Aí, acabou dando certo. O Mucura acha pelo meio, bom passe pro Pochettino. Chegou a defesa, fez o corte, a bola resvala, volta no Pochettino. Novamente ele insiste em perder e perde lá pelo lado esquerdo. Autopeças Colares, o Neu Machado 976, João 23, bateria.

0: 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Fortaleza já recupera a bola lá no seu campo defensivo, Júlio. Ainda agora saiu o Luiz Fernando, entrou o Rodriguinho. O que é que você achou dessa substituição aí?
1: Pra tentar, na verdade foi uma substituição assim forçada, né? Pra tentar manter aquela mesma pegada, mas o Fortaleza tá abrindo muito espaço. Fortaleza tá aparecendo as oportunidades, não tá aproveitando. Interessante, o setor de meio de campo do Fortaleza abre espaços pro time do CRB jogar, e o CRB também abre espaço pro time do Fortaleza. Como o Fortaleza tem mais qualidade, chega com mais facilidade no seu setor ofensivo, mas Fortaleza tá pecando nas finalizações, cara.
0: E lá vem o Fortaleza, Pochettino tenta o passe ali, a infiltração, a bola volta justamente ali pelo meio com o Pierre fica com ela, vai trazendo a jogada mais pelo meio, chama ali o Rodrigo, lá vem o Rodrigo, carrega, deixa de lado, solta a bola aqui com o Gasal pela esquerda, faz a bola chegar mais na frente, olha o Mucuri, recebeu, ainda ele tenta o passe na frente, legal pro Rodrigo, vai tentar, ganhou na primeira, opa, foi pro chão, é falta, Wesley!
2: É, meu amigo, baita jogada do Rodriguinho aqui, aberto pela esquerda, e pintou o cartão amarelo pro defensor da equipe do CRB, tirou o coelho da cartola, deu um lençol em cima do seu marcador, ia pegar do outro lado, mas foi puxado, Daronco em cima do lance, e mantendo o mesmo critério da falta que tinha sinalizado o cartão para o Luan Freitas, agora também pinta cartão para o Henry. 44 é o primeiro do Galo essa noite aqui no Rei Pelé.
0: Show de bola, e tem falta pro Tricolor de Aço. Me dá o torcedorzinho, joga o torcedor mais altinho aí, PH. Isso, PH, eu gosto de ouvir o torcedor no pé do ouvido aqui, gritando. Vamos nessa, é bola pra equipe do Fortaleza, quem sabe agora Ruge, que vem gol por aí. Vamos lá, Tricolor, tá na hora do gol, quem sabe, 37, 38 agora, tá na hora do primeiro gol. Vai pra bola, Maílton, vai mandar direto, será? Ele mandou direto, defesaça de soco ali do Vitor Caetano, ela foi a linha de fundo, escanteio, Wesley!
2: É, todas as bolas paradas do Fortaleza tem perigo quando Maílton tá nela. Ele mandou direto, o Vitor Caetano não quis arriscar ao tentar encaixar, deu um soco nela, escanteio, o segundo do Leão no jogo, que o próprio Maílton, 22, vai pra cobrança.
0: E lá vem bola pra área de novo, Maílton da esquerda pra direita, mandou pra dentro da área, no primeiro pau, chegou a defesa, fez novo corte, é novo escanteio, abraçar o doutor Felipe Vento, meu amigo. É, rapaz, pai do nosso queridão Vitor Vento, que tá lá em Portugal. Lá vem mais bola do Fortaleza, lá vem o Tricolor de Aço, é bola pra área, novamente Maílton aqui da esquerda pra direita, lançou, primeiro pau novamente, dessa vez saiu, foi direto à linha de fundo, não sei o que ele queria de novo, queria primeiro pau de novo ali, né, Wesley?
2: É, dessa vez ele até conseguiu encontrar um companheiro, mas o Rodrigo desviou pela linha de fundo, o tiro de meta já batido, segue 0-0 aqui no Rio Pelé.
0: Meu amigo Renatinho Soares, sua esposa Dona Patrícia, a Rutinha e o Tito, todos ligados aqui na Nova Brasil FM 106,5. Obrigado, Renatinho, aquele abraço, garoto, essa família abençoada por Deus. 39 minutos para todos, é credibilidade desde 1976, são 6 sorteios diários. Bola recuada ali no Vitor Caetano, teve que sair no chutão, apertado ali, a bola saiu a linha lateral em favor da equipe do Fortaleza. Tá dando o quê? O que ela apontou? Tá dando falta? Será? O que ela tá dando? Que ela apontou pro chão ali. Pra quem essa falta ela tá apontando? Se ela tiver dado a falta, sei lá pra quem ela deu essa falta.
2: Eu não entendi nem a sinalização dela, que ela apontou a bandeira pro chão. Não sei o que é bandeira pro chão.
0: É.
2: Mas no final das contas surgiu como falta pro Fortaleza e o Barroca foi a loucura ali com a marcação dela.
0: Rapaz, tem que descobrir como era a musiquinha do Barroca, viu? Lá viu Fortaleza, a tentativa chega por lá, o Hereda bota a bola pra linha lateral, rapidamente vai ser cobrado pelo Mucuri, não, ele deu aquela travada, parou por ali, na boa. 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Bola para a equipe do CRB, vem pelo lado direito, trabalhando aqui, puxando, é falta, falta em favor da equipe do CRB lá no campo defensivo. Vai pintar amarelo, hein, Wesley?
2: É mais um pro Fortaleza e ele tem que bater o ponto dele, né? Rodrigo, 29, cartão amarelo pro volante, que agora vai ficar esse finalzinho de primeiro tempo e quem sabe o resto da partida amarelado.
0: Carlos Aldrinei, Márcia Emiliano, Diogo Locutor, Cachorrão entrou aí também. 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Copa do Brasil 2026, são passados agora, nesse momento, são passados 41 minutos, 41 do primeiro tempo, e no placar do Rei Pelé está escrito
3: CRB
0: 0,
3: Fortaleza
0: também 0, ataca o CRB, perigo dentro da área do Fortaleza, bate, rebate, sobrou, vai chegando o CRB perigosamente, bate na defesa do Fortaleza, tá vivo ainda, cabeçada ali pelo alto, opa, Mikael fez falta de ataque, pois não, professor?
4: Carlo Ancelotti tá feliz da vida, teve contrato renovado com a CBF até 2030, amigo.
0: Que foi ali em Asleinária do Fortaleza.
2: É, o Mikael tentou aquele voleio bonito de perna esquerda, acabou atingindo ali o rosto do Luan Freitas, mas mais uma vez chega com muito perigo o CRB. Se safou o tricolor de aço de levar o primeiro gol aqui no estádio Rei Pelé.
0: O Imperador, 42 minutos agora para esse primeiro tempo, 0-0 aí. Tá justo, Imperador?
1: Não tá justo, era para ter saído algum golzinho ali de preferência pro Fortaleza, porque o Fortaleza chegou com mais facilidade. Claro que já com os 40 minutos agora o CRB já tá chegando também, tem os seus méritos, mas o Fortaleza chegou com mais facilidade. Quando eu falei, olha, Fortaleza quando pega na bola, coloca a bola no chão e trabalha com mais paciência, Fortaleza chega com mais qualidade, chega com mais facilidade. Fortaleza não tem necessidade de estar com correria, precisa ter paciência, até porque Fortaleza tem mais qualidade, com qualidade chega com mais facilidade no setor ofensivo, né?
0: Beleza, aqui, galera ligada com a gente, obrigado pela audiência. HS, meu amigo Heraldo, tá lá no racha, mas tá ligado com a gente aqui, obrigado pela audiência. Lá vem o Fortaleza, bora, Leão, lá vem pelo lado direito, boa bola do Pochettino, passou pelo primeiro, mas tinha dois na marcação, o segundo ficou com a bola do Danielzinho, sai jogando rapidamente, já recupera o De Luca ali pelo meio, chama a jogada, Pedro Castro faz a inversão aqui pelo lado direito, vem com o Hereda, Hereda vai se mandando, tá livre de marcação Hereda, agora que chega por ali o Rodriguinho, Hereda chama mais atrás, começa a jogada lá no Alemão, sai jogando na sua defensiva. 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É bola para a equipe do CRB, começa atrás ali, vem buscar a jogada, fica a equipe do CRB, solta a bola para um lado, do outro, Pedro Castro faz a bola chegar aqui pelo lado direito com Henri. Henri faz a bola mais atrás com o Alemão. Alemão lá pela esquerda. Já achou Lucas Lovar, vai pra cima na marcação, olhou pra área, fez o lançamento na cabeça do Mikael. Mas a cabeçada não foi legal, foi nas mãos do goleiro Silvestre Neis Wesley.
2: É o belo cruzamento do lateral esquerdo do Galo. Encontrou livre o Mikael. Ele cabeceou rente ao chão. Porém, a bola foi ali no meio do gol, no centro da meta do Vinícius Silvestre, que encaixou, colocou em jogo. Segue 0-0 aqui no Rei Pelé.
0: Minha amiga Lilian Gomes também entrou aí na live. Obrigado pela audiência. Kleber Bezerra, FA. Entra lá, galera, no Instagram. Tamo juntos. Aqui é bola para a equipe do Fortaleza pelo lado direito. Pochettino chutou, bateu ali na defesa. Vai sair. Não saiu. Evitou a saída, conseguiu evitar a saída ali. O Lovar ficando com a bola. Na realidade, é o Alemão ficando com a bola ali pela equipe do CRB. Vai sair jogando ali pelo meio. Chama pra jogar, aperta a marcação do Fortaleza, marcação alta nesse momento, a bola sobra, vai ficando ali pelo meio, Rodrigo tenta, roubada o Pochettino também, a bola continua ali de pé em pé com a galera do CRB. 45 minutos agora. 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Rodriguinho com a bola pela equipe do Fortaleza aqui pelo lado esquerdo, traz mais atrás, parece que tá um desânimo agora no Fortaleza. Gasal pegou a bola ali, uma lentidão para jogar para trás. Aí, ó, recebe a bola de novo, faz um dois ali, ó. Outra lentidão, parece que o Fortaleza tá jogando já com
2: e outra, como
0: se debaixo do braço.
2: E como se tivesse ganhado o jogo de 5-0 o primeiro jogo, né? Só foi 2-1, meu amigo. É um gol do CRB e acabou-se.
0: Pois é, rapaz. Bola rolando e taça na mão. 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Copa do Brasil 2026, são 46 minutos, ele deu mais dois, vamos até 47. E no placar do Rei Pelé tá escrito
3: CRB
0: 0
3: Fortaleza.
0: Também 0.
4: Fluminense de olho na possível transferência do atacante João Pedro, que tá no Chelsea, para a equipe do Barcelona.
0: Show de bola. Vamos nessa, lá vem o CRB aqui pelo lado direito, pra dentro da área, ajeitou, passa da bola o Pedro Castro, graças a Deus, a bola vem novamente pelo lado direito, lá vem o Danielzinho, levantou, pra dentro da área, ajeitou, tocou pro Mikael, chega a defesa do Fortaleza, faz o corte e vai sair pro contra-ataque, lá vai Rodrigo, adiantou demais, acabou dando certo, a bola fica ali pelo meio pro Militello, adiantou demais. Mas também o Pochettino perdeu a bola e recomeça a equipe do CRB lá atrás. O Lucivando lá da TV Metrópole tá ligado com a gente. Tem um gaiatinho que entrou ali na live e disse assim, ó. Kleber, manda um abraço para o Júlio César. Diz que ele é lindo. Olha só, mano. O próprio, viu? O próprio. Aqui é fim de papo no primeiro tempo. 0 para o CRB. 0 para o Fortaleza, Wesley.
2: É, fim de primeira etapa aqui no estádio Rei Pelé. As duas equipes vão ali conversando, os atletas entre si, para irem daqui a pouco para os vestiários aqui do estádio Rei Pelé. Tanto a equipe do CRB quanto a equipe do Fortaleza. Primeiro tempo bem corrido, bem movimentado. Três cartões amarelos dentro da partida. Dois para a equipe do Fortaleza e um para a equipe do CRB. Então daqui a pouco a gente tem aí o intervalo e também o retorno das equipes para a segunda etapa.
0: Vamos dar uma passadinha aí no como é que tá aí os resultados pelo Brasil com o professor Luiz Eduardo. Fala, professor.
4: Mais cedo, né? Já classificado, Chapecoense venceu o Botafogo 2-0. Fechamos os acréscimos lá em Goiânia, no Antônio Ascioli. 0 Atlético Goianiense, 0 Atlético Paranaense. A definição vai ser, se assim terminar, nos pênaltis. 43 minutos, segundo tempo. Confiança 0, Grêmio 3. O Grêmio está levando 60, ou seja, 15 do segundo tempo. Corinthians 0-0. Corinthians venceu o primeiro, está levando a classificação. E às 21h30 tem vitória contra a equipe do Flamengo. Eu falei acerca do Fluminense, está de olho na transferência do atacante João Pedro para o Barcelona. Dá para ir? Vamos ouvir aí.
5: Que a gente tem a vantagem, mas a gente não pode usar isso como muleta, a gente veio aqui para jogar e o nosso time tem qualidade para isso, não é porque a gente fez um grande primeiro tempo aqui, tivemos oportunidade de fazer o gol e eu acho que o intuito é esse, é manter essa pegada aí, o jogo tá 0-0 e vamos para cima para buscar a classificação.
6: Valeu. Aí as palavras do
2: Maílton ao microfone da Nova Brasil, falando sobre o comportamento da equipe do Fortaleza nessa primeira etapa, que não pode usar essa pequena vantagem como muleta para se confiar e achar que não deve incomodar a equipe do CRB. Pode ir com você, professor.
4: Sim, com relação à negociação, né, que por enquanto é especulação do interesse do Barcelona pelo atacante João Pedro. Fala-se em 100 milhões de euros.
7: Nossa, bicho.
4: E aí, como o Fluminense tem direito de 2% e meio, né, desse valor, ou seja, 2 milhões e meio de euros, aproximadamente 14 milhões e 700 mil reais. Isso caso o Barcelona leve o João Pedro, atacante que está no Chelsea, para o Barça.
7: Quanto está o euro hoje, mais ou menos, em média?
4: Rapaz, em média está
7: uns... 5 e pouco.
4: É, perto de 6 reais.
7: É de 6 aí, quase 600 milhões, mano. Quase muito 600 dinheiro. Milhões.
0: Rapaz, eu acho isso dinheiro demais. Eu acho uma fora imoralidade isso.
1: Fora da realidade.
0: Eu acho. Tanta gente morrendo de fome, essa negada gastando esse dinheiro todinho com o jogador. E às vezes é um jogador, vai, perna de pau. Mas... empresário tá aí, né, pra levar, negado. Vamos lá, blog Adriano Furtado, ligado com a gente, o Iver, grande Iver, aquele abraço, meu filhão, e também Erlon Teixeira, todos ligados aqui, obrigado pela audiência, e agora eu vou chamá-lo para trazer a análise desse primeiro tempo de até aqui, 0 CRB, 0 Galo, 0 para o Fortaleza, 0 Leão, mas, porém, contudo, entretanto, todavia, vai dando o Leão do PC, porque no geral tá dando 2-1 para o Fortaleza. O nome dele é Júlio César. Fala, vai que é tua, Júlio.
1: Vamos pra cima, 0-0, né? O jogo CRB 0, Fortaleza 0. Deixar meu abraço aqui para o Adalto, lá no Antônio Bezerra, torcedor do Fortaleza. Alberto Mota, torcedor do Fortaleza. Grande Cláudio Lima, ali fica aquela rapaziada ali todinha ali no, na areninha do Antônio Bezerra ali, todo mundo curtindo e escutando a Nova Brasil. Deixar meu abraço também pro André, lá no Conjunto Ceará, da reforçada ali. É, o André, a Dona Ângela, muitos torcedores do Fortaleza aqui conosco. Ok, Kleber? Jogo bastante movimentado, muita correria. Muita correria. Ah, esperávamos que o time do CRB fosse até um time mais perigoso, né? Fosse mais incisivo, botasse pressão. Fortaleza não. É, não deixou Fortaleza, até pelo contrário, Fortaleza quis ir para cima também, mas teve certos momentos ali que o setor de meio de campo ficou muito aberto, tanto da parte do Fortaleza como também da parte do CRB. É tanto que os jogadores conseguiram transitar ali no setor de meio de campo com bastante à vontade, né, até chegar no setor defensivo. Tanto à vontade que o time do Fortaleza chegou várias vezes no ataque. O time do CRB também teve as suas chances. Agora, interessante, esse CRB, quando pega na bola, sempre as bolas são trabalhadas em uma função só: procurar o Mikael. Todas as bolas cruzadas na área, as assistências principais das jogadas é procurando o Mikael. É o jogador referência, é o pivô desse time, né? O Mikael é um jogador que tem uma qualidade diferenciada, um centroavante que faz com que esse time jogue em torno dele, né? Tanto que logo depois do Mikael, logo atrás ali, tem o próprio Danielzinho, tem o próprio Thiaguinho, né? Tem o Patrick De Luca, que são jogadores que dão dinâmica no setor de meio de campo, né? Mas você vê que é sempre focado no Mikael, né? O time, ou seja, um meio de campo que é um time que joga futebol, mas ao mesmo tempo dá liberdade do time adversário jogar também. É tanta liberdade que aos 4 minutos do primeiro tempo, o Maílton chutou, na verdade deu uma sapatada, como o PH sempre gosta ali, deu um chute ali forte, mas o goleirão Vitor acabou salvando, né? Isso aos 4 minutos. E aos 14 minutos, mais uma vez pelo lado direito, o Maílton deu um chute forte, né? Mais uma vez o goleirão Vitor Caetano, né? Salva mais uma vez o time do Galo. Ou seja, ficou naquela dinâmica: o Fortaleza de início, 4 minutos, deu um chute pelo lado direito, Maílton aos 14 minutos também deu mais um chute ali, surpreendendo, apostando muito naqueles chutes de fora da área para tentar surpreender o goleirão Vitor Caetano. Mas o goleirão bem salvando ali, seguro, bem seguro, está substituindo o goleiro titular. Goleiro titular que acabou, Matheus Balbino, exatamente, um goleiro muito bom titular, mas que não está jogando esse jogo de hoje. Foi surpreendido de todas as formas, o goleirão mostrou realmente que é um bom goleiro esse Vitor Caetano. Aos 17 minutos, Rodrigo, num contra-ataque, cruzou, mas para ninguém. Foi exatamente, ele no contra-ataque, ele pegou a bola no setor de meio de campo, sai levando até entrar na área. Ou seja, o meio de campo que dá esses espaços do time do CRB, é um time que bota a bola, gosta de jogar futebol, mas ao mesmo tempo dá espaço ao time adversário. E aos 17 minutos, o Rodrigo pega essa bola do setor de meio de campo, vai levando até entrar na área. E entrando na área, ele não tem aquele capoeira, ele não tem aquele jeitão de assistência. É um jogador mais de marcação e destruição de jogadas. Aquele cão de guarda não tem aquela habilidade de fazer com que a bola chegue com facilidade lá na frente e acabou cruzando para ninguém. E é tanto que tinha o Luiz Fernando entrando na oportunidade ali sozinho, mas ele, como não é aquele jogador que tem aquela qualidade com a bola nos pés, é mais um jogador de destruição de jogada, aquele volante de marcação, acabou perdendo uma grande oportunidade o time do Fortaleza. Isso aos 17 minutos. Aos 19 minutos foi a vez do time regateando, o time do CRB. Danielzinho, de falta, inclusive uma falta de uma jogada ensaiada, ele pega a bola. O Danielzinho, um jogador muito bom, habilidoso, rápido, muito bom mesmo, um jogador diferenciado no setor de meio de campo do time do CRB. Não joga só com o meio de campo, mas também joga com o meio atacante. O Danielzinho, na falta, numa jogada ensaiada, lançou para o Mikael e quase o Mikael surpreende o setor defensivo do time do Fortaleza. Aos 20 minutos, Luiz Fernando no individual ali na entrada da área, aos 19 minutos, aliás, os 20 minutos, na entrada da área ali, dribla o setor defensivo do time do CRB e acaba o goleirão pegando, mas ele finalizou muito bem de forma individual, deu um drible ali e acabou surpreendendo o setor defensivo, chutou, mas acabou com que o goleirão pegasse essa bola. Aos 25 minutos, Mikael fez o pivô ali, interessante o jogador, como eu tinha citado. O Mikael, ele joga como um pivô, além de artilheiro, inclusive fez o gol no último jogo contra o Fortaleza no Castelão. Ele é um jogador que joga como pivô e as principais jogadas do time do CRB é sempre procurando o Mikael, que é um jogador habilidoso, que sabe fazer gol, se movimenta muito bem, né? Aquele centroavante canhoto, estilo Adriano do Flamengo, claro, não comparando ao Adriano, mas é um jogador que tem aquela mesma porte físico, né? Um canhoto, centroavante, inclusive jogou no futebol italiano, acabou não dando certo, jogou também no Sport de Recife e hoje está vestindo a camisa do CRB, um centroavante muito bom e foi revelado pelo próprio Sport, como lembrou Wesley, um jogador que joga hoje como pivô ali, ajudando muito bem aqueles jogadores que vêm de trás. E teve um momento aos 25 minutos que o Mikael, ele se vindo ali como pivô, acabou pegando a bola e chutando forte, surpreendendo o setor defensivo do Fortaleza, mas não surpreendeu Vinícius Silvestre, que acabou segurando a bola. E isso mostra muito como foi o jogo. Foi um jogo bastante aberto. Fortaleza tentando do lado, CRB também tentando do outro, até porque o CRB está atrás do placar. No último jogo, Fortaleza acabou ganhando de 2-1. É natural o CRB se atirar mais, se entregar mais, mas o Fortaleza não fica só atrás, não. O Fortaleza também vai para cima, o Fortaleza também ele consegue ocupar os espaços de forma ofensiva bastante interessante, né? Tanto que aos 34 minutos o Biritelo perdeu uma ótima oportunidade, ele cabeceou ali, mas acabou perdendo uma grande oportunidade. Aos 38 minutos, Maílton, de falta, ele inclusive bateu uma falta muito boa e o goleirão do time do CRB, o Vitor, acabou espalmando para escanteio. Ou seja, foi um jogo, Laica, tanto que eu numerei agora justamente de quatro minutos até aos 38, de um jogo bastante movimentado. Fortaleza, quando pegava na bola, chegava no seu setor ofensivo, arriscava. O CRB também chegava, quando estava com a bola, chega no setor ofensivo. Agora, o interessante é que essa proposta do Fortaleza de hoje, Fortaleza hoje está pegando um dos times que, não só na Copa do Brasil, mas no Campeonato Brasileiro, é um time que gosta de ter a posse de bola, é um time que finaliza muito a gol. E o Fortaleza sabe muito bem disso, das principais características e ponto forte do time do CRB. E está conseguindo anular, da maneira do possível, está conseguindo anular. Fortaleza precisa melhorar só um pouco, mas a paciência. O Fortaleza, ele está naquela mesma dinâmica, naquela mesma rapidez do CRB. Fortaleza precisa mais ter um pouco de paciência, segurar a bola no setor ofensivo, né? Tentar chutar mais de fora da área, porque o Fortaleza tem uma qualidade. Como eu tinha citado, Fortaleza, se ele tiver mais paciência, segurar mais a bola no setor ofensivo, evitar com que o CRB tenha uma posse de bola, é tanto que o CRB, o posse de bola do CRB foi 60%, enquanto o Fortaleza foi 40%. São 6 finalizações, tanto do Fortaleza quanto do CRB. Ou seja, é um time que dificilmente erra passes, esse CRB. Fortaleza está até numa estatística hoje do primeiro tempo bastante interessante, porque foi 60% de posse de bola do CRB, enquanto Fortaleza tem 40%. Ou seja, Fortaleza precisa segurar mais essa bola, né, trabalhar mais essa bola no setor ofensivo, porque se você botar na balança, com certeza o Fortaleza tem uma qualidade mais diferenciada, é um time mais qualificado. E se o Fortaleza tiver com maior posse de bola em seus domínios, vai fazer com que essa bola seja, e detalhes, fazendo com que essa bola seja bastante trabalhada, tentando envolver a forte marcação do time do CRB, o Fortaleza pode abrir o placar, até porque o Fortaleza chegou várias vezes com facilidade no setor ofensivo, porque o CRB dá essa oportunidade. É um time que joga futebol, mas ao mesmo tempo é um time que também deixa o time adversário jogar. É um time que marca forte, mas ao mesmo tempo ele abre espaços. O setor de meio de campo do CRB, ele dá essa possibilidade. Agora, claro que